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0: 4 horas na 58 minutos. O Royo Royo com Nena Vale Coisa de Chile. Ele é que me deu ela na mucha. 29 de agosto a 2026. O Nene que é Big Silas. Como me disse, eu estou falando de Silas. E Big Silas de Jungle. Em Camargo a 5 horas. Tchau, cachorro. Como é que eu não conheço? Jungle Lavanga. E 6 horas estavam trabalhando a bairro. 7 horas de matim e a 5. 7 horas na 10 minutos. Estavam do Gado Guissani. Ximo Xenigitim Catico. E 9 horas estava na colinha direta. 11 horas na 30 minutos estava a educação jurídica. 12 horas estava com o Mangata Gavumba Jornal da Tarde. E estava com 12 horas na 30 minutos. 13 horas estava o Nangato com a Tlaçacani Simbia. 14 horas. 14:30 estava a Matamadambo e a Mitango Tissamis. Só que com a Matjungulanga com 14 horas. E 18 horas estava a ter uma Matjungula Cassiumani. 18:30. 19 horas estava a Matimia Sico. 19 horas na 30 minutos estava Jornal da Noite. 20 horas Tirsano na Antena Nacional. 20 horas na 30 minutos em Caringana ou Ancaringana. 21 horas Matjungula Psico. 21:10 estava a Estiviso. Nicubaca e Kuma Unanga Joga Ambanambana com a Tlaça. 23 horas lá noite estava a Kuma Matjungula Psico. 23 horas na 5 minutos em Gisela Munjuco. Meia-noite estava Matjungula Psico interessado na Antena Nacional. Cuba e Tegatashi em Gishamintijo e Ampunjum. Natalio Libombo, Jitule Jungu Jitua Kahaleho. Cacique Michine e Kuna Julião Malati. 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
2: 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Quase. Onde é o Havaí?
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2: Ai, adoro. Tudo espanhol aqui na janela, aí, janela lá, tá a caminhar.
1: É.
2: Mas como se chucura se turma. Sempre só no que pela malha agora. A nevega no que o malha de isso. Vamos ao coelho.
1: É.
2: É, ah. Sempre tem que turma no que o eu não trabalho com ninguém agora.
1: Aí, sabíssimo.
2: Manhã, isso teve problema, a barra do curo.
1: De curo.
2: Tava aí, vai indo, ponto. Devagar.
1: E tanguele, tata?
2: É, pega a chama, pega a mamãezinha, vai tomar tudo. Na dor, com o Manuel Bolo.
1: E cá, e cá.
2: É, tira a porta, meu.
1: 6 horas da 30 e... 6 horas da 30 minutos. 8284-3480 do Chile. Auxi.
3: Oh, tire, papá. Que tire.
1: E se você lá na mão?
3: Alberto Manhã Congoluti.
1: Já, nega Congoluti.
3: Ah, não, é Angela Rufino. Ah, tu cuê, na colada.
1: A tangela tá na rene, quando eu tomei os outros.
3: Pane mambo.
1: Nina.
3: Ah, vi que ninguém me dá onde. Não dá que eu vou estar rato.
1: Isso.
3: Ah, sacrifício. Vou tomar uma coisa ali lá, coço.
1: Não, mãe.
3: E na cava aí.
1: É, a vai ir, viu aqui.
3: É, a tipo de unique de vai ir. Eu não estava aqui, eu estava aqui, eu estava aqui.
1: Acha a tia, mas se cula.
3: Acha a tia?
1: Ah,
3: eu estava aqui, eu estava aqui.
1: Tata, na masicula, eu estava aqui, eu estava aqui, eu estava aqui, eu estava
3: aqui. Eu estava aqui, eu estava aqui, eu estava aqui, eu estava aqui, eu estava
1: aqui. Eu estava aqui, eu estava aqui, eu estava aqui, eu estava aqui, eu estava aqui, eu estava aqui.
3: Ah, aí já me deu um irrito. Aí pra que vai já, aí pra uma chanha, nada pra você que eu ia. Não é que fique será bem, pra você que fica. Aí eu me morri, sabe, pra que eu morri, e me coma, e gama, e me nisso morri. Pra você que eu ia, a te tirela, aí eu tava muito aí.
1: Não
3: é, não morri, não lava agora.
1: A gente teve como que tá o melhor logo casa a o tiba e a nana cola.
3: Sabe que talvez o menino nunca vai cair em nana, mas o tiba em nana.
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2: 12 dias é muito tempo para a criança aprender a se socializar com as outras crianças. Então, a cultura moçambicana é diversificada. Esta criança que teve o privilégio, que teve a oportunidade e a cultura com os jogos escolares, é uma criança vencedora. A Emacicu Oque, o Sucaco e Culo Gaticola. Uya passear, uya tiva mandao. E andando com a província de Nyambane, por exemplo, com a basquetebol, ou dizendo com a província de Maputo, com a basquetebol, quantos quilômetros tem aquela província? Valangue, ele 10 ou na base. Isso já é um privilégio. 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Esse é um prêmio da vida. 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
1: São 9 horas em toda a República de Moçambique. Vamos ao noticiário das 9. Ainda não é desta, mas vamos chamar o noticiário dentro de instantes. Bom dia.

ainda não está confirmado, ainda não está pronto. Noticiar das 9, problemas técnicos aqui, mas vamos chamar dentro de instantes o noticiário das 9 do emissor provincial de Maputo da Rádio Moçambique. Bom dia, Fernando Sedumo.

Muito bom dia. O Presidente da República da Chiapo dirige hoje, na cidade de Moxixe, a cerimónia de abertura do Festival Nacional de Jogos Desportivos Escolares Inhamane 2026. Neste evento participam crianças de todas as províncias do país, sendo que a de Maputo se faz representar por uma delegação de 189 membros, dos quais 127 atletas de diversas modalidades. Até na manhã deste sábado, todos os membros da delegação da nossa província gozavam de boa saúde, esperando apenas pelo apito inicial para este certame. O Ministério da Agricultura, Ambiente e Pescas considera a Feira Internacional de Maputo uma das plataformas estratégicas para consolidar a mecanização agrícola e industrialização do setor. Por seu lado, nesta maior montra internacional de negócios, o setor vai acolher experiências e apresentar a sua visão para o melhoramento das técnicas agropecuárias, para o aumento da produção e produtividade. O Diretor Nacional da Agricultura, Jabula Zibia, convida, portanto, os produtores a abraçar esta oportunidade, mostrando as suas potencialidades e atrair investimentos. O setor da agricultura na província de Maputo vai leiloar na Feira Internacional de Maputo 150 cabeças de gado bovino. Para esta edição, foram inscritos 51 criadores que vão expor variedade de espécies de gado bovino, com enfoque para o Bremen. O diretor provincial da agricultura na província de Maputo, Paulo Costa, entende que nesta feira, mais do que fazer o leilão, haverá troca de experiências com outros técnicos da pecuária. A polícia na província de Maputo diz estar em prontidão para flexibilizar a movimentação de pessoas ou bens durante a 61ª edição da Feira Internacional de Maputo. O evento, que arranca já na próxima segunda-feira em Regata, distrito de Marraquene, vai reunir mais de 3 mil empresários internacionais e de outros países, portanto, 28 países. Por conta disto, há previsão, a partir deste sábado, hoje, de registro de fluxo de viaturas que vão deslocar-se ao recinto da Feira Internacional de Maputo. O chefe da Secção de Instrução e Educação Pública na Polícia de Trânsito em Maputo, José Novella, apela à colaboração dos automobilistas para evitar a situação de tráfego nas estradas que dão acesso à FACIM. O auditório do Conselho Municipal da Matola foi palco ontem do primeiro Festival Provincial de Poesia. O evento, que juntou 24 estudantes poetas oriundos dos 8 distritos da província de Maputo, serviu para os participantes apresentarem obras sobre vários temas, cimentando a importância da poesia como arte. O diretor da Biblioteca Pública Provincial de Maputo, Patrício Jude, disse que o encontro reveste-se de grande importância e que se pretende que seja rotineiro, visando incentivar os jovens a apostar na poesia como expressão das suas ideias nesta componente das indústrias criativas. E estas foram as notícias das 9. Escute o próximo, quando forem 11 horas, no Jornal de Maputo. Muito bom dia.

9 horas mais 6 minutos. 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Dentro de instantes, iremos transmitir em cadeia nacional o programa Linha Direta da Rádio Moçambique.

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2: Mais uma jogada de ataque que começa então da baliza da equipa da casa. A bola já com o lateral esquerdo, é que mete para o centro. Finta 1, 2, aí vai, aí vai.

0: Muito bom dia, cá estamos para esta edição do programa Linha Direta, o espaço de debate aos sábados aqui na Rádio Moçambique. Hoje propomos-nos a debater sobre o papel da Feira Internacional de Maputo, FACIM, na maximização das exportações e atração de investimentos, muito a propósito da 61ª edição do maior evento de negócios ordinariamente e todos os anos que Moçambique organiza e hospeda. As portas abrem já na próxima segunda-feira, com efeito, conforme dizia a FACIM, 2026 abre oficialmente as portas na próxima segunda-feira em Ricáquia, no distrito de Marraquém, província de Maputo, devendo este evento, e como sempre, durar 7 dias consecutivos. Para melhor compreendermos as perspectivas, o impacto e desafios, juntamos hoje em debate algumas das partes envolvidas e interessadas na maior montra de negócios do país. Assim, o organizador deste evento, a Agência para a Promoção de Exportações, a APEX, faz-se representar pelo chefe do Departamento de Promoção de Exportações, Otávio Francisco. Muito bom dia e bem-vindo à Linha Direta deste sábado.
1: Muito obrigado, muito bom-vindo.
0: O Instituto de Gestão das Participações do Estado IGEP faz-se presente através do Diretor de Investimentos, Roberto Sousa, e também bem-vindo, bom dia.
2: Bom dia, muito obrigado.
0: Contamos ainda com a presença do Instituto para a Promoção das Pequenas e Médias Empresas, IPEM, que se faz representar pelo chefe do Departamento de Promoção Empresarial, Tecnologias e Informação, Emílio Muyanga. É bem-vindo.
3: Muito bom dia a todos os ouvintes.
0: Muito bem. Da Confederação das Associações Económicas de Moçambique, CTA, contamos também com a presença da diretora executiva desta entidade, Teresa Muenda. Bom dia e bem-vinda ao Linha Direta.
4: Muito bom dia, Lipangue. Bom dia, caros ouvintes. E bom dia, os meus companheiros do painel.
0: Muito bem. E por tratar-se de um grande evento que tem movimentado milhares de veículos e de pessoas, o que demanda alguns cuidados, sobretudo no que toca à segurança, vamos juntar em antena, por telefone, oportunamente, a porta-voz da Polícia da República de Moçambique na província de Maputo, Carmínia Leite, para nos falar de questões relacionadas com a segurança pública no recinto e arredores, mobilidade e gestão de trânsito, cuidados e recomendações ao cidadão. Do outro lado, como sempre, contamos com o nosso fiel e simpático ouvinte, constituindo-se deste modo um painel multidisciplinar para esta edição do Linha Direta. Excepcionalmente, hoje o Linha Direta vai terminar um pouco mais cedo, ou seja, às 10 horas e 30 minutos, para darmos lugar à transmissão da cobertura da cerimônia de abertura do 16º Festival dos Jogos Desportivos Escolares, que os arrancam na província de Inhambane. Este Linha Direta conta com a assistência técnica de Lionel da Matinela. Eu sou Adérito Lipang, na moderação do debate. Meus senhores, uma vez mais, muito obrigado pela vossa presença e vamos ao debate. Começo mesmo pelos organizadores deste evento, a APEX, representada pelo chefe do Departamento de Promoção e Exportações, Otávio Francisco, para nos atualizar de forma breve os números, de forma clara e direta, dos participantes deste certame, entre expositores nacionais, internacionais, expectativas e também visitantes, entre outros dados relevantes. Por favor.
1: Bom, muito obrigado. É sempre uma honra estarmos aqui para desfrutar aquilo que é o impacto da grande e a maior montra nacional, quiçá na própria região, que é a Feira Internacional de Maputo. É a 61ª edição da FACIM para este ano prevê, neste caso, aquilo que é a expectativa de 28 países que já estão confirmados, na sua maioria já estão cá, alguns deles já se fizeram presente no recinto da FACIM para identificar aquilo que são os seus espaços e começarem a montar os seus produtos para a exposição. Com relação às províncias, também contamos com as 11 províncias que constituem a nossa fina flor do próprio país, também já estão escalados no recinto da FACIM. Temos a confirmação da presença de 2.500 empresas nacionais, em título individuais, e 650 empresas estrangeiras, também a título individual. Com relação aos eventos comerciais que serão decorrer à margem da própria feira, de destacar a realização de vários fóruns de negócios, com a China, neste caso, que traz uma delegação enorme da província de Hunan, em resposta àquilo que foi a visita presidencial a este território chinês. Tendo em conta que a China é um dos parceiros estratégicos na economia nacional, então há uma necessidade de dinamizar no contexto da diplomacia econômica essas relações, relação pela qual que essa delegação da província de Hunan se faz presente na edição da FACI. Também, à luz do país de honra, temos o Brasil, que também vai trazer uma missão empresarial, que vai realizar vários fóruns e celebrar alguns memorandos de entendimento nos vários setores de economia nacional. Temos a Alemanha, a África do Sul, que também vai realizar alguns fóruns estratégicos. Com relação à expectativa de visitantes, nós traçamos um horizonte de 55 mil visitantes, tendo em conta aquilo que é a apetência nacional e internacional desta feira, aquilo que é a grandeza das oportunidades de negócio e de investimento que o país precisa expor ao mundo e não só atrair junto do mundo aquilo que é o capital para o investimento nessas áreas que nós vamos fazer a própria exposição. Estamos cerca de 48 horas, se não 24 horas, da realização do evento. A expectativa é enorme. O setor empresarial e do Estado, e não só internacional, também está expectante, okay, de fazer aquilo que é o bem. Eles bem sabem que é expor aquilo que são as suas oportunidades. Com relação a essas oportunidades, essa FACIM vai ter uma característica inovadora, tendo em conta aquilo que é o próprio lema, que é a digitalização, a transformação digital rumo a uma economia sustentável. Então, todas as exposições estarão a cruzar aquilo que é o objetivo central do próprio lema. Será uma feira digitalizada, desde o próprio processo da entrada, da facilitação dos ingressos, da marcação para a realização dos seminários. Tem pavilhões temáticos que estarão mesmo orientados ao processo de transformação digital, uma vez que a transformação digital é uma realidade e Moçambique não pode estar à margem desse desenvolvimento. Então, em cômputo geral, este é que o menu que vai caracterizar a 61ª edição da FACIM a decorrer às escassas horas em Recife.
0: Muito bem, contamos também, conforme anunciei, a presença do IGEP aqui neste painel, o diretor de investimentos Roberto Sousa, uma vez mais é bem-vindo. Que objetivos institucionais foram traçados, portanto, pelo setor empresarial do Estado e que expectativas para o alcance destes objetivos nesta 61ª edição da FACIM?
2: Muito bom dia, obrigado de novo, Lipanga. Uma questão interessante. De facto, a nível do setor empresarial do Estado, nós contamos com 23 empresas que fazem parte do grupo das empresas públicas e empresas maioritariamente participadas pelo Estado. Os objetivos são vários, mas fundamentalmente a troca de parcerias, estabelecer parcerias, apresentar aquilo que as empresas oferecem em termos de prestação de serviços, em termos de carteira, as oportunidades de investimento que cada uma destas empresas tem, investimentos em curso, investimentos projetados para um futuro, um horizonte de um intervalo de 5 a 10 anos, e acima de tudo fazer a correlação. Nós sabemos que as empresas do setor empresarial do Estado são o motor da economia, fazem parte desta nossa grande economia, e como tal tem que se integrar também com o setor e com o resto das empresas que vão fazer parte desta exposição.
0: Muito bem, o IPM faz-se presente aqui através do chefe do Departamento de Promoção Empresarial, Tecnologias e Informação, Emílio Muyanga. Qual é o nível, portanto, de participação das micro, pequenas e médias empresas e cooperativas nesta edição da FACIM?
3: Bem, eu vou começar pelo conceito do novo pavilhão. Estamos a falar do Pavilhão Nacional das MPMEs e Cooperativas, que vai albergar 98 MPMEs e cooperativas, e temos uma inovação. Neste ano estaremos também com a vitrine física, onde estamos a dizer que aqueles que não puderem ter espaço para expor podem levar os seus produtos, então facultarem ao IPM, de modo a que estejam na vitrine física. Mas também aqueles que têm produtos ou serviços e não têm como fazer chegar esses mesmos produtos podem optar pela vitrine virtual. Estamos a dizer que se uma empresa está localizada em Cabo Delgado, em Niassa ou em qualquer parte do mundo, o IPM está aberto para receber aquilo que é o seu branding, o nome da empresa, o serviço que presta. Então, dessa forma, estamos a pretender abranger a maior parte das empresas. Ou seja, é um pavilhão que vai espelhar o leque de empresas, de micro, pequenas e médias empresas e cooperativas que o país dispõe. E outro ponto ainda é que no mesmo pavilhão há um conjunto de serviços que as MPMEs vão ter. E esses serviços incidem sobre o B2B, que é o espaço que vai ser disponibilizado para parcerias. Então, estamos a dizer que o IPM vai fazer o matching entre as necessidades das MPMEs, mas também dos possíveis parceiros, e aí nós estamos a pretender colocar frente a frente e criar conexões para que haja parcerias inteligentes entre as empresas, tanto nacionais assim como estrangeiras. A outra parte ainda está aliada à componente tecnológica. O IPM está lá com a plataforma MPME, que traz um conjunto de serviços e oportunidades. Estamos a falar sobre oportunidades de acesso ao mercado, ou seja, através dessa mesma plataforma é possível saber quais são as oportunidades que o país dispõe. Essas oportunidades estão aliadas àquilo que são acordos preferenciais. Estamos a falar sobre a FACIM. Alguns países que estão na FACIM, o país tem acordos preferenciais. Então, nessa ordem de ideias, estamos a dizer que as empresas identificam oportunidades e podem focar os seus produtos ou serviços no mercado específico. Então, para além disso, temos também a componente de tecnologia em si, que tem a ver com o espaço em que as diferenciadas MPMEs com inovação tecnológica, tanto desenvolvimento de softwares, de gestão, assim como da própria tecnologia, estão a pretender ajudar as micro, pequenas e médias empresas. Falo aí sobre aquelas empresas que estão a desenvolver websites. Esses websites permitem que as empresas sejam conhecidas e se aumenta o leque de oportunidades para venda, assim como aquisição, ou seja, conexões entre MPMEs MPMEs e grandes empresas. Puxamos isso também na vertente do conteúdo local. Estamos a dizer que essas oportunidades que são criadas pelo IPM podem ser um ponto de partida para alavancar aquilo que é a procura dos produtos que fazem parte do conteúdo local na vertente dos megaprojetos.
0: Muito bem, vamos ouvir agora o setor privado, por intermédio da diretora executiva da CTA, Teresa Moenda, para nos falar de um modo geral dos dados de empresas do setor privado inscritas neste ano na FACIM, alguns setores, olhando também para a questão da representatividade nacional e expectativas também da CTA nesta edição da FACIM. Por favor, diretora.
4: Muito, muito obrigada. Como já foi aqui referenciado, espera-se que esta FACIM tenha uma participação de cerca de 3 mil e tal empresários internacionais e estrangeiros. E como setor privado há bastante expectativa e a nossa participação é bastante expressiva. Quem visitar esta FACIM certamente que vai verificar que se faz jus ao lema. Há muita inovação e poderá também se verificar que a FACIM ou os empresários estão a crescer. A qualidade dos produtos, a forma como expõem os produtos, quando comparado com a forma como foi exposto no ano passado, podemos verificar que há um crescimento, há uma preocupação cada vez maior de mostrar a qualidade do seu produto, desde a embalagem e a forma como nós transmitimos a informação do que é esse produto. Então, dizer também que temos uma multiplicidade de setores expostos nesta feira, desde o setor da agricultura, construção, tecnologia, como foi aqui já referido pelos que me antecederam, o setor da energia, o setor dos transportes, logística. Portanto, há uma representatividade multissetorial nesta FACIM e temos também a presença de todas as províncias. Então, a FACIM, mais do que ser uma montra que congrega produtos, vai ser uma montra que expõe Moçambique para o mundo, aquilo que são as suas potencialidades. E como setor privado, a nossa expectativa é que esta feira atraia mais investimentos para Moçambique, atraia mais parcerias, traga-nos mais contratos para os nossos produtos e que consigamos aumentar aquilo que são os indicadores de exportação dos nossos produtos, que têm um grande valor.
0: Muito bem, conforme indiquei na abertura deste programa, haverá um intenso movimento de veículos e pessoas. Que desafios de segurança e como é que a Polícia da República de Moçambique está preparada para garantir uma presença segura e tranquila dos utentes? Esta é uma questão que vamos colocar oportunamente à porta-voz da Polícia da República de Moçambique na província de Maputo, Carmínia Leite. Regresso agora ao chefe do Departamento de Promoção de Exportações na APEX. Quais são, portanto, as principais novidades logísticas e tecnológicas desta 61ª edição da FACIM, comparando com os anos anteriores?
1: Bom, para esta edição, tem sido o nosso grande apanage a inovação. Trazer um diferencial econômico e de visibilidade, exposição pós-exposição. Ao concebermos o lema, a transformação digital e energética rumo a uma economia sustentável, nós olhamos aquilo que são os desafios internacionais e globais de que Moçambique também precisa estar alinhado. E definimos duas grandes linhas, uma que é a própria transformação digital. Então, temos um ministério, um setor específico para o efeito. Dentro do setor específico, nós olhamos aquilo que são os alicerces econômicos da transformação, da industrialização e para o tal. Teremos nesta edição um pavilhão prêmio, que é um pavilhão do setor da energia, que vai trazer componentes de exposição olhando para esta vertente. O segundo pavilhão, também prêmio, estará ligado à própria transformação digital e à inteligência artificial e robótica nessas componentes. Então, também vai estar enquadrado nesse prisma. E teremos outro pavilhão Gold, que é o pavilhão das empresas nacionais. Todas essas empresas nacionais, incluindo as representações internacionais, as embaixadas, os países, tiveram uma literacia com relação ao objetivo central desta exposição. Nós queremos que essa exposição esteja enquadrada junto ao próprio lema. Então, toda a exposição que estará lá, na sua maioria, estará a responder àquilo que é o desafio da própria transformação. Um elemento não menos importante, nesse caso da facilitação dos processos de investimento e das próprias exportações. Nós teremos no recinto da FACIM o One Stop Shop. O One Stop Shop é uma plataforma nacional que visa qualquer um querendo perceber dos processos de investimento, tramitar os seus processos, poderá fazer justamente na própria FACIM, olhando aquilo que é o aspecto nacional, desde os municípios e por aí em diante. Então, teremos essa plataforma One Stop Shop. Também os próprios fóruns de negócio também estão alinhados com aquilo que é a inovação e a própria transformação do próprio evento. Não teremos aqueles fóruns de muitas apresentações, não. Os nossos fóruns vão ser fóruns dedicados com um foco específico que olha com aquilo que são os resultados imediatos. As edições anteriores não têm trazido resultados imediatos. É verdade que os resultados variam, podem ser imediatos, a médio e a longo prazo, mas nós queremos que esses nossos novos resultados sejam tangíveis e de resultados que sejam próprio imediato. Falou-se, obviamente, aqui do setor privado.
0: Exato.
1: Então, nós também estamos a paulatinamente transformar a mente de que a FACIM, pese embora seja uma plataforma de inserção daquilo que são as nossas potencialidades, mas tem um papel fundamental na dinamização da economia, principalmente das pequenas e médias empresas. É uma plataforma onde eles vão expor o que detêm e, através dessa exposição, poderão captar parcerias para a transformação. Nós temos déficit na nossa balança comercial de qualidade, disse aqui a senhora diretora executiva. Mas para além do déficit de qualidade, também temos o déficit do volume. Uhum. Déficit do volume, temos o déficit de confiança empresarial. A confiança empresarial reside na sazonalidade. Neste caso, nós temos as nossas exportações que são mais sazonais, variam. Eu exporto hoje, amanhã já não exporto.
0: A que se deve?
1: Bom, por falta dessa literacia, por falta de cumprimento de alguns requisitos de acesso ao mercado. E achar que o processo de exportação é um bicho de sete cabeças para a terra. Então, na Facim, é uma montra onde está aí o IPM, vai ter ali uma carteira dos seminários, onde vai dar o ABC dos processos de transformação para exportação. Temos também a própria PIAX, que vai dar o ABC dos processos de dinamização da exportação. O governo, no âmbito da sua diplomacia econômica, celebrou vários acordos preferenciais, acordos bilaterais, e que entre vários objetivos é facilitar a exportação de todo um conjunto de produtos sem qualquer direito aduaneiro nos mercados de destino, sem cotas, onde há uma liberalização, há uma abertura. Porém, há requisitos básicos de acesso, que têm muito a ver com a componente das certificações, do melhoramento da qualidade da embalagem, do próprio seguro à exportação e por aí fora. Então, cumprindo todo esse conjunto de requisitos, as empresas poderão se sentir consolidadas e vão estar presentes no mercado por longo período de tempo. Então, vamos mudar do conceito de sazonabilidade das exportações para termos umas exportações persistentes. Persistente, num período muito mais longo. Porque o que acontece agora é que os grandes projetos é que dominam, do seu ponto de vista de persistência das exportações. Então, as pequenas e médias empresas, as suas exportações oscilam várias vezes. Então, o que nós queremos é que essas pequenas e médias empresas, okay, tenham uma presença constante e subam em função das facilidades que os mercados oferecem. Então, esse é que é o nosso grande interesse. Atingindo esse patamar, veremos que a nossa balança comercial, de fato, vai tender sempre a crescer.
0: Muito bem. Diretor de investimentos no IGEP, o lema da Facim deste ano foca-se na transformação digital, conforme ouvimos, portanto, transformação digital e energética. Como é que as empresas do setor empresarial do Estado estão a liderar ou a acompanhar esta transição em termos práticos e o que é que poderão, portanto, exibir nesta feira para ilustrar esta transição?
2: Obrigado de novo, Lipanga. Bem, esta é uma questão que é tónica naquilo que é a dinâmica das empresas do setor empresarial do Estado, a transformação. Esta transformação digital ocorre a nível internacional, as plataformas vão evoluindo e as nossas empresas também. É facto que a maior parte delas tem em curso e estão a implementar projetos de investimento com vista a remodelar o processo tecnológico. Um processo tecnológico que lhe permite eficiencializar processos, mas acima de tudo acompanhar de facto esta transformação digital que ocorre. Temos várias empresas e elas todas na sua gênese têm estado a fazer este tipo de investimentos para tornarem-se mais competitivas. Transformação digital não há volta e foi bem escolhido este tema, de facto, porque é o que nós temos acompanhado em todas as nossas empresas, quase sem dúvidas. De facto, do ponto de vista do que as empresas têm a oferecer, nós temos empresas em vários setores da economia. Estamos a falar do setor energético em particular, temos a eletricidade de Moçambique, temos a Caurabassa, a HCB, e são empresas que estão muito ligadas ao setor energético em particular. E o que elas têm a oferecer? Expansão do seu produto. Do ponto de vista da eletricidade de Moçambique, é uma empresa que está constantemente aumentar o seu raio de atuação geográfica, abrangendo novas áreas, expandindo a oportunidade que os moçambicanos têm de ter acesso à energia. E elas vão, nesta fase, apresentar aquilo que é a visão que elas têm para os próximos anos, do ponto de vista de alcance e de contributo para o desenvolvimento da economia.
0: Muito bem. A senhora Emílio Muyanga já adiantou-se ao falar um pouco sobre os avanços que foram dados no que tem a ver com a capacitação tecnológica, mas pergunto-lhe como é que foi, portanto, esta capacitação às pequenas e médias empresas nacionais para estarem à altura das exigências, tendo em conta, portanto, o lema deste ano da FACIM.
3: O IPM tem como uma das suas ações preparar as empresas para poder tirar um proveito das participações na FACIM. Então, antes da participação na FACIM, as empresas passam por uma capacitação e essa capacitação visa prepará-las para o B2B, visa prepará-las a saberem expor o produto, visa prepará-las a saberem trabalhar com o branding. Nós, se pretendemos que os nossos produtos sejam adquiridos, primeiro devem atrair atenção, que leva o potencial comprador a prestar atenção e dessa intenção leva a que o mesmo tenha desejo e no fim do dia possa adquirir o produto. Então, estamos a dizer que esse conjunto de informações, esse conjunto de competências, habilidades e atitudes, quando demonstradas na FACIM, as empresas podem tirar proveito. E nessa ordem de ideias, o IPM garante que, através da forma como está organizado, as empresas possam cada vez mais dar a conhecer aquilo que são as potencialidades dos seus produtos. Nesta edição temos o podcast, ou seja, as empresas estão lá, elas são convidadas a darem testemunho sobre os seus produtos e serviços. Então, diariamente teremos uma resenha daquilo que terá sido ou daquilo que é a feira. Então, esses resumos permitem aqui, não só aqueles que estão na FACIM, mas também aqueles que estão fora, possam ser atraídos e consigam visitar o pavilhão nacional das MPMEs e cooperativas. E fazendo aqui uma ponte, há elementos que nós temos que tomar em consideração. A FACIM, em última instância, visa as empresas moçambicanas terem acesso ao grande mercado. Moçambique é um país que está na zona do comércio livre continental africano. Exato. E à luz dessa zona, o IPM está a trabalhar com o projeto FEST, que está aliado ao comércio transfronteiriço de pequena escala com a inclusão de deficientes. Estamos a dizer que as empresas, as MPMEs, os operadores do comércio transfronteiriço de pequena escala devem conhecer quais são os acordos preferenciais. Estamos a falar sobre o acordo que existe com o Malawi e esse acordo tem um limite, são $1,000 diários. Então, esses operadores transfronteiriços podem fazer as transações comerciais. Mas também estamos a falar de um outro grupo que está aliado às MPMEs que olham para o grande mercado. E nessa parte o IPM está a trabalhar com o International Trade Center, ou seja, Centro Internacional do Comércio. E nessa vertente, nesta semana, aconteceu o workshop de transporte e logística, que visa permitir a que as MPMEs e cooperativas tenham toda a cadeia de valor que permita a exportação. Estamos a dizer que na mesma sala houve convergência. Colocamos os despachantes aduaneiros, colocamos os operadores de transporte, colocamos os operadores de logística. Então, em última instância, as MPMEs passam a ter informação desde o que é necessário para poder exportar. Quais são os documentos que são necessários tratar para poder exportar. Mas também, quais são os certificados de origem que eu preciso? Qual é o certificado fitossanitário que eu preciso? Quais são os certificados de qualidade do produto? Porque cada país tem um certificado de qualidade. Então, há que haver conformidade da qualidade exigida pelo país para o qual pretendemos exportar e a qualidade que nós temos que ter no nosso produto. Mas não menos importante ainda é a componente branding. Permitir que o nosso produto a nível internacional seja competitivo. E essa competição não só cinge-se pela apresentação, mas também o preço de venda. Há uma lógica aqui que temos que desmistificar. Olhar para a exportação implica

0: empresas para poderem exportar, enquanto a APS facilita o processo de exportação. Então, nós olhamos para as componentes melhoria da competitividade. Estamos a dizer desde adição de valor ao produto, estamos a dizer sobre o registro da marca que tem a ver com o logo, a própria marca, mas também estamos a dizer sobre o selo Made in Moçambique. E por outro lado, não menos importante, estamos a dizer que as empresas precisam de certificado de qualidade. É aí onde eu puxo a lei das MPMEs que foi aprovada em junho de 2024. Essa lei traz um conjunto de facilidades. Significa-se, a MPME trata o certificado como micro, pequena ou média empresa, vai ter benefícios de redução pela metade das taxas para tratar esses serviços. Estamos a dizer, esse leque de serviços, querendo a MPME, tratando o certificado como micro, pequena ou média empresa, já há uma redução pela metade. É um esforço que é feito de modo a que se permita que as empresas elas consigam exportar.
1: Muito bem, vamos ouvir a diretora Teresa Moenda sobre o papel, portanto, da CTA. Como é que a CTA, estará a apoiar as empresas nacionais ou as PMEs a transformarem, portanto, esta montra numa alavanca real de sustentabilidade e internacionalização, portanto, das PMEs?
2: Muito obrigada. Foi aqui dito já que há grandes desafios para que os nossos produtos, as nossas micro, pequenas e médias empresas possam colocar os seus produtos no mercado, quer nacional, quer internacional. Ainda há desafios. E a estratégia desenhada para esta FACIM vem, de certa forma, responder a esses desafios. Esta congregação das micro, pequenas e médias empresas num pavilhão vem já por si responder à questão da necessidade de nós podermos congregar sinergias para podermos responder àquilo que são as demandas internacionais. Porque nós temos produtores que, pela sua dimensão, não conseguem responder àquilo que é a demanda internacional. E o fato de eles estarem no mesmo sítio, eles vai permitir criar entre eles confiança para poderem fazer um consórcio e poderem responder a uma determinada solicitação de um determinado produto fora. Por outro lado, a questão do financiamento, que também constitui um grande desafio para que as empresas possam ser modernizadas, possam se modernizar, possam mecanizar a sua produção e aumentar os seus níveis de produção, tem sido um dos grandes desafios. Então, nesta feira, temos os bancos, temos entidades estrangeiras financiadoras, que vão permitir esta discussão, esta interação com as pequenas e médias empresas, como é que eles podem buscar soluções de financiamento mais ajustadas aos seus negócios. E nós, como CTA, temos também desenvolvido vários programas, desde programas de literacia financeira, programas de gestão. Portanto, ensinar as empresas como é que eles podem se estruturar melhor para poderem fazer uma gestão mais sustentável das suas empresas. Temos neste momento um processo, um programa a correr, particularmente em Cabo Delgado, sobre certificação, onde nós esperamos que no final, pelo menos, 10 empresas estejam certificadas. O objetivo é mesmo este: é conseguir responder àquilo que é a demanda dos mercados internacionais. E este programa está direcionado mais para a certificação de empresas para fornecer o mercado europeu, portanto, respondendo àquilo que são as exigências do mercado europeu. Como foi aqui dito, Moçambique é parte de acordos de parceria. Temos o APE, que é o Acordo de Parceria com o Mercado Europeu, onde nós podemos colocar lá.

0: produtos. E nós temos um grande potencial, desde os nossos produtos pesqueiros, os nossos produtos agrícolas. Hoje, os mercados do primeiro mundo, se é que assim posso dizer, estão à procura de produtos orgânicos. E a nossa produção, neste momento, é produção essencialmente de produtos orgânicos. Temos poucos fertilizantes incorporados dentro da nossa produção. Então, nós queremos, como CTA, que esta FACIM sirva verdadeiramente de uma porta de entrada para os mercados internacionais. E esperamos que, efetivamente, no final, possamos ter resultados transformados em contratos celebrados, em parcerias de consórcio celebrados para responder às demandas que irão nos ser colocadas pelos visitantes durante esta feira.
1: Muito bem. Doutor Otávio Francisco, de que forma a PIEX tem apoiado também as PMEs nacionais a exporem seus produtos com qualidade e como é que avalia o nível de adesão das empresas nacionais e também estrangeiras e das províncias, né, nesta feira?
2: Bom, uma das atribuições da PIEX, não olhando somente a plataforma FACIM, uma das atribuições da PIEX é apoiar na internacionalização destas empresas no contexto global. A PIEX tem promovido e participado em feiras internacionais, onde tem como o epicentro identificar aquilo que são os principais mercados de interesse econômico para as pequenas e médias empresas, incluindo essas grandes empresas, do modo a tirarem proveito a esses instrumentos celebrados que visam facilitar o comércio internacional. No contexto da internacionalização, há incentivos que nós, o governo neste caso, concede, que é a facilitação no envio das amostras, quer dizer, as amostras são grátis, seleciona-se as amostras, leva-se as amostras para um determinado mercado. Adicionalmente a isso, o espaço de exposição além fronteira também é bonificado, o próprio governo é que paga, havendo, obviamente, necessidade de expansão do interesse desse espaço de exposição por empresa, aí sim a empresa é que entra nessa necessidade. Então, essa internacionalização é um dos pilares nossos, no sentido de faz com que a empresa tenha o conhecimento integral daquilo que são as exigências de acesso ao mercado. Um dos desafios da nossa economia, que por sua vez recai sobre as nossas empresas, são dois grandes pilares: a competitividade e a concorrência. Para que as nossas pequenas e médias empresas, incluindo as grandes, sejam competitivos, há necessidade de remover um conjunto de barreiras. Uma das barreiras, neste caso, é essa tal literacia com relação àquilo que são os processos de exigência aos mercados internacionais. Nós podemos dizer que temos 1000 acordos preferenciais. Nós sempre vamos ter, mas cada acordo tem as suas exigências específicas de acesso. Falou-se aqui de certificados de origem. Os certificados de origem, no cômputo geral, é um, mas existem aqueles certificados específicos demandados em função daquilo que é a política do governo desse mercado que estabelece. Há a componente da biossegurança alimentar. Nós falamos dos certificados fitossanitários. Também há necessidade de garantir que as empresas tenham o subconsciente de que a cultura de exportação reúne consigo esses conhecimentos de que, olha, se for um produto alimentar, eu tenho que garantir o certificado fitossanitário. Se eu estou a exportar plantas ou animais, também tenho que garantir esse certificado fitossanitário. Quer dizer, a componente biossegurança tem que chamar a colação. É um componente global. É uma componente global. Existem outros elementos, que é o cumprimento dos volumes. Nós, quando celebramos os contratos, os nossos contratos, as empresas, quando celebram contratos de compra e venda na exportação, esses contratos não são de um ano. São de mais do que um ano, 5 anos. E o europeu, o asiático, o americano vai celebrar consigo um contrato vitalício válido, onde ali dentro existem regras, as responsabilidades de ambas partes. Se o delivering time é previsto para ser feito dentro de 3 meses, o senhor tem que honrar aquele compromisso. Entregar o produto, seja no porto, seja no armazém, do importador, dentro daquele. Então, o nosso papel como APEX é olhar aquilo que são as facilidades, os instrumentos de facilitação do comércio, expurgarmos, tirarmos aquilo que são as barreiras e tentarmos transmitir as vantagens decorrentes da decisão do governo celebrar esses instrumentos. Porque o governo não decidiu de uma forma assim, à toa, posso assim dizer, não. Nós temos que tirar proveitos de parcerias da diplomacia econômica com esses mercados. Então, nós tentamos trazer aquilo que são as vantagens decorrentes da celebração deles. Com relação à FACIM, a FACIM tem 62 anos de existência. Infelizmente, teve a interrupção no período do Covid.
1: Exato.
2: Para dizer que desde 64 até esta parte, tivemos várias situações políticas, situações militares e por aí fora, de natureza climática, mas a FACIM sempre esteve presente. E o empresário sempre esteve lá. E o mundo também esteve lá. O que dá confiança da estabilidade econômica que o país oferece. Que as políticas desenhadas pelo governo incentivam, neste caso, a presença do mundo aqui fora e também dá confiança do estímulo das pequenas empresas a estarem na FACIM. Então, nós olhamos esta FACIM mais para o setor privado, mais para as pequenas e médias empresas. Razão pela qual a orientação das províncias, das 11 províncias, é trazer aquilo que são as potencialidades existentes, desde os municípios até a província como um todo, e trazer e expor. E tirarem proveito também da presença desses 28 países que estarão lá, dessas missões empresariais que estarão lá. Nós, para essa edição, temos o Brasil como país de honra. O Brasil como país de honra não vem somente expor, vem divulgar aquilo que são as sinergias econômicas que algumas províncias podem tirar proveito do efeito. Identificamos a Niassa como província de honra. Nós, ao identificarmos uma província como de honra, estamos a dizer, olha, você é embaixador das diversas províncias, então traga projetos estruturantes para serem massificados, divulgados e disseminados na FACIM. E através dessa FACIM, por favor, faça a prospeção daquilo que são as capacidades para serem investidas na sua província. Há uma similaridade geoprodutiva que a província de Niassa tem com umas regiões brasileiras, que é a produção, a zona verde. E o Brasil é um dos maiores exportadores de sumo, de fruta, para as Américas. Então, nós queremos tirar o proveito desse know-how que o próprio Brasil tem. É um exemplo. Na área da agricultura, do agroprocessamento, também existe esse interesse. Então, ao definirmos os termos de referência da FACIM, nós não olhamos só a FACIM como uma plataforma de expor e ficar calado. Não, é de tirar o máximo proveito possível com o governo, obviamente, o setor privado e também aquilo que são as oportunidades que estão espalhadas por esse nosso país.
1: Quando falou de um dos papéis da APEX, que é da internacionalização das pequenas e médias empresas, eu retive aqui um pequeno aspecto que tem que ver com esta abertura para o envio de amostras e também o desafio que tem que ver com a satisfação dos requisitos à luz dos acordos que são celebrados. Queria perceber melhor como é que interessado, como é que funciona este mecanismo do envio das amostras, como é que se solicita e também esta questão da satisfação dos requisitos, dos acordos, como é que nós estamos, de resto, o nosso nível para a satisfação dos requisitos que são impostos pelos acordos que Moçambique tem assinado com vários países?
2: Bom, com relação ao primeiro aspecto da internacionalização, o governo de Moçambique, através do Ministério da Economia, neste caso a APEX, nós temos a participação em feiras programadas. E existem também outras feiras que acontecem que não estão dentro do contexto da nossa planificação. Para aquelas feiras programadas, nós fazemos as reservas, divulgamos junto dos nossos parceiros empresariais, CTA, Câmara de Comércio e diversas outras entidades, onde eles manifestam, de fato, o interesse, olhando naquilo que é a área que vão ocupar. Então, o papel deles é identificar quais são as empresas, quem é o representante das empresas. Em função da área, nós, dentro daquilo que são as nossas atribuições e daquilo que são as parcerias com as nossas congêneres, nós fazemos a abertura do espaço. Então, para o efeito, a componente envio das amostras, elas nos transmitem e nós fazemos toda a diligência de levar as amostras até lá. Desde o processo de desembaraço aduaneiro, da marcação, em coordenação com as nossas representações consulares e diplomáticas.
1: Basta que o interessado manifeste, portanto, esta
2: vontade. Esse interesse. Então, aqui não. Esse envio das amostras aplica-se também para aquelas feiras que nós não programamos. Quer dizer, a empresa identificou uma feira e nós reconhecemos que existe de fato essa tal feira, manifesta esse interesse. Então, ele nos comunica, nós acionamos todo o processo econômico de participação e registro daquela entidade nesta plataforma que é a feira internacional.
1: Em dois minutos, para irmos ao nosso sinal horário, o nível de satisfação, portanto, por parte das empresas aos requisitos exigidos pelos acordos?
2: O nível de satisfação é desafiador, porque cada acordo tem os seus requisitos. Então, o que nós temos feito, de fato, é tentarmos reunir um conjunto, o máximo conjunto possível daquilo que são os requisitos de acesso e tentarmos transmitir a essas empresas. O nível de transmissão, nós temos os nossos parceiros, como bem disse anteriormente, que é a própria CTA, que é o órgão macro, okay, com uma maior extensão a nível territorial, e transmitimos e organizamos sessões de capacitação, onde o foco dessas capacitações é olhando, de fato, aquilo que eles devem fazer para o efeito. Também temos parceiros internacionais, temos o projeto Promove da União Europeia, que também desenvolve, naquilo que são os desafios do acesso ao este mercado, porque quando falamos da União Europeia, no âmbito do Acordo de Parceria Econômica com a SADC, estamos a olhar cerca de 400 milhões de consumidores dentro dos 27 países. Então, para que haja um aproveitamento integral de Moçambique, das empresas moçambicanas, para os 27 países, há um empenho do nosso lado. Anteriormente tivemos o AGOA, onde o nível de aproveitamento do AGOA também não foi satisfatório. Então nós queremos, em função do AGOA, tirarmos aquilo que foram as lições negativas decorrentes desse processo e capitalizarmos. Hoje temos a Zona do Comércio Livre Continental Africano, que tem cerca de 1,4 bilhões de consumidores. Então estamos a dizer que existem muitas janelas para o nosso empresariado, digamos, vender os seus produtos. Mas não basta.
1: Muito obrigado. Voltaremos, portanto, na segunda parte deste Linha Direta, após a transmissão do sinal horário, num dia em que, em Linha Direta, falamos do papel da FACIME para a maximização das exportações e atração de investimentos, muito a propósito da 61ª edição do maior evento de negócios, que abre próxima segunda-feira em Ricaque.
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1: Regressamos nesta segunda parte, contaremos com a participação dos nossos ouvintes. Para já, abrimos as linhas de telefone 8465-00342, 8465-00342, mas também temos disponível o 87165-4901, em linha direta hoje. Olhamos para o papel da FACIME na maximização das exportações e atração de investimentos, muito a propósito da 61ª edição do maior evento de negócios, que abre segunda-feira no distrito de Marraquém. Contamos com a presença aqui em estúdio do chefe do Departamento de Promoção de Exportações na APEX, Otávio Francisco. O Instituto de Gestão das Participações do Estado, IGEP, está representado pelo diretor de investimentos, Roberto Souza. O Instituto para a Promoção das Pequenas e Médias Empresas, IPEM, tem como seu representante o chefe do Departamento de Promoção Empresarial, Tecnologias e Informação, Emílio Muyanga, e da Confederação das Associações Económicas de Moçambique, CTA, recebemos já a diretora executiva Teresa Moenda. Indicação de termos já o primeiro ouvinte em linha. Muito bom dia. O nome e de onde fala, por favor?
4: Bom dia. Aqui fala o Alberto de Congorote. Primeiro, agradecer a explicação dos nossos convidados de hoje. É muito bom. De fato, é na FACI onde o mundo conhece o que nós produzimos aqui em Moçambique. Isso é muito bonito. Mas eu queria perguntar aos organizadores que possibilidades de as FACIs organizar de uma forma retroativa. Isto é, não só fazer aqui em Moçambique, porque de todas as FACIs que eu acompanhei, são feitas aqui, não é na Porto, quero dizer assim. É quando temos outras cidades com capacidade para realizar FACIs, é o caso de Nampula, por exemplo, estamos dentro, é uma cidade grande, é no caso da Beira, e outras províncias que possam realizar. Eu pedi que FACIs pudesse fazer como os jogos escolares que se faz em todas as províncias, cada vez em quando. Muito agradecido.
1: Damos a oportunidade a outro ouvinte, a quem também pergunta o nome e de onde fala, por favor.
5: Aqui fala com o Mário Diogo, a partir de Simões.
1: Sim, já está a participar?
5: Alô?
1: Sim, estamos a ouvir-lhe, ouvinte Mário.
5: Alô?
1: Sim, ouvinte Mário Diogo, pode deixar ficar a sua questão ou opinião, por favor. Dificuldades de contacto com o ouvinte Mário Diogo. Continuamos com as linhas abertas através do 84-65-00342, assim como o 87-165-4901. Repito, 84-65-00342, assim como o 87-165-4901. Enquanto aguardamos pelas ligações dos nossos ouvintes, pergunto ao diretor de investimentos do IGEP, o governo tem desafiado o setor a transformar feiras em negócios concretos. Que parcerias estratégicas ou negócios relevantes o IGEP espera fechar ou consolidar durante, portanto, esta próxima semana?
6: Obrigado de novo, Lipanga. De facto, a expectativa é grande. Se nós tomarmos em consideração que as empresas do setor empresarial do Estado estão inseridas em diversos setores da economia. Estamos a falar do setor de energia, setor de transporte e logística, setor ferroportuário, aviação e muitos outros. E todas estas empresas, para além de prestarem um contributo importante para a economia do ponto de vista de prestação de serviço de interesse público...
1: Peço-lhe para que retenha o seu fio de pensamento, por favor. Vamos dar a oportunidade ao ouvinte em linha. Muito bom dia. O nome de onde fala, por favor?
7: Bom dia. Aqui fala o senhor Roberto Eliseu Amadeu, aqui no posto de Sul de Mani, província de Manica, de Sul de Guru.
1: Sim. Pode deixar de ficar a sua questão?
7: A minha questão é agradecer o trabalho que está a ser realizado e continue com este programa, esse nosso, o que nós produzimos, para ser também aprovado nos países estrangeiros. É que é bom. Não tenho muito mais. Agradeço bastante. Muito obrigado. Bom trabalho por lá.
1: Muito obrigado. Sim, por favor.
6: Obrigado. Dizia que, entretanto, estas empresas são transversais, atuam em diversas esferas da economia, mas sempre com um objetivo muito, muito específico, que é prover serviço de utilidade pública. E a forma como elas atuam, nem sempre é de forma direta, nem sempre as empresas estão envolvidas diretamente na prestação de serviço, mas muitas vezes funcionam através de veículos de parceria, chamamos parcerias público-privadas. E é desta forma que a expectativa é que consigamos e que estas empresas celebrem, engajem-se em parcerias, principalmente na área de energia, com enfoque nas energias, chamamos de energias limpas mais recentes, mas também nas centrais, na área de transporte e setor rodoviário também, temos muito espaço para engajamento através de parcerias com as empresas do setor empresarial do Estado. E a expectativa é que, de facto, neste engajamento, com a presença da feira, nesta feira com a presença do setor internacional, com a exposição, haja espaço para que de facto haja discussão em termos dessa matéria.
1: Muito bem. Ouvinte em linha, muito bom dia. O nome de onde fala, por favor? Perdemos o contacto com este ouvinte. Vamos abrir espaço para outro ouvinte. Muito bom dia.
8: Bom dia, bom dia.
1: Sim, o nome de onde fala, por favor?
8: Fala com o Nelson Vasco Barros Norangueira.
1: Sim, ouvinte Nelson, pode deixar ficar a sua questão, por favor.
8: A primeira coisa, vou saudar o nosso convidado ali e também o nosso jornalista que está ali na moderação. A primeira coisa, eu vou procurar saber que desde que temos essa feira aqui no nosso país já há anos, quais são mais os produtos que são mais preciados, são mais, ou tem mais produtos que o cliente assim que vai para a feira, que vem, que essa novidade aqui é boa, essa novidade já consumi mais idade, não foi eu poder consumir. Então, esta pergunta que eu tenho, muito obrigado, Nelson Vasco, Barros Nonanquila, cá na Vila da Matularita, Estudo Pauado. Obrigado.
1: Muito obrigado, ouvinte Nelson. Vamos ver quem está do outro lado também da linha. Bom dia, bem-vindo. Perdemos o contacto com este ouvinte. Pergunto ao chefe do Departamento de Promoção Empresarial, Tecnologias e Informação do IPM, Emílio Muyanga. Como é que o IPM tem explorado parcerias, particularmente com a comunicação social, para dar maior projeção aos expositores? E que tipo de retorno prático e de oportunidades de negócio é que esperam gerar para além, portanto, dos dias do evento da FACIM?
9: O IPM é uma instituição pública que sempre tem estado aberta à comunicação social, e os meios de comunicação social são aqueles que permitem que os diferenciados ouvintes saibam sobre a existência dos produtos ou dos serviços.
1: Então, meu caro, permite-me que atendamos este ouvinte, voltaremos, portanto, a desenvolver este assunto. Ouvinte em linha, bom dia.
10: Bom dia.
1: Sim, o nome de onde fala, por favor?
10: Eu chamo-me Luiz Amaral. A partir de Mujinquale.
1: Sim, pode deixar.
10: Polícia de Nampula.
1: Exato, pode deixar ficar a sua questão ou opinião, por favor?
10: A minha questão e minha opinião, eu, como o senhor presidente da República está a falar sempre a independência econômica, aí também eu estava a prever de que a feira internacional, a FACIM, deve alargar para os distritos. Os distritos, assim como as províncias, porque, como falou o outro ouvinte aí, que disse que deve acontecer como fosse, como está se fazer jogos escolares, também essa feira aí também deve ser assim.
1: Muito obrigado. Temos mais um ouvinte em linha. Bom dia.
11: Sim, muito bom dia, senhor jornalista. Bom dia às nossas convidadas. Daqui fala o senhor Dixon Gulamanda Kubula, NDR, na província da Zambésia. Eu tenho uma questão. É para a nossa convidada. Ela disse assim: haverá outras empresas convidadas, empresas estrangeiras como empresas nacionais. Agora, a questão é, empresas estrangeiras já estão aqui em Moçambique ou estão previstos para vir? Obrigado, Gulamanda Kubula, de Zambésia.
1: Muito obrigado, ouvinte Gulamanda. Vamos atender a mais um ouvinte. O nome de onde fala, por favor?
12: Estou aqui, Badama. Raimundo Mpaka, estou aqui, Badama.
1: Ouvinte Raimundo Mpaka, sim, já está a participar?
12: Sim, sim, estou aqui.
1: Sim, estamos a ouvir-lhe. Perdemos o contacto. Sim, Sr. Emílio, quero, portanto, continuar a elaborar sobre a questão que... Indicação de termos mais um ouvinte. Muito bom dia, o nome de onde fala, por favor?
13: Bom dia, como está?
1: Está tudo bem. E desse lado?
13: Está tudo bem, obrigado.
1: Sim, já está a participar, pode deixar ficar a sua questão.
14: Muito obrigado. Eu falo, o meu nome é Hermito Kumbani, falo da cidade de Nampula.
1: Sim.
14: Primeiro saudar o painel e fazer uma questão. Eu gostaria de saber dos painelistas, quando é que a Feira Internacional de Maputo vai trazer soluções para vários produtos que nós produzimos aqui em Moçambique e vão dar mais valor? Estamos a falar de agroprocessamento neste caso. Por exemplo, a província de Inhambane, concretamente em Kumbana. Todos os anos as tangerinas lá apodrecem porque não temos como fazer com elas, porque, quer dizer, temos muita produção, mas não temos tido mercado muitas das vezes. Eu gostaria de saber quando é que vamos ter solução para que nós tenhamos uma empresa, uma indústria para poder processar a tangerina e a laranja, para consumirmos um sumo natural como os outros países. Muito obrigado.
1: Muito obrigado. Sim, Sr. Emílio, para fecharmos, portanto, para depois reagirmos às questões deixadas pelos nossos ouvintes.
9: A mídia é o grande parceiro do IPEM. Para que se saiba sobre a existência das empresas e das cooperativas, é importante ou é crucial que a parceria com a mídia seja sempre efetiva. E o IPEM tem estado aberto, todos os canais de rádio e televisão, caso queiram ter acesso a alguma informação sobre micro, pequenas e médias empresas, o IPEM está sempre disponível, está sempre a responder e tem tido parcerias com a mídia. E o grande ponto é que essa relação precisa que seja contínua, porque à medida que o tempo passa, o nível de exigência dos ouvintes, sob o ponto de vista de informação. Estávamos aqui a falar sobre acordo, estávamos a falar sobre exigência, sobre padrões, produtos, qualidade de produtos. Esses mesmos elementos, para que sejam conhecidos, é importante que haja divulgação. Então, a nossa grande aposta é nas parcerias com a mídia. A mídia é a nossa parceira e com ela os ouvintes podem saber sobre essas oportunidades que nós temos para o crescimento e fortalecimento das micro, pequenas e médias empresas e cooperativas.
1: Muito bem, quero começar mesmo já a reagir às questões colocadas pelos nossos ouvintes de forma breve. Sim, queria propor-lhe a começar a reagir às questões deixadas pelos nossos ouvintes.
9: Estava aqui a ver o senhor que falou de Inhambane, falou sobre a componente tangerina e falou sobre a vertente aliada à industrialização. Há um ponto aqui que temos que tomar em consideração, que é a produção contínua. A instalação de uma indústria numa determinada zona ou num determinado local deve haver um fomento dessa cultura. E esse fomento não deve ser uma única empresa a produzir de uma forma isolada. O primeiro elemento que tenho estado a notar, e esse tem sido saliente, é que há sazonalidade da matéria-prima. Então, é importante que haja fomento e haja cooperativismo nos que estão a produzir. Pode-se até pensar em um cenário de instalar-se uma indústria numa zona próxima, mas se não houver essa componente matéria-prima que é para garantir a continuidade. Então, o grande desafio que nós temos é olhar para a industrialização, mas tendo como o backup a questão do acesso à matéria-prima contínua. E se nós estamos a falar sobre sumos, há um conjunto de técnicas que podem ser aplicadas, mas deve-se olhar para a componente fomento dessas culturas que nós pretendemos produzir e pretendemos passar para o processo de transformação. É importante olhar para um conjunto de esforços, ou seja, se nós estamos a falar sobre a sazonalidade, parâmetros sobre qual é a fruta ou quais são os sumos que podem ser produzidos de acordo com as diferenciadas épocas. Então, não devemos olhar só para a tangerina. Quais são as frutas que, de uma forma sequenciada e de acordo com épocas, pode haver uma produção contínua? Então, esse é o elemento que o produtor deve olhar como sendo oportunidade. E a partir do momento que o nível de produção aumenta e há abundância da matéria-prima, a indústria começa a operar e há um crescimento e há um incremento da geração de renda para as famílias, mas também para o próprio país.
1: Muito bem. Vamos então às reações das questões, em relação às questões colocadas pelos nossos ouvintes para encerrarmos o nosso programa. Bom, diretora Teresa.
0: Muito obrigada. E obrigada a todos os ouvintes que participaram neste programa para enriquecê-lo, colocaram-nos aqui algumas perguntas e ia começar por responder a esta que foi a mim diretamente colocada, se as empresas que nós referenciamos como sendo as empresas estrangeiras que estariam na feira, se já estavam cá. Já estão cá, sim. Já temos cá grande parte das delegações empresariais até já a trabalharem com os empresários, mesmo antes da abertura da própria FACIM. Para além disso, temos também, como foi referido aqui pela PIEX, vários fóruns de negócios organizados à margem da FACIM. Foi aqui também referenciada a questão de como é que nós podemos capitalizar a produção que se perde porque não conseguimos processar. Dizer que, particularmente em Inhambane, já temos duas pequenas indústrias instaladas de processamento de fruta, o que reduz as perdas de produção. Temos uma em Acuongo, que processa manga, ananás, e temos outra em Murrumbene, também, que faz o processamento da manga e do ananás. Da manga, ananás e caju. Caju, estou a falar da pera e não da castanha. Portanto, estes são alguns passos. É um desafio, sim, mas precisamos de começar a dar passos. E a FACIM é um desses passos. Nós estamos a trazer o Brasil, que tem tecnologias que são ajustáveis à nossa realidade. Eles procuraram um caminho que Moçambique ainda tem por percorrer. Vamos aprender deles como é que eles conseguiram chegar ao estágio de processamento de produtos em que eles estão hoje em dia. Temos a China com pequenas tecnologias também que podem ser ajustáveis para nós podermos conseguir processar os nossos produtos. Então, a FACIM também é uma montra que nos vai ajudar a ver como é que nós perdemos menos daquilo que é a nossa produção.
1: Muito bem. Por favor.
6: Obrigado, Lipanga. Iria comentar sobre uma questão que foi colocada por um dos ouvintes de Nampula, sobre a independência económica. De facto, o setor empresarial do Estado, como empresas de Estado, esta é uma tónica muito importante, é uma retórica que nós temos abraçado e olhamos a independência económica sempre na perspectiva de melhorar a cadeia produtiva, melhorar a cadeia de valor a partir da incorporação o máximo possível de tudo que seja matéria-prima local dentro da cadeia produtiva das nossas empresas. Nós reparamos que o setor empresarial do Estado, as empresas do setor empresarial do Estado, têm contribuído com cerca de valores acima dos 45 mil milhões de meticais em prestação de serviços, e estamos a falar de prestação de serviços das mais variadas áreas, desde consultoria, desde energia, consumo de água, consumíveis de diversa natureza. E esta é a forma que é uma das formas de alcançar a independência económica local, através das nossas empresas, que procuram sempre capacitar-se, sempre dotar-se de matéria-prima local. Evitar o máximo possível a internacionalização do ponto de vista da aquisição, mas priorizar a internacionalização do ponto de vista de exportação da nossa capacidade produtiva, dos nossos produtos em várias outras áreas. Esta é uma das formas que o setor empresarial do Estado tem encontrado para contribuir para a independência econômica do país.
1: Muito bem, doutor Otávio. Há reações às colocações dos nossos ouvintes?
2: Bom, muito, muito obrigado pelas questões que foram aqui colocadas. Falou-se aqui da necessidade de uma réplica da FACIM pelo país todo. Sim, é uma realidade. O governo está ciente disso. Há um projeto que já foi elaborado em tempos de termos uma FACIM regional, onde pudéssemos ter não só em Maputo, na zona centro e na zona norte. Mas para responder a esse desafio, okay, como eles fizeram uma comparação com os jogos escolares, para se participar em jogos escolares nacionais, primeiro participam em jogos distritais. A semelhança da FACIM, também existem feiras provinciais. feiras distritais, que são promovidos em sede dos SIDAIs da própria província. Então, que é anticâmara, é uma zona de preparação dessas para participar na feira internacional, que é a própria FACI. Obviamente que pela questão logística, a questão da localização da própria feira, há necessidade, sim, de expandirmos, termos infraestruturas similares nas regiões com maior potencialidade. Estamos a falar da província de Nampula, estamos a falar numa das províncias da zona regional do próprio país. É um desafio que o governo tem de identificar um potencial parceiro privado para a implantação dessas infraestruturas. Com essas infraestruturas, o custo de participação dos expositores irá reduzir. O tempo de participação também irá reduzir. Acabamos de receber agora cerca de 4, se não 5 caminhões vindos da Zona Norte. E eles diziam que partiram no domingo. Tendo em conta aquilo que é a situação logística das nossas estradas, então queremos dizer que com esta proposta de termos feiras regionais, esses desafios poderão ser minimizados. Então, com relação aos a chegada das empresas estrangeiras, sim, já chegaram, como disse a excelentíssima diretora, já estão cá, já estão a começar a trabalhar, vão fazer a ligação com os seus parceiros, por aí em diante. A independência económica, sim, também o representante do setor empresarial já está cá, mas eu a reforçar que a independência económica é uma independência que todos os atores, não precisa somente ser as grandes empresas, as pequenas empresas também são convidadas a preparar-se para os desafios da independência econômica. Quando nós falamos do conteúdo local, estamos a dizer, aquelas pequenas empresas devem estar posicionadas para prestarem serviços às grandes empresas do setor empresarial do Estado, do Instituto Mosale, seja onde, ou outras empresas, digamos, de grande dimensão. É aí onde está a própria independência econômica, a contribuição tributária de todas essas empresas para a nossa própria economia. A superprodução de bens agrícolas, que vis-à-vis tem o desperdício. Então, esta faz parte daquilo que é o propósito da FACIM. A FACIM visa, neste caso, as províncias trazer as oportunidades de negócio. O que é que existe nessas províncias que possam catapultar, digamos, interesse dos parceiros para o investimento? Identificou-se, sim, que na área do processamento da fruta há maior potencialidade produtiva, não só na área da tangerina, mas também na área do ananás, na área do coco, na área da própria amêndoa da castanha de caju, produtos pesqueiros e outros. Então, o ouvinte que trouxe, eu lhe parabenizo, porque pelo menos identificou esta oportunidade. Então, é só questão de desenhar um plano de negócio, entregar e ver e fazer a própria divulgação. A PIEX, um dos papéis da PIEX é trazer, de fato, essa resposta. Porque nós também, os parceiros internacionais, os investidores, dizem, perguntam-nos, olha, eu tenho dinheiro, mas não sei aonde é que vou investir. Então, nós podemos, neste caso, influenciar o investidor a investir nessas áreas que são de potencial econômico. Na recetação da região, da província, na agregação da mão de obra local e, no fim do dia, no melhoramento da balança comercial daquela região e do próprio país no final do dia. Então, esse aqui é o papel fundamental para desta FACIM nesses aspectos. Então, as outras questões, digamos, são de elogio pela realização da feira e na esperança de que traga resultados palpáveis, não só para o governo como o ator de promoção, mas para o beneficiário final, que são as pequenas e médias empresas.
1: Uma mensagem mesmo para fechar, e que legado esta edição pretende deixar para, portanto, para o país?
2: Bom, infelizmente não conseguimos partilhar com o nosso parceiro da PRM, mas se permite, posso trazer alguns elementos, porque nós estamos a trabalhar em parceria. Está acautelado toda a componente de segurança no recinto da feira, desde o próprio perímetro. Para isso temos várias equipes do Ministério do Interior, nas diversas orgânicas que vão estar lá alocadas. Então, o único apelo que, quando falamos da abertura da feira, estamos a dizer que 8 horas ou 9 horas da abertura da feira não é a hora da chegada do expositor. É a hora da entrada dos visitantes, o que significa que o expositor, como dono do evento, tem que chegar antes. E o visitante tem acesso ao recinto 9 horas para poder fazer a visita. E o papel do expositor é trazer o conhecimento sobre o objeto da exposição e tirar o máximo proveito possível do visitante, aquele visitante que vai perguntar: olha, essa amêndoa de castanha de caju, qual é a sua estrutura nutritiva, a sua composição, qual é a empresa que produz, qual é o volume de produção, a sua capacidade de oferta, o preço nacional e internacional. Então, o expositor tem que saber dar resposta a esse conjunto de dados, porque por vezes nós temos tido dificuldades nas nossas avaliações em que os expositores só estão lá para prestar informação ligeira, não uma informação profunda daquilo que interessa, aquilo que é o consumidor nacional e internacional, e tirar o máximo proveito possível das plataformas aqui definidas, os seminários, os fóruns de negócio e as parcerias. E entre os próprios expositores também devem trocar, tem que trocar, digamos, sinergias, experiências, no sentido, no final do dia, responder aquilo que são os volumes necessário, tal cluster que é desejado. E convidar a todos os visitantes nacionais e internacionais a se fazer presente nessa grande festa comercial que é a própria Fascina, sua edição 61. E muito obrigado.
1: Meus senhores, muito obrigado pela vossa presença. Assim termina este espaço de debate aos sábados aqui na Rádio Moçambique, Linha Direta. Hoje debatemos sobre o papel da Feira Internacional de Maputo, FACIM, na maximização das exportações e atração de investimentos, muito a propósito da 61ª edição deste maior evento de negócios que oficialmente abre as portas na próxima segunda-feira em Ricáquia, no distrito de Marraquene, província de Maputo. Para esta edição, contamos com a presença do organizador do evento, a Agência para a Promoção de Exportações, da APEX, que esteve representada pelo chefe do Departamento de Promoção de Exportações, Otávio Francisco. O IGEP esteve representado pelo diretor de investimentos, Roberto Souza. Do Instituto para a Promoção das Pequenas e Médias Empresas, IPEME, recebemos o chefe do Departamento de Promoção Empresarial, Tecnologias e Informação, Emílio Muyanga, e da Confederação das Associações Económicas de Moçambique, CTA. Contamos com a presença da diretora executiva desta entidade, Teresa Muenda. Do outro lado, contamos sempre com o nosso ouvinte, a quem agradecemos pela companhia. E assim despedem-se Leonardo Matmeli, que esteve na assistência técnica, e o seu Adair Tulipang, na moderação do debate. Saudações e até uma próxima oportunidade.

0: Agora,
1: são neste preciso momento 10 horas e 30 minutos. Devemos acompanhar mais uma edição do programa Linha Direta. Portanto, hoje terminou um pouco mais cedo porque dentro de instantes vamos acompanhar a cerimónia de abertura dos Jogos Escolares 2026, portanto, a 16ª edição dos Jogos Escolares 2026. Que será dirigida pelo Presidente da República, Daniel Chapo, em Inhambane. Mas enquanto isso não acontece, vamos ficar com os nossos comerciais. Voltamos dentro de instantes.
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0: do país, incluindo a cidade de Maputo. Falta, tal como dissemos, pouco tempo para o apito inicial da 16ª edição do Festival Nacional de Jogos Desportivos Escolares. Não é verdade, Daniel Oliveira?
1: É verdade. O campo Valdemar Fernandes acolhe esta manhã a esta cerimónia de abertura da 16ª edição do Festival Nacional de Jogos Desportivos Escolares. Um evento que reúne jovens atletas provenientes de diferentes pontos do país. A cerimónia de abertura, como disseste, é orientada pelo Presidente da República, Daniel Chapo, marcando assim o início oficial de vários dias de competição, confraternização e celebração do talento desportivo juvenil. Mais do que uma competição pela conquista de medalhas, os Jogos Desportivos Escolares constituem um espaço de promoção da unidade nacional, intercâmbio entre jovens de diferentes regiões do país, massificação do desporto e descoberta de novos talentos. Estamos, por isso, perante um dos grandes momentos do calendário desportivo escolar nacional, jogos estes que se realizam dois em dois anos. E a Rádio Moçambique acompanha esta festa em direto com uma vasta equipa de repórteres distribuídos por diferentes pontos do campo Valdemar Fernandes.
0: É verdade, a cerimónia oficial de abertura, tal como dissemos, será dentro de alguns instantes pelo Presidente da República de Moçambique, Daniel Chapo, e tal como bem disse Daniel Oliveira, para não perder nenhum detalhe, Rádio Moçambique desdobrou uma vasta equipa de reportagem ao longo de todo o recinto desportivo do Municipal da Machis. Estão aqui Rigoberto Chissano, Nicolau Mucavel, Avelino António, Hidrácio Macondela, Venâncio Macamo, Felipe Jorge, Manuel Cardoso, Abner Tchernenko, Nelson Tatanha, Cadre Buana, Daniel Oliveira e Efraim Macetela. Temos também uma super equipa de técnica informática composta por António Cumbani, Lércio Chau, Afonso Boane, Iris Macabe. A nossa logística e mobilidade por aqui é assegurada por Geraldo Manga e Cremildo Guirruco. Na coordenação e supervisão desta missão estão Daniel Faela e Fernando Silvano. Vamos imediatamente ao primeiro contacto com os nossos repórteres de pista e também das bancadas. Começamos consigo, Venâncio Macamo. Qual é, nesta altura, a atmosfera do lado do exterior deste campo, onde sabemos que está instalada a feira com vários produtos agrícolas e do artesanato? Esta feira será visitada pelo Presidente da República dentro de alguns instantes, que ele chega aqui no epicentro dos Jogos Escolares, o Campo Municipal de Machis. Venâncio Macamo, muito bom dia. Uma dificuldade no contacto com o nosso colega Venâncio Macamo.
1: Os Jogos Desportivos Escolares têm uma longa história no país. A primeira edição realizou-se em 1978 na cidade da Matola, Maputo Província. E desde então, o festival tornou-se numa das principais plataformas de promoção do desporto escolar em Moçambique. A última edição, realizada antes da interrupção provocada pela pandemia da Covid-19, aconteceu na província de Manica. Manica conquistou nesta edição o título de vencedora absoluta, falo de 2019. Um título conseguido então pela terceira vez consecutiva. Seguiu-se um período de interrupção das atividades, ou seja, associadas à pandemia da Covid-19. O festival seria retomado em 2024 na província de Nampula, onde a província de Gaza conquistou o título de vencedor absoluto. Agora, dois anos depois, o Festival Nacional dos Jogos Desportivos Escolares regressam à região sul do país, com a província de Inhambane a assumir o desafio de acolher a 16ª edição.
0: 16ª edição de Jogos Esportivos Escolares Inhambane 2026 vai abrir dentro de alguns instantes aqui no campo municipal Valdemar de Oliveira Fernandes, na cidade da Machis, tal como vemos anunciando. O ouvinte vai acompanhar ao minuto cada detalhe deste evento que dentro de alguns instantes começa aqui no campo municipal da Machis. Dizemos que temos uma vasta equipa que preenche quase toda a largura deste recinto esportivo para que de forma minuciosa traga ao detalhe tudo o que tem a ver com esta 16ª edição dos Jogos Esportivos Escolares Inhambane 2026. Vamos insistir. Conferência Macambo, a indicação que recebo é que ainda não temos Venâncio Macambo. Vamos do outro lado deste recinto desportivo.

0: porque há professores por detrás deste movimento todo artístico-cultural que vai também colorir a presença do público, bem como desse nacional dos Jogos Desportivos Escolares. Vamos daqui a pouco conversar com a Natércia Kiv, que é a professora de Educação Física e Técnica do Ministério da Educação, para nos fazer a radiografia daquilo que foi o processo de ensaio e aquilo que vamos ver daqui a pouco. Outra coisa maravilhosa neste recinto desportivo é a miscelânea das cores, pois as crianças, os adultos, bem como todos presentes aqui, representados então diante das cores da bandeira nacional. Como teria dito, vou conversar com a Natércia Kiv, professora de Educação Física, mas também uma das que fez parte para esta então materialização da coreografia que iremos assistir daqui a pouco na abertura do Nacional dos Jogos Desportivos Escolares. Viva, muito bom dia. Está a falar em direto para a Rádio Moçambique. Um mês e meio foi suficiente para ensaiar estes alunos e alcançar-se à perfeição da coreografia que iremos ver daqui a pouco.
1: Sim, bom, foi suficiente sim, mas isso implicou muito esforço por parte dos professores de Educação Física da província de Inhambane, que desde já endereço os meus agradecimentos, porque mostraram-se professores proativos e professores prontos para responder aquilo que foi a chamada neste momento de preparação do 16º Festival Nacional de Jogos Esportivos Escolares.
0: Ao todo, quantas crianças estão aqui e poderão fazer a demonstração?
1: A nossa ginástica massiva é composta por mais ou menos, ou cerca de mil crianças de ambos sexos.
0: Essencialmente, o que é que o público poderá ver aqui a partir do sintético de Machis?
1: Fizemos uma fusão na composição da coreografia, ginástica de base, ginástica aeróbica e danças tradicionais. Temos danças da zona sul e também danças da zona centro e norte de Moçambique. Então, os nomes das danças, nós preferimos reservar isso à surpresa para o público e vão poder viver isso daqui a pouco.
0: A batucada e tudo aposto para a coreografia sair tal e qual foi desenhada.
1: Com certeza. Desejarão ser crianças daqui a pouco.
0: É, num cenário fechado, ouvi por aí que teríamos também aqui o gonzo, uma das danças tradicionais daqui de Inhambane. O que é que essencialmente poderá refletir-se relativamente a esta abertura, o porquê também de termos esta dança tradicional a ser representada das várias que nós temos aqui na região do Sul?
1: Professor, é exaltação da nossa cultura. Exaltação da nossa cultura, conforme eu disse no início, que nós fizemos uma fusão entre as danças da zona sul, centro e norte de Moçambique. Isso simboliza a unidade nacional.
0: Tá certo, muito obrigado. Então ouvíamos a Natércia Kiv, que é responsável por esta coreografia que iremos ver daqui a pouco, que poderá então caracterizar a ginástica, mas também teremos danças tradicionais à mistura, e uma das danças tradicionais que poderá aqui então aparecer ao público é o gonzo, uma das danças que eu quero acreditar que muito conhece então Efraim Macitela. Vai chegando o público aqui no recinto desportivo e o ambiente vai ficando animado e colorido, como eu disse há pouco, para então receber estes artistas que vêm de todo o país.
2: Para ouvirmos o Venâncio Macamo, que acompanha então o processo ao longo da exposição, e vamos perceber de facto se o Presidente da República já chegou ou não. Venâncio, a palavra é contigo.
3: Ora viva, Daniel Oliveira e Efraim Macitela, a todo o auditório internacional que nos acompanha a esta altura. Estamos a responder, de fato, do lado de fora do campo do município de Damaxixe para testemunharmos esta festa do desporto escolar ao nível do país. Como já o disseram, são muitas pessoas que estão cá e cá de fora, além de presenciarmos a feira que será visitada pelo chefe do Estado logo a sua chegada, há muita gente aqui que o espera, e está danças tradicionais, muitas atividades culturais aqui que caracterizam este ambiente. Aqui no local encontra-se já o governador da província de Inhambane, Francisco Pagola, acompanhado pela secretária de Estado da província, Arsena Massingue, a ministra da Educação e Cultura,

0: O ministro da Juventude e Desporto, Cafadina Manasse, e outros quadros centrais estão aqui para acompanhar a cerimónia. Contamos também com a presença dos administradores de todo o estilo da província de Inhambane, que acompanham, pretendem acompanhar esta cerimónia. E numa altura que a indicação que temos é que dentro de minutos estará cá o chefe de Estado, que logo em seguida vai fazer a visita à feira. Uma feira agrícola, agropecuária, sim, mas com mais produtos agrícolas. Alguns serviços também estão cá para quem quer, por exemplo, serviços de obtenção do NUIT, obtenção de alguma informação sobre o Instituto Nacional de Segurança Social. Estão todos os serviços aqui presentes para apoiar qualquer cidadão que esteja interessado em obter esse tipo de serviços. Por ponto de vista daquilo que as pessoas que cá estão, as individualidades, já o mencionámos, mas também verificamos aqui o poder tradicional da machista está presente.
1: Era o nosso colega Venâncio Macamo, está a pontuar as notas do lado do exterior do campo municipal Valdemar de Oliveira Fernandes, na cidade da Machis, o epicentro, já dissemos, da 16ª edição do Festival Nacional de Jogos Desportivos Escolares. Ainda muito espaço nas bancadas e dentro do relevado conseguimos ver centenas de crianças que dentro de alguns instantes também vão exibir a coreografia cultural e desportiva neste festival de abertura, nesta cerimónia de abertura do 10º Festival Nacional de Jogos Desportivos Escolares.
2: Exato, Macedela, as bancadas e o recinto começam a ganhar as cores das diferentes províncias participantes desta grande festa dos Jogos Desportivos Escolares. Os atletas, treinadores, dirigentes e demais membros das delegações aguardam pelo início da cerimónia. Vamos, por isso, até o terreno onde estão espalhados os repórteres para percebermos até que ponto, se calhar. Mas antes, me permita dar aqui a breve agenda daquilo que será a visita do Presidente da República a este recinto, Valdemar Fernandes. O Presidente da República vai visitar uma exposição, mas também é aguardado a qualquer altura aceder a este recinto desportivo Valdemar Oliveira. E de seguida teremos desfile das delegações, entrada da chama olímpica, entoação do hino nacional, teremos também a apresentação de alguns números de ginástica massiva e depois mensagem dos representantes de atletas, intervenção do governador de Inhambane, Francisco Pagule, e também intervenção da ministra da Educação e Cultura, Samaria dos Anjos Tovela. E posto isto, vamos ao momento mais alto, o discurso do Presidente da República, Daniel Chapo. Após este momento, teremos o pontapé de saída do jogo de abertura por Presidente da República, que vai dar mesmo esta pontapé de saída. É o jogo que vai colocar frente a frente Inhambane e Maputo Província.
1: Esta é a transmissão do canal desportivo em simultâneo com a Antena Nacional da Rádio Moçambique. Estamos presentes no campo municipal Valdemar de Oliveira Fernandes, na cidade da Machis, o epicentro da 16ª edição do Festival Nacional de Jogos Desportivos Escolares. Regressamos agora ao encontro, uma vez mais, do nosso colega Venâncio Macamo, que está no exterior deste recinto desportivo. Venâncio Macamo, qual é o ambiente a esta altura? O Presidente da República já está na Machis?
0: Exato, Efraim Macitela, o Presidente da República já se encontra aqui na Machis. Nesta altura, saúda os membros do Governo Provincial, também alguns membros do Governo Central, e logo em seguida vai interagir com as crianças, como já tinha sido habilitado o saudoso Presidente da República. As flores que nunca murcham terão a oportunidade de dialogar com o chefe de Estado aqui, onde nos encontramos, do lado exterior do campo municipal de Molé, onde vamos acompanhar a par e passo as daquilo que é a festa de esporte escolar. É, na verdade, uma festa de esporte escolar que junta centenas ou milhares de mais de 2 mil atletas, entre atletas aliás, e treinadores. E o Presidente da República, aliás, nessa altura, dialoga com as crianças, vai cantando com as crianças, vai dançando ao ritmo daquilo que as crianças aqui, e vão saudando. E o Presidente da República aqui vai conversando com as crianças. Saúda, pretende perceber como é que as crianças estão na interação. As crianças mostram, de facto, que estão satisfeitos. O chefe de Estado é acompanhado pela Primeira-Dama da República de Moçambique, Geta Chapo, aqui nesta saudação das crianças que dizem conhecer um pouco daquilo que é o historial dos jogos escolares e assumem continuar naquilo que é a caminhada, aprender e pretender fazer parte do processo de ensino no futuro. Essas são algumas declarações das crianças aqui nesse diálogo, nessa interação com o Presidente da República. Assumem que vão continuar, há muitos voluntários nesse grupo de crianças que querem responder algumas perguntas que vão sendo colocadas pelo chefe de Estado. É um bocadinho difícil nós trazermos, se calhar, as perguntas do Presidente, mas fica a ideia desse diálogo que vai interagindo com as crianças. Vai de forma minuciosa, de forma lenta, conversando com as crianças, indicando uma por uma. E o chefe de Estado retira-se do primeiro contacto nesse grupo com as crianças, numa brincadeira, tocando balões que essas crianças vão portando, e saúda o governo, os membros da autoridade tradicional, um pouco de diálogo aqui também com mais crianças. E é um pouco daquilo que é o diálogo que caracteriza o Estado quando tem a oportunidade de estar próximo das crianças. Nessa altura, conforme eu disse, vai saudando os membros da autoridade tradicional, dama xixi, alguns jovens aqui presentes, e depois seguirá assim o momento da visita à feira, mas um pouco antes terá uma paragem para acompanhar aquilo que serão as danças tradicionais típicas da província de Inhambane. Há muitos grupos culturais que vão, de alguma forma, haver algum exemplo daquilo que é a característica da província de Inhambane. Continuamos aqui a acompanhar os momentos que marcam a sua chegada aqui no campo municipal da Maxixe. O diálogo continua, não há pressa, é preciso respeitar as autoridades tradicionais locais. E é uma saudação que é preciso ter um pouco de paciência, porque ele vai além do poder tradicional, acompanhado ao lado com o administrador da Maxixe, Vitorino Xavier. Também saúda-se com alguns jovens, não só jovens, cidadãos que aqui se encontram, que pretendem testemunhar essa festa de esporte escolar. Como dizia o Frei Macitela na abertura, é que é a primeira cerimónia de abertura dos jogos escolares que acontece fora de uma capital provincial, e neste caso a cidade de Maxixe. Do ponto de vista da realização dos jogos escolares, Inhambane acolhe para a segunda vez depois de 2005, e nessa altura os jogos escolares também tiveram uma paragem aqui na Maxixe, ainda o Muine, Jangamo, e este ano apenas acontecem nas duas cidades em Inhambane. Mas o caso particular é que a abertura tem lugar aqui na cidade da Maxixe, no campo Oliveira Fernandes. E conforme vão ouvindo, essa é a conversa que é o ambiente de festa que se vive por lado do campo municipal da Maxixe. Depois, essa gente poderá entrar no campo a presenciar a ginástica massiva, o desfile das delegações e ainda o discurso de abertura da edição 16 de Jogos Esportivos Escolares. É assim que Cana está nós para presenciar os momentos que marcam, os momentos de festa, o momento de alegria aqui na Maxixe. Neste momento, o chefe de Estado vai dançando com um grupo das mulheres que, em função da entoação, vamos acompanhar um pouco a alegria dela.

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2: Ambiente que se vive no diálogo, num curto diálogo com as mulheres que estão aqui a saudar o Presidente da República. Acompanha assim o chefe de Estado, daqui a pouco vai ter o contacto com a banda, e além da banda também terá vamos ouvir um pouco a alegria da banda.

Sim, continuamos a acompanhar esta visita aos vários pontos que o chefe de Estado para saudar e acompanhar também a música, o ritmo da música e também das autoridades locais.

Continuo aqui já quase na ponta final a assistir às atividades culturais para logo em seguida acompanhar ou visitar a feira agropecuária também de outros serviços. Atividades essas que decorrem por lado fora do campo municipal da Maxixe. É, na verdade, uma festa enorme que se vive cá por fora, com muitos grupos culturais mobilizados para brilhantar a festa, e o chefe de Estado vai tendo essa paciência de parar para acompanhar e também saudar as pessoas que cá estão. Agora, um grupo cultural, canto coral, também vai demonstrando um pouco daquilo que são as suas habilidades. Ao nível daquilo que são os produtos agrícolas, encontra-se aqui diversos produtos que o cidadão cá pode adquirir. É uma exposição, de fato, que foi montada tendo em conta a cidade da Maxixe e também as duas cidades, e não só a todos os visitantes que cá estão. É verdade que alguns visitantes, sabemos que depois dessa abertura dos jogos escolares, alguns deverão seguir para Maputo, para a FACIM, que é a Feira Internacional de Maputo, que terá lugar ao nível da próxima semana, a partir da segunda-feira. Então, há um pouco daquilo que é a demonstração dos produtos agrícolas, é a anticâmara daquilo que deverá ser a FACIM em Maputo. Então, são diversas atividades que acontecem aqui, que juntam-se ou tentam-se associar ou alinhar-se a uma ou outra, quando também para aqui para ver um pouco da dança de Mapico, uma dança típica de Cabo Delgado, dos Macondes, uma tribo Maconde, e está aqui o chefe do Estado a deliciar e também a demonstrar um pouco os seus toques na dança, acompanhado da primeira dama da República, que é da Chapa. Então, este é o ambiente que se vive de cá de fora. Na verdade, antes de entrar lá no campo, cá por fora há muita festa que para e passo vai sendo acompanhado pelo Presidente da República. Agora vai saudar também um grupo de uma dança típica daqui de Inhambane. Vamos acompanhar um pouco o barulho dessa música, porque faz bem aquilo que é a nossa cultura.

0: Sim, acompanhamos aqui uma dança típica da província de Amman. Continua aqui uma demonstração da dança do Cabo Sul, já para típica da região de Gaza. Os guerreiros de Gaza têm aqui uma demonstração que vai sendo feita por um grupo de jovens. É, na verdade, de jogos escolares que une o país, que além da recreação, além do desporto, é preciso também trazer aspectos culturais, porque esta é a razão da nossa existência. A nossa unidade nacional está sendo descrita aqui e está sendo demonstrada também aqui, neste ambiente que se vive cá por fora do campo municipal da Maxixe. Então, assume-se que muitas atividades culturais descrevem aquilo que é o ambiente típico do país, com mais incidência para a província de Inhambane. Aqui ainda não vimos a Timbila, que é o património da humanidade, mas vamos acompanhar também outro tipo de atividades culturais que mostram aquilo que é a beleza da nossa cultura moçambicana. É a nossa beleza, é a nossa razão, é a nossa existência, por aquilo que somos um povo. Mais uma paragem para acompanhar mais uma dança Xigubo aqui da cidade da Maxixe, uma particularidade que são crianças e adultos, um sinal de transmissão de testemunho dos mais velhos para os mais novos. Vamos acompanhar com esta assistência, uma assistência de uma figura especial que é o chefe de Estado, acompanhado da sua esposa Geta Chapo. Vai seguir também um grupo de senhoras com uma dança que essa tem uma particularidade de ser apresentada de todas as senhoras sentadas e com pernas estendidas aqui nas esteiras. Então vamos ver como é que essas senhoras vão apresentar o seu estilo de música, o seu estilo de dança e também como é que elas entram. Vamos ouvir um toque no fundo aí. Nós aqui na província de Inhambane, as senhoras vão cortando o coco, o que nós chamamos de cafulo, eles usam para transformar num instrumento musical. É assim como, de fato, vive-se uma manhã quente aqui na Maxixe, uma manhã que se associa ao calor, também que também se vive a realidade do município da Maxixe. Vamos interromper por um pouco o sinal daqui de fora, devolvemos para o Farmacitela para dar prosseguimento e voltaremos sempre que for necessário, ainda ao longo da feira agropecuária.
1: Faz-se festa, festa rija, festa total aqui no campo municipal. Valdemar de Oliveira Fernandes, cidade da Maxixe, o epicentro da 16ª edição de Jogos Esportivos Escolares. Já dissemos, a Rádio Moçambique tem espalhados por todo o perímetro deste recinto esportivo vários repórteres esportivos. Vamos agora, Daniel Oliveira, olhar um pouco o que tem sido a classificação dos Jogos Escolares desde a sua introdução em 1978.
2: Exato, é verdade que em 1978 tivemos a abertura, ou seja, a primeira edição do Festival Nacional de Jogos Desportivos Escolares. Mas para já, vou trazer aqui alguma radiografia daquilo que foi a última edição realizada na província de Nampula. Vamos olhar por modalidades. No handebol, Gaza conquistou o primeiro lugar. Handebol masculino, Gaza primeiro lugar, Tete segundo lugar e Sofala terceiro lugar. Falo do handebol masculino. No handebol feminino, Manica conquistou o primeiro lugar, Gaza conquistou o segundo e Tete ficou então na terceira posição. No basquetebol, Nampula em masculino, primeiro lugar, Niassa segundo lugar, Sofala terceiro lugar. E depois, no basquetebol feminino, província de Maputo foi o vencedor nesta modalidade. Sofala, segundo lugar. Manica, terceiro lugar. No atletismo, em masculinos, tivemos Maputo província em primeiro, Tete, segundo, Sofala, terceiro. E depois, em femininos, Tete, primeiro, cidade de Maputo, segundo, e Manica, terceiro lugar. No voleibol masculino, Gaza, primeiro lugar, Cabo Delgado, segundo, e Manica, terceiro lugar. No voleibol feminino, Cidade de Maputo foi o grande vencedor da prova. Manica, segundo classificado. Gaza, terceiro lugar. Na ginástica, Gaza conquistou o primeiro lugar. E Cidade de Maputo, segundo lugar. Tete, terceiro lugar. Nos jogos tradicionais, tivemos Zambésia em primeiro lugar. Gaza, segundo lugar. E Cabo Delgado, terceiro lugar. No futebol masculino, Tete foi o grande vencedor. Gaza, segundo lugar. Nampula, terceiro. No futebol feminino, Maputo Província foi a grande vencedora. Depois, Sofala em segundo lugar. Tete conquistou o terceiro lugar. Se olharmos para a classificação geral, em Nampula, Gaza foi o vencedor absoluto. Depois seguiu Tete em segundo lugar. Terceiro lugar, Manica, que saía então do primeiro lugar conquistado em 2019 na província de Manica, caiu para o terceiro lugar. E depois, Cidade de Maputo ficou na quarta posição. Quinta posição, província de Maputo. Sofala, sexto lugar. Nampula, sétimo lugar. Cabo Delgado, oitava posição. Mas recordem-se que Cabo Delgado foi, ou conquistou o título de Fair Play. É, devido ao comportamento, a forma também de estar, forma de ser, organização, tudo isso contou para que Cabo Delgado conquistasse o troféu de Fair Play. Zambésia ocupou a nona posição, depois Inhambane na décima posição e Niassa acabou ficando na última posição.
3: Esta é a transmissão do Canal Esportivo da Rádio Moçambique a partir do Campo Municipal Valdemar de Oliveira Fernandes, na cidade da Maxixe. Estamos a trazer as incidências de abertura da 16ª edição dos Jogos Esportivos Escolares Inhambane 2026. Dentro de alguns instantes, o ato inaugural será dirigido pelo Presidente da República, Daniel Chapo, que já se encontra aqui no Campo Municipal da Maxixe e daqui a pouco estará sentado aí na cadeira, aí mesmo no meio, na tribuna de honra daqui deste recinto desportivo, que começa a registrar maior presença de cultura humana, pelo menos ao nível das bancadas, aqui mesmo atrás do posto fixo de reportagem do Canal Esportivo da Rádio Moçambique. Há pelo menos aqui gente considerável, naturalmente algumas figuras, a autoridade comunitária, a autoridade tradicional daqui da cidade da Maxixe. Ao nosso lado vemos uma personalidade muito influente no desporto ao nível da província de Inhambane, chama-se Lugero Cândido. Muito bom dia. Maxixe volta a viver um calor humano com propósito desportivo. O que é que isto significa para Maxixe, Lugero Cândido?
4: É um momento ímpar, um momento espetacular, indescritível. Pela primeira vez, a nossa cidade da Maxixe, a capital econômica da província de Inhambane, acolhe um evento tão grande como este, que é a abertura, portanto, do Festival Nacional dos Jogos Esportivos Escolares. Portanto, este é um momento que vai ficar na memória de todos os desportistas e de toda a população do distrito da Maxixe em particular e da província de Inhambane em geral.
3: Muito bem, Lugero Cândido, estamos a fazer uma emissão multilingue. É a Rádio Moçambique a exibir todo o seu arsenal linguístico nesta emissão. Arsenal, passe o termo, mas a verdade é que a Rádio Moçambique está aqui representada ao mais alto nível em termos daquilo que é o seu produto principal, o produto linguístico. Vou de imediato ao encontro de um dos nossos colegas, Manuel Cardoso. Muito bom dia. Em que ponto se encontra aqui no campo municipal da Maxixe? Matimesso, Cardoso! Exato, não temos a esta altura o Manuel Cardoso, mas a indicação de que o Filipe Jorge
2: certo, esta é a 16ª edição do Festival Nacional dos Jogos Desportivos Escolares, mas também temos aqui o Apneiro Charnenko. Acredito que deve estar mesmo no interior do campo Valdemar Oliveira. Motivos de reportagem aí, Apneiro Charnenko.
5: Bem, muito bom dia ao auditório, bom dia Daniel Oliveira e todos os colegas que estão aqui para neste recinto esportivo, está com o Grande Café aqui referenciado. Eu me encontro exatamente no recinto que chegou aqui no relevado a contemplar, digamos, este ambiente que caracteriza este anteprincípio, podemos assim dizer, do Festival Nacional dos Jogos Esportivos Escolares. As bancadas já começaram a ficar compostas, sobretudo onde o público vai estar presente. Do outro lado temos então a parte onde estará presente, portanto, os atletas que compõem as delegações que estarão aqui neste festival. Enquanto isto, também registramos alguma moldura humana do lado de fora, com intenções então de poder entrar aqui neste recinto. Mas mais do que eu, deixe-me ouvir aqui alguém ligado a aspectos de primeiro socorro, caso assim aconteça. Estamos em direto então para o RM Desporto, a senhora Alice Mavuco. Coloque-nos então a par o que é que está preparado aqui em caso de algum pronto-socorro que pode-se prestar, tanto a atletas como o público em geral. Muito bom dia.
6: Tá, muito bom dia, senhores ouvintes. Como dizia, aqui é Alice Mavuco, a representar a Cruz Vermelha aqui na província de Inhambane. Bom, em termos de preparação, está tudo a postos. Há condições para que o evento possa decorrer da melhor forma possível. Temos o nosso pessoal, que são os voluntários, já estão pré-posicionados e vamos avançar.
5: Em termos de equipe, quantos membros são e do ponto de vista de material e equipamento, o que é que tem para este evento?
6: Bom, para este evento foram preparados 25 voluntários que estarão a fazer a cobertura sanitária, tanto na cidade de Inhambane, assim como na cidade da Machixe. E em termos de material, temos cá macas, temos os kits de primeiros socorros, que também estamos a trabalhar estreita coordenação com a Direção Provincial de Saúde.
5: Portanto, vocês vão estar aqui não só nesta abertura, mas também ao longo do festival todo, nos campos, nos recintos esportivos, onde eventualmente teremos jogos.
6: Desculpa, não percebi.
5: Perguntava se estarão não só aqui nesta abertura oficial, nesta cerimónia, mas também no decurso deste campeonato, por exemplo.
6: Claro, claro. Como dizia no início, nós estamos aqui no campo para abertura, sim, mas a partir mesmo de amanhã, há condições para que em todos os campos onde for a realizar realizar o jogo, os nossos voluntários estarão lá para fazer a cobertura.
5: Muito bem, muito obrigado. Penso que ficou essencial com relação a este aspecto de primeiro socorro. Vou aqui ouvir, penso que uma atleta estará aqui presente para apresentar algum número. Estamos em direto para o RM Desporto. Vamos então explicar o que é que nos oferece aqui a sua presença neste local.
7: Bom dia. Nós estamos aqui, a equipe de saúde. Estamos organizados, dividimos mais ou menos 4 equipas para prestarmos apoio a todos os atletas e também os outros participantes neste evento. Temos também equipas ao redor do campo, também para prestar apoio à população em geral, que estará do lado de fora do campo. Também temos equipas nos locais de referência, o Hospital Rural de Chicoque e também o nosso Centro de Saúde, sede de referência.
5: O que é aconselhável neste momento, tendo em conta que o sol já fica a começar um pouco escaldante, a população estará cá exposta, neste evento de natureza como este, o que é necessário fazer para ter alguma proteção e hidratação, dizia, garantida?
7: Temos de ter distribuição de água a todos os atletas, também os participantes que vêm cá assistir têm que estar a fazer a hidratação constante e também garantir a alimentação, porque são muitas horas de tempo aqui expostos nesta atividade, então temos que garantir hidratação e alimentação.
8: Ok, muito obrigado então. Ficaram estes aconselhamentos e apelos para aqueles que estão aqui presentes e para quem nos acompanha nesta emissão, que queira estar aqui neste local para acompanhar em loco então esta cerimónia da abertura do Festival Nacional dos Jogos Desportivos Escolares. Eu vou devolver rapidamente o som porque pode estar então prestes a entrar a este recinto desportivo para orientar esta cerimónia o chefe de Estado.
2: Obrigado. Este então o ambiente que se vive do outro lado do campo, mas como sabem, a Rádio Moçambique transmite mais de 19 línguas moçambicanas, ou seja, cerca de 19 línguas moçambicanas, e neste momento vamos chamar o nosso colega Moshele Liwa Tatanha Nwagumi.
9: Desporto escolar, hoje, 29 de agosto, 6 de setembro do ano em curso, a província de Inhambane escolhe, acolhe pela segunda vez na história, 48 anos de Jogos Desportivos Escolares, e Inhambane acolhe a segunda vez esta cerimónia. A primeira foi no ano 2025, passam-se simplesmente, ou melhor, 2005.
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12: Obrigado, Nelson Tatanha, exibição aqui do Imaco, aqui no canal esportivo da Rádio Moçambique, neste simultâneo com a Antena Nacional, a partir do campo municipal Valdemar do Oliveira Fernandes, na cidade de Machixe, o epicentro hoje da 16ª edição de Jogos Esportivos Escolares Inhambane 2026. Dentro de alguns instantes estará aí, na tribuna de honra, o Presidente da República, Daniel Chapo, que já encontra-se aqui na cidade da Machixe. Como dissemos, estamos nesta montra de exibição linguística da Rádio Moçambique. São 19 línguas, algumas delas hoje serão faladas aqui nesta transmissão única da Rádio Moçambique sobre as incidências do lançamento hoje da do lançamento hoje da 16ª edição do canal esportivo ou seja, lançamento da 16ª edição de Jogos Desportivos Escolares em Nhambane 2026. Avelino, Gitil, Moine, Michulei, Machiche.
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4: 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Ricona Acume Cacacona, a primeiro campeão nacional de júnior de Moçambique. Inza kukama seleção, portanto, a seleção de júnior da província de Nhambane foi o primeiro campeão nacional de futebol júnior de Moçambique independente, na década 80, acho que 82, se a memória não me trai. Portanto, Ria Alacanissa, Amehanzulei, Ringai Kuma, Malembilao e Anzaco. 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
13: 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Basicamente, fica o testemunho de gente do desporto que confirma a realização pela primeira vez de um evento de tamanha dimensão nacional aqui no Municipal Valdemar Fernandes. Efraim Macedel.
2: Obrigado, Avelino António. É, portanto, este o ambiente que se vive no campo Valdemar Fernandes, aqui na cidade da Machiche. Mas rapidamente vamos chamar em antena Manuel Cardoso, que se encontra no exterior deste recinto desportivo. Cardoso, machibese.

0: Exato, enquanto não temos Manuel Cardoso, vamos a este retângulo de jogo onde se encontra o Filipe Jorge. Manguanani, Filipe Jorge.
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1: Macorgoto, ficando com palavras do nosso colega de trabalho, mas sim que a descrição de um ambiente propício para a prática do desporto, portanto, nesta 16ª edição dos Jogos Desportivos Escolares em Nyambane 2026. Neste preciso momento, o companheiro de trabalho a descrever um ambiente propício, um ambiente de alegria, que se registra pelo menos até esta altura. Daniel.
0: Exato, Filipe Jorge dizia, Armindo Massing, que todas as condições estão criadas para esta cerimónia de abertura do Festival Nacional de Jogos Desportivos Escolares. E tudo está posto aqui neste recinto. Como sabem, temos a inclusão social e antes de irmos ao Mércio João, vamos convidar aqui o Rigoberto Chissano para trazer alguns números ou algumas reações na bancada onde se encontra.
3: Sim, Daniel Orveira e ouvinte, estamos aqui na bancada, muito bem perto do tribuna, que vai então, onde dentro de instantes o Presidente da República vai então fazer o seu discurso de abertura deste Festival Nacional do Jogo Desportivo Escolares. Aqui na bancada vou ouvir algumas personalidades que estão aqui, vou pedir o seu nome. Primeiro estamos em direto para a Rádio Moçambique. O que vem na alma, em Nyambane acolhe o Festival Festival do Jogo Desportivo Escolares é a segunda vez. O que isso vai lhe na alma? Primeiro o seu nome.
4: Eu chamo-me Andrés Inácio Cumbe. Isto é um ganho para a província de Nyambane. Temos a oportunidade, como província, de demonstrar as nossas potencialidades que temos e capitalizar aquilo que é a nossa moçambicanidade. Precisamos mais de demonstrar o nosso patriotismo para mostrarmos que Moçambique é indivisível. De Maputo até Ruvuma, é o mesmo país, sem distinção. Obrigado.
3: Obrigado. Também vou ouvir mais um pai que está aqui. Primeiro o nome. Diz que não está em condições para falar. Também o seu nome e... Este residente aqui de Inhambane.
5: Sou de Inhambane, Fausto, sim. Sou de Inhambane. Está a falar aqui com Humberto. Humberto Nhamuxo.
3: Humberto, esta é a segunda vez que Inhambane acolhe um evento desta natureza, jogos escolares. Primeiro, como Inhambane, destino turístico, e também como é que as pessoas que vêm para Inhambane podem capitalizar este evento?
5: Pronto, é a segunda vez que acontece em Inhambane, e Inhambane está preparado, como sempre, para acolher todos que cá estiveram, cá estão a caminho. E há condições criadas para que o evento corra as mil maravilhas. Estamos aqui no campo com as crianças para um evento que correr da melhor forma possível. Portanto, os que vêm de fora sintam-se à vontade, sintam-se em casa. Como é de praxe, Inhambane é de boa gente, todos estão em casa. É Moçambique, é unidade nacional, é o que se pretende, é o que está em jogo nesse momento. E para os jovens em particular, e dar-lhes um carinho que abraça esta causa, é uma oportunidade ímpar. Sabemos muito bem que a nossa juventude, a dado momento, perde-se por aí. Portanto, esse é o momento para os jovens abraçarem a causa, perceber que o desporto, acima de tudo, é um refúgio, um bom refúgio para aquilo que é de mal na sociedade. Portanto, acarinhar, abraçar, encorajar os jovens, principalmente os que estão em frente desse projeto, para que continuem a dinamizar. E não só depois do jogo escolar, mas a nível do distrito, a nível das zonas, das escolas, que essa iniciativa continue e flua para o bem da sociedade, acima de tudo, para o bem da nossa juventude. Obrigado.
3: Muito obrigado. Efraim e Daniel Oliveira devolvem momentaneamente a palavra.
0: Exato. Este é o festival que abrange as modalidades de futebol, basquetebol, voleibol, handebol, xadrez, jogos tradicionais, ginástica, atletismo convencional e atletismo adaptado. E é daí onde vamos, onde se encontra Mércio João. Como dissemos, é um festival que também temos a inclusão social, razão pela qual o Mércio vai ouvir algumas pessoas com deficiência para falar um pouco deste evento, das expectativas e um pouco daquilo que aguardam a propósito deste Festival Nacional.
6: Razão pela qual Daniel Oliveira, estou com Abdul Rahman, diretor do Desporto, inclusive o programa transmitido aqui na RM Desporto, que vamos ouvir dentro de instantes, mas deixa passar por esta pincelada, dizer que já vejo uma movimentação bonita do perfilamento das diversas delegações provinciais que estão na porta então do Top Sul, que poderá então caracterizar a entrada dos petizes, bem como chefes das delegações, assim como os diversos elementos que poderão passar aqui a desfilar. Mas também sobre a porta de entrada VIP, já vejo uma movimentação acelerada por parte do corpo do protocolo e de todos aqueles envolvidos nesta organização. Indicação então de que a qualquer momento o Presidente da República pode fazer-se então ao interior deste recinto esportivo. Mas como bem avançaste, vamos falar então sobre a inclusão no Nacional do Desporto Escolar, bem como em toda a sua cadeia desportiva escolar, tem sempre essa essência de trazer o desporto adaptado. Para isso, vou falar com Abdul Rahman, diretor produtor de um dos programas na RM Desporto, no caso o Desporto Inclusivo. Muito bom dia, estamos em Inhambane hoje. Qual é o sentimento com relação à inclusão da pessoa com deficiência nos jogos escolares?
7: Primeiro, saudar a todos os ouvintes do canal desportivo da Rádio Moçambique. Dizer que este é momento ímpar, momento de festa, no que diz respeito ao desporto da camada juvenil, não é? Estávamos em Nampula, depois desses jogos de Inhambane. Portanto, olhando naquilo que é a inclusão do desporto em Moçambique, este é momento ímpar. Apesar de ser ainda daquilo que é desejável, não é? Temos as modalidades do atletismo, ginástica e salto à corda. Ainda esta camada social precisa que haja mais, não é, movimento desportivo no que diz respeito às pessoas com deficiência. No entanto, vendo esse tipo de atleta em cada província...
8: Sim, alguma dificuldade no microfone do nosso colega de trabalho, Mércio João.
7: haja mais massificação. Os professores de educação física integram estudantes ou alunos com deficiência, que sabe, o desporto também é um momento de socialização deste grupo social, portanto é um momento de festa, é um momento em que as pessoas com deficiência também podem mostrar aquilo que eles sabem a nível do desporto.
9: Para além do atletismo, ginástica, salto à corda, as outras modalidades, acha que poderiam ser incorporadas nestes movimentos desportivos escolares e não só?
7: Bem, eu olho também o voleibol sentado. Com poucos recursos é possível que a nível das províncias, a nível das escolas, se movimentam também. Falo também de bóssia. Bóssia é uma modalidade também, em termos de condições, é muito barato, que pode se realizar. Portanto, há modalidades que podem ser movimentadas a nível do jogo escolar. O dama, o chuva, as pessoas com deficiência sentadas podem naturalmente praticar este tipo de modalidade. E acredito eu que a nível do Ministério da Juventude e Esporte, do Ministério da Educação e Cultura, nos próximos tempos, com a nível das federações, do Comitê Paralímpico, da Especial Olímpico, quizá consigam englobar mais modalidades.
10: De cidadania. Mas para transformar a realidade das nossas escolas, precisamos primeiro inspirar quem está na linha da frente, os nossos professores, e fazemos-lo através da ciência, da partilha, da experiência e de exemplos reais de superação. É com o espírito de inspiração que abrimos trabalhos com a conferência História de Vida, percurso de uma jogadora profissional de basquetebol, como inspiração para a juventude. Temos o privilégio imenso de acolher e prestar uma justa homenagem a uma mulher que levou a nossa bandeira aos confins do mundo, uma atleta extraordinária que transcendeu e representou a nossa seleção nacional com gara e atingiu o topo do basquetebol mundial ao atingir ao jogar em prestigiadas ligas e mesmo na WNBA. A sua trajetória é um espelho e um exemplo vivo para cada criança e adolescente em Moçambique, e de que os sonhos são realizáveis através do esforço e disciplina. Os nossos debates culminarão na nossa conferência de encerramento, focada em como a pesquisa em educação física e desporto, inspirando professores e professoras para um ensino transformador em Moçambique. A pesquisa científica produzida por nossos estudantes de graduação e pós-graduação é o combustível que modernizará as nossas províncias, distritos, postos administrativos e todo Moçambique real. Ou seja, desejo a todos, para finalizar, um evento rico de debates, afetos e partilha, que cada professor e estudante saia daqui com o coração renovado. E para proceder à abertura solene oficial deste grande evento, tenho a grande honra de convidar o magnífico reitor a fazer uso da palavra. Muito obrigado.
11: Portanto, foram as honras da casa, a abertura feita pelo professor Dr. Jeremias Manique, o diretor da Faculdade de Ciências e Desportos da UP. O grande momento será a homenagem à Clarice Machanguana, com uma aula a ser dada por ela a falar da experiência de vida no desporto. Agora vamos ouvir o reitor da Universidade Pedagógica, o professor Dr. Jorge Ferrão. Vamos ouvir.
12: Eu acho que tenho altura suficiente para descer por aqui,

Dados e estão vários dos nossos colegas do consultivo do Conselho de Direção da nossa Universidade. Eu só consegui ver aqui presente uma das nossas atletas de vôlei e eventualmente estejam também alguns dos nossos atletas da equipa federada de basquetebol. A quem agradeço também pela presença. Já havia

0: 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Fazemos a menção e lhe recordamos que hoje o Presidente da República, Daniel Chapo, dirige a cerimónia oficial de abertura do 16º Festival Nacional dos Jogos Desportivos Escolares a decorrer no campo municipal da cidade de Machiche, na província de Inhambane. Estimado ouvinte, já sabe que sim, hoje é um grande dia, este é o dia de festa para o desporto escolar moçambicano, porque sim, realiza-se esta abertura oficial dos Jogos Escolares 2026 e nós vamos estar atentos a este acontecimento aqui na Antena Nacional da Rádio Moçambique, em simultâneo também com o RM Desporto, para que acompanhe e que, portanto, ao longo do dia esteja informado sobre os momentos, sobre as novidades, sobre esta grande festa do desporto e da juventude moçambicana. 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

tinha bem. Reuniu-nos então condições para que possa ser possível esta viagem até Inhambane e que possamos, portanto, acompanhar esta festa desportiva, portanto, que acontece em Maxixe, na província de Inhambane. Enquanto reunimos estas condições, amigo ouvinte, não perca o programa que, portanto, irá para o ar amanhã.

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2: É mesmo de Minguana quem abre o nosso programa, porque vamos saudar artistas como ele que fizeram anos no mês de agosto. Da música brasileira, o grande Caetano Veloso também fez anos.
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2: Recordaremos artistas que já não estão entre nós, mas que também nasceram em agosto, como Louis Armstrong. Na segunda parte, uma divisão dos artistas que estarão no Jazz ao pôr do sol. Moreiras, seu saxofone, na sua primeira presença no festival, a semelhança do que vai acontecer com a Mingas.

0: quarta edição do Jazz ao Pôr do Sol terá mais vozes femininas como a Onésimo Holloway. Festival do Jazz que acontece mesmo na véspera do Dia da Vitória. Vitória, que é o lançamento de um livro sobre uma rebenta pelo artista Costa Neto. 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

É dia de festa e festa desportiva ao nível nacional. E sim, nós também fazemos esta festa com música. Tivemos Xixel do Sul com Tatanawa Matilueni e agora Cacimbos do Norte, a Sicuaca.

0: a cantarem-nos a Cicuaca.
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0: Estimado ouvinte, vamos voltar a vibrar com todas as emoções do desporto. Recorde-se que hoje acontece a cerimónia oficial de abertura do 16º Festival Nacional dos Jogos Desportivos Escolares. E vamos então entrar em simultâneo com o RM Desporto. Muito bom dia.
2: Então, a partir aqui do estúdio, enquanto aguardamos pela melhoria do sinal a partir da província de Inhambane, trazer aquilo que está a acontecer no Valdemar de Oliveira Fernandes, na cidade de Damaxixe, numa altura em que, tal como dizia para os ouvintes do canal esportivo Carlos Calisto, está-se na altura do desfile das delegações. Está nesta altura a entrar a delegação provincial de Tete, uma delegação que vai trajada dos seus fatos de treinos habituais, um vermelho mais escuro e com os tons azulados, a representar então uma das províncias que vão tomar parte nesta 16ª edição do Festival Desportivo de Jogos Escolares. Uma edição que regressa à província de Inhambane 21 anos depois, que a primeira tinha sido em 2005, quando a rotatividade por províncias começou a ser feita depois de, em 2001, ter sido retomado o Festival Nacional Desportivo de Jogos Escolares, com a província de Sofala a organizar essa primeira edição fora das cidades Maputo e Matola. Depois seguiu-se Nampula e depois Inhambane em 2005. Inhambane que volta então ao centro das atenções do desporto escolar a nível do nosso país. Continuamos a aguardar a todo momento o contacto já retomado com os colegas a partir da província de Inhambane, numa altura em que continua então a acontecer o desfile da delegação provincial de Tete, que vai cumprimentando a tribuna de honra do local onde a cerimónia está a acontecer, tal como temos vindo a fazer referência, uma moldura humana considerável que vai nesta altura aplaudindo delegação a delegação. Vamos então, criadas as condições, para regressarmos ao contacto dos nossos companheiros de trabalho na província de Inhambane, Daniel Oliveira e também Frama Cetera. Uma vez mais, agora, boa tarde.
3: Muito obrigado, Sete, por esta bela passagem. Vamos agora convidar. Lá ao fundo vem a província de Manica.
4: Eu estou virando o retorno.
3: Para a sua delegação completa. Conseguimos ver ali a província de Manica. Delegação de Manica aqui também.
4: Dos Jogos Desportivos Escolares. Neste momento, a delegação de Tete já acabou de saudar ali o Presidente da República e a tribuna. É o momento de desfiles, mas antes passou a delegação de Nampula, Niassa, Cabo Delgado, Zambésia. E esta é a vez da província de Tete.
5: E que marca a sua presença neste desfile aqui no campo principal, Valdemar Bolívar Fernandes, na cidade de Maxixe, que começa a registrar outras tantas cores, porque já estão presentes as delegações que fazem parte desta 16ª edição do Festival Nacional de Jogos Esportivos Escolares. Agora, outra delegação.
4: Esta é a delegação de Manica, que perdeu o título na província de Nampula. Ou seja, Manica conta com 4 títulos do Festival Nacional. O primeiro conquistado em 2009 em Niassa, e depois conquistou 3 títulos consecutivamente, 2015, 2017 e 2019, na província de Manica.
5: Vão desfilando as delegações que fazem parte desta 16ª edição de Jogos Esportivos Escolares. Agora, mais uma delegação da província, ou seja, sim, esta é a província de Sofala, da região centro do país, vai desfilando, passando à frente aqui da tribuna de honra, onde está a República da Cercapo, que dentro de alguns instantes vai proceder a abertura oficial desta edição 16 de jogos desportivos escolares. Faz-se de resto festa do desporto escolar aqui na cidade de Machiche. Ouve e acompanha todas as incidências a partir do canal desportivo em simultâneo com a antena nacional da Rádio Moçambique. Vai desfilando ainda a província de Sofala, sem, portanto, fato de treino. As calças são pretas, os jacos têm a parte encarnada e também uma parte preta, por menos pela parte das costas. As sapatilhas, a maioria, são brancas. É assim que vai passando aqui a delegação de Sofala a esta 16ª edição Jogos Escolares Inhambane 2026.
6: Este é um dos momentos mais simbólicos dos Jogos Escolares, o desfile das delegações. É um momento que traduz em imagem, em emoção, o espírito da unidade nacional que caracteriza este festival. Entretanto, atletas provenientes de diferentes pontos de Moçambique juntam-se hoje aqui na Machiche, não apenas para competir, mas também para conviver, trocar experiências e celebrar o desporto. Mas porque as delegações continuam a desfilar, agora é o momento da província de Gaza, mas me permitam ouvir aqui a Rosa Nguan, que veio diretamente da província de Nampula. Em Nampula, na última edição, foi anfitrião da 16ª edição do Festival Nacional de Jogos Desportivos Escolares, tendo conquistado o 7º lugar. E desta vez, o que é que te espera?
7: Muito bom dia, Daniel Oliveira. Acontece que o 7º lugar de Nampula terminou a prova de que foi anfitrião há 2 anos, foi muito pouco, segundo os organizadores, segundo as autoridades desportivas escolares de Nampula. O que tenho estado a reportar daquilo que ouço é que Nampula quer, nesta edição, estar entre os 3 primeiros classificados e certamente terá o potencial para tal, uma vez que tiveram um período muito intenso de preparação e eles dizem que estão prontos e preparados para lutar pelos primeiros lugares.
6: E o que é que se espera do evento todo, olhando para Inhambane, que volta a acolher o Festival Nacional 20 anos depois?
7: Eu acredito que esta competição, esta 16ª edição dos Jogos Desportivos Escolares, vai ter uma competição muito intensa, porque todas as delegações vieram dispostas a melhorar os lugares que tiveram em Nampula há 2 anos. Então, eu espero, ou tenho estado a ouvir de todas as delegações, que estão todos prontos para competir pelos primeiros lugares. Além disso, este é um encontro da juventude escolar, é o encontro dos nossos próximos craques, que estão certamente que, para além de competirem, vão também fazer valer a sua cidadania e orgulho de ser moçambicano.
6: A unidade nacional. É verdade, já passaram as províncias de Maputo e também Inhambane. Mas ela está tendo uma grande festa.
8: Festa Riz, é verdade. As bancadas vibram, toda a gente vê, porque, estimado ouvinte, vai passar à frente da tribuna de honra a delegação anfitriã, a delegação da província de Inhambane, toda a gente aqui no campo municipal, Valdemar Bolívar Fernandes, na cidade da Machiche, está em pé, não é para menos, afinal é a delegação anfitriã que vai saudando o presidente da República. Passa aí à frente, o Presidente da República também responde com gesto, vai acenando, e agora, ao lado das suas costas, Geta Chapo, vão aplaudindo a passagem pela zona frontal da delegação anfitriã ao 10º Festival Nacional dos Jogos Desportivos Escolares. Inhambane está de cores tradicionais. Azul, com algumas tiras amarelas nas calças e nos jackets. E também vai exibindo, enfim, tudo que há para este Festival Nacional de Jogos Desportivos Escolares Inhambane 2026. Foi, de resto, um momento de ovação aqui no campo municipal, Valdemar Bolívar Fernandes, porque estava a desfilar
9: a última delegação, por sinal, a anfitriã para esta edição, 16ª edição, passa a repetição, Jogos Desportivos de Escolares, Inhambane, 2026, o epicentro é aqui, no campo municipal, Valdemar Oliveira Fernandes, cidade da Moxix, a transmissão é do RM Desporto, em simultâneo com a antena nacional da Rádio Moçambique.
10: Exato, e porque os jogos começam antes da competição, propriamente dita, queremos saber quais são as expectativas de quem veio até Inhambane. Vamos ouvir as delegações provinciais. Começamos por Mércio João. Se calhar antes de ouvir as delegações, temos aqui o professor da Educação Física, o homem que preparou a coreografia, Rosário Gil. O que é que pode ser, o que é que esperamos desta coreografia, Mércio?
11: Muito bem, estou aqui com o Rosário Gil, professor de Educação Física. Professor, a partir de agora já não há mais volta, o que é que teremos já?
12: Vamos passar para a primeira fase, a ginástica massiva.
11: Ok, que será seguida por?
12: A ginástica massiva, a coreografia mesmo feita por professores de Educação Física, coreógrafo da província de Inhambane, e teve também a presença para compor a coreografia, o pessoal do Ministério, na parte de esporte, na parte de cultura, que se fizeram presente cá deste lado, para poder montar essa coreografia que de seguida vai se estrear.
11: Que tipo de acrobacias teremos?
12: Nós teremos várias áreas de ginástica, várias áreas também de cultura, também a demonstração de alguns componentes de desporto e também a demonstração de algumas danças que compõem as nossas zonas, norte, centro e sul.
11: Muito bem, daqui a pouco então, Daniel Oliveira, regressaremos ao contacto do professor Rosário Gil, que é professor de Educação Física do Centro Universitário na Unisave, na cadeira de ginástica. Agora, falo numa altura em que prepara-se então para a entrada da tocha, que deverá ser carregada daqui a pouco então. E, bom, é a altura do hino nacional, Daniel Oliveira.
10: Exato, vamos ao hino nacional.
13: Momento.

0: Muito obrigado a todos.
1: Do Festival Nacional de Jogos Desportivos de Escolar Sinhavane 2023, dentro de alguns instantes, vamos ter outros momentos que marcam o arranque hoje da festa desportiva escolar, sendo que o grande momento vai ser o discurso do Presidente da República, Daniel Chapo, que já se encontra aqui neste recinto desportivo. Está aí sentado na tribuna de honra. Acabou, portanto, de saudar, ou seja, de receber a saudação neste desfile realizado pelas 11 delegações a esta 17ª edição do Festival Nacional de Jogos Esportivos Escolares, que acontece aqui na província de Nhambane, concretamente na cidade de Machiche. É verdade que depois há vários recintos esportivos distribuídos entre as cidades de Nhambane e Machiche. É histórico. É a primeira vez que este ato inaugural desta cerimónia acontece fora da capital provincial. Muito público a testemunhar este ato da abertura da 16ª edição do Festival Nacional de Jogos Desportivos Escolares. Daniel.
2: Depois do hino nacional, teremos a apresentação de alguns números de ginástica massiva e mensagem dos representantes dos atletas e, a seguir, a intervenção do governador da província de Nhambane, Francisco Agule. Depois, intervenção da ministra da Educação e Cultura, Samaria Tovela. Posto isto, vamos ao momento mais alto de discurso do Presidente da República, Daniel Chapo. E após este momento, teremos pontapé de saída, jogo de abertura entre Nhambane e Maputo, província. E durante o intervalo, teremos a demonstração do rugby e o Presidente da República, Daniel Chapo, vai então, após o jogo, encerrar a visita de trabalho à província de Nhambane ainda esta tarde.
1: Agora vamos ao encontro de Mércio. João está aí novamente com o professor, que vai explicar cada momento da coreografia cultural e desportiva que já começa a ser apresentada aqui no campo principal Valdemar Gouveia Fernandes, na cidade de Machiche. É de resto um cenário bonito, bonito, é verdade, multicolor, apresentado pelas crianças aqui. Mércio, João, daí de baixo, escreve tudo.
3: É um ambiente fenomenal, fantástico, toda a descrição ou então a adjetivação positiva no que diz respeito ao bonito. Entram nesta massa ou entrada então destas crianças aqui da coreografia. Olho aqui para as crianças, estas então, da minha esquerda para a direita, que estão vestidas de camisetas brancas, calções verdes. Depois vem ali outras a representarem a cor, é o amarelo e o preto, e tem outras que representam todas as nossas cores da bandeira nacional. Estamos aqui com o professor Gil, professor de Educação Física, também docente da Universidade SAF, mas na aula de aulas de ginástica. Professor, pode descrever-nos o que é que estamos a ver aqui já no relevado, acompanhado por esta música que estamos também a acompanhar aqui do centro do país?
4: Aqui estamos a ver ginástica de base, ginástica com material portátil, ginástica que explora a lateralidade, ginástica que explora em todas as direções. Os meninos estão a apresentar cada deste lado com um bastão nas mãos, compondo a coreografia com esta música da Zona Centro, do dito Felipe, que faz parte dessa nossa coreografia de Jogos Desportivos Escolar 2023 em Nhambane.
3: Pelo que estou a ver, os alunos ali a trazerem alguma demonstração no que diz respeito ao estabelecimento ou condução motora por parte superior dos pés, aliás, dos braços e a parte dos pés também.
4: Exatamente, são exercícios compostos pelas atividades que os professores desenvolvem nas escolas. São exercícios que para as crianças não é muita novidade. Eu tinha um programa de ensino de educação física e ficamos felizes por ver este nível de crianças, esse nível de coordenação motora que compõe já essa atividade. E depois dessa atividade nós temos o símbolo da música Waka Waka, a música Waka Waka, que fez parte do Mundial, que aconteceu aqui na África do Sul. Então, esta música também que privilegiamos para compor a nossa coreografia. Aqui temos ginástica aeróbica, onde temos movimento das pernas, temos movimento dos braços, e temos a coordenação motora também dos alunos, temos aqui mudança de direção. Então, essa toda a componente da ginástica aeróbica que os alunos estão a apresentar. Agora estamos a ver agora o levantamento superior do joelho, o acompanhamento dos braços. Agora estamos a ver calcanhar nas nádegas, com o movimento também das pernas, dos braços, neste caso.
3: Bem, em termos de saúde, o que é que querem transmitir com esta demonstração já agora que estamos a ver da ginástica aeróbica?
4: Ginástica aeróbica é uma ginástica que, de uma ou de outra maneira, melhora o sistema cardiovascular do praticante, melhora a circulação de sangue, melhora a socialização também. Temos vários benefícios ligados à ginástica aeróbica e são esses benefícios que nós tentamos incutir nas crianças. Dizer que ginástica é uma atividade que em algum momento possa fazer parte do nosso dia a dia, possa fazer parte da nossa rotina diária. E dessa feita, estamos aqui a apresentar esta atividade de ginástica aeróbica com as nossas crianças. E essa ginástica aeróbica compõe ou explora todos os movimentos, tanto laterais, quanto frontal, quanto dorsal. Estamos a ver aqui a demonstração, onde estão a acompanhar a sincronização do movimento das mãos, movimento também do quê? Das pernas. Isto é que é a nossa ginástica aeróbica, a moda moçambicana, a moda cultura moçambicana. Adaptamos essa atividade de modo que a abertura do jogo escolar seja repleta de alegria, de muita saúde. Além das modalidades esportivas, temos que incutir a saúde nos praticantes.
3: Muito bem, professor Gil, aqui também a olhar pelo material que está a ser usado, obviamente, pelos alunos de diversas escolas, mesmo a questão de dizer, para praticar o desporto não precisa de muito. Com o pouco é possível fazer coisas grandes relativas à saúde e melhorar o estado de saúde dos diversos atores da sociedade.
4: Exatamente. Exatamente. Esse material é um material alternativo para a prática de educação física, para a prática de ginástica, para a prática de atividades ligadas à atividade de ginástica com material portátil, para demonstrar ao pessoal que em qualquer momento, em qualquer situação, não precisamos de precisamos de academias, que temos material alternativo, temos bastão, temos latinhas também podemos usar, temos garrafinhas aí de água mineral, não podemos colocar areia aí, não podemos usar. Agora estamos aqui a acompanhar a ginástica, a dança, característica moçambicana, que é a marrabenta, com a música do nosso malogrado Tuaito, que é cantor local daqui da província de Maxixe, da província de Inhambane, da cidade de Maxixe. Então, neste caso, estamos aqui a eternizar o nosso grande Tuaito com essa coreografia de ginástica geral, ginástica massiva, especialmente nessa fase da dança marrabenta. Escolhemos Tuaito para eternizar a nossa cultura, eternizar a nossa e simbolizar a nossa moçambicanidade.
3: Muito bem, professor Gil, eu vi há pouco as crianças mudarem do roteiro, onde as que estão na lateral esquerda tinham de entrar à direita. O que é que realmente era aquilo, numa altura em que estamos naquele momento da dança de marrabenta, aqui no palco dos maiores acontecimentos para a abertura do Nacional do Festival dos Jogos Desportivos Escolares?
4: Aí nós tivemos a coordenação motora, tivemos também sincronização, tivemos também fluidez, com a mudança de direção, com mudança de uma coluna para outra. É uma demonstração de uma coreografia sincronizada, uma coreografia, e quando eles movimentavam-se, nós constatamos que são movimentos que, de uma ou de outra maneira, são movimentos muito bem coordenados, bem coreografados.
3: Muito bem, numa altura em que também, professor, coloca-se o Cadoda lá e as crianças estão aqui a fazer a demonstração com a bola de voleibol.
4: Exatamente, temos aqui a demonstração.
3: Uma das modalidades, professor, desculpa, e vai também caracterizar esse Nacional dos Jogos Esportivos Escolares. E numa altura em que do outro lado, lado vem o handball e ali mais ao meio temos a ginástica.
4: Exatamente, nós temos a demonstração de algumas modalidades esportivas. Nós temos também a demonstração de ginástica, temos a demonstração de futebol, a demonstração de jogos tradicionais, a demonstração de xadrez, a demonstração de ginástica, demonstração de basquetebol, que são essas todas as modalidades que compõem o nosso festival nacional. E temos aqui a demonstração também de voleibol inclusivo, onde temos a nossa maninha, que esteve aqui, a cadeirante, esteve a demonstrar a atividade de voleibol inclusivo, neste caso, voleibol inclusivo.
3: O trabalho relativo ao peito, em que as crianças fizeram há pouco, é mesmo para a melhoria do sistema cardiovascular ou por um outro motivo?
4: Esta atividade, ela melhora toda a componente. Temos a parte cardiovascular, a parte aeróbica, temos a parte também das capacidades físicas, agora estamos a vivenciar aqui a composição, as letras, os meninos estão a desenhar aqui, vão desenhar em Inhambane agora, os meninos, vão desenhar em Inhambane 2026, daqui a algum momento. Este é um momento muito especial da nossa coreografia, onde as nossas crianças estão preparadas para poder demonstrar em Inhambane, conseguimos ver aí, 16º Festival de Jogos Esportivos Escolares. Estou muito feliz por isso, porque é uma coreografia que trabalhamos bastante para chegar a esse posto final. Estou muito feliz. Está bem claro, 16º Festival de Jogos Esportivos Escolares.
3: Muito bem. Daí de cima eu tenho inveja. Efraim Marcela e Daniel Oliveira. Daí vocês têm um bom posicionamento daquele Inhambane desenhado há pouco aqui por estas crianças. Muito bonito. Fenomenal. Muito fantástico.
5: Tipo, a criatividade destas crianças, mas há que reconhecer o trabalho aqui do professor de educação física, o ginástica, este aperfeiçoamento exibido aqui é uma excelência, é qualquer coisa sensacional que assistimos aqui no campo municipal Valdemar Cordeiro Fernandes, na cidade da Machis. É esta imagem certa, imagem verdadeira, imagem multicolor. Todas as cores que o ouvinte pode imaginar estão aqui representadas por estas crianças que exibem uma coreografia bonita, excelente de se ver. Aliás, como se diz, a vista tem um caráter insaciável. A vista, quando vê as coisas, não cansa. E não cansa mesmo para aquilo que se vê aqui no campo municipal da Machis, Daniel. Olha aqui, faz também festa nas bancadas.

0: Há um corte nos nossos estúdios e continuamos, portanto, a criar condições para que o amigo ouvinte continue a acompanhar todos os acontecimentos desta, portanto, desta cerimónia, esta cerimónia oficial da abertura do 16º Festival Nacional dos Jogos Desportivos Escolares, a decorrer no campo municipal da cidade de Maxixe, província de Inhambane. Moçambique inteiro vibra com os Jogos Desportivos, portanto, escolares 2026. 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
0: Amigo ouvinte, vamos então ao nosso simultâneo com o RM Desporto, muito a propósito da cerimónia oficial da abertura do 16º Festival Nacional dos Jogos Desportivos Escolares 2026.
4: Jogos Escolares. São nesta altura 12 horas e 31 minutos em todo o território moçambicano. Isto é uma emissão do canal esportivo da Rádio Moçambique, simultâneo com a Antena Nacional. Vamos lá ver se já é possível ter a comunicação com os companheiros de trabalho, posicionados então no Valdemar de Oliveira Fernandes, na cidade de Maxixe, em Inhambane.
5: Exato, tudo a postos para, de certa forma, continuarmos a testemunhar este momento de festa aqui no estádio Valdemar de Oliveira Fernandes, as delegações a colorirem as bancadas, mas também muito público que veio aqui para testemunhar esta cerimónia de abertura da 16ª edição do Festival Nacional dos Jogos Desportivos Escolares. E daqui a pouco teremos então a abertura oficial com o Presidente da República a proceder o discurso da abertura deste grande evento desportivo nacional.
6: É verdade, nesta altura de festa que se faz aqui no campo municipal Valdemar de Oliveira Fernandes, na cidade de Maxixe, assistimos à demonstração de artes marciais por alguns atletas praticantes de taekwondo aqui na província de Inhambane. Ficou aqui o aviso do instrutor. Ele alertava que, por mais fácil que pareça qualquer exercício que aqui é praticado, é preciso que se faça depois de alguma instrução, porque pode resultar em alguma lesão se não passar desta instrução. É qualquer coisa muito linda que estamos a assistir aqui nesta já tarde, aqui no Municipal de Maxixe, o epicentro da abertura, o epicentro, portanto, da 16ª edição do Festival Nacional de Jogos Desportivos Escolares. A festa faz-se nas bancadas, faz-se dentro das quatro linhas, neste momento, com estas demonstrações que nós assistimos. Já dissemos no arranque que a Rádio Moçambique está aqui em peso, traz todo o seu arsenal de transmissão, o seu pessoal humano, para levar as emoções desta 16ª edição do Festival Nacional de Jogos Esportivos Escolares. Dentro de alguns instantes vamos ter o discurso do Presidente da República, Daniel Chapo, e também o jogo inaugural que irá envolver as formações de Inhambane e província de Maputo, isto em futebol masculino. Do outro lado deste recinto desportivo encontra-se ainda o nosso companheiro de trabalho, Mércio João, seguramente a esta altura, com outros motivos de reportagem. Mércio, muito boa tarde.
7: Prime Patela, é verdade, estou aqui com alguém da delegação de Inhambane. Muito boa tarde. Hoje arranca o Nacional dos Jogos Desportivos Escolares. Que tipo de Inhambane teremos neste evento desportivo?
8: Boa tarde. Teremos um Inhambane organizado, um Inhambane preparado. E a nossa missão é de irmos até os lugares cimeiros. E neste momento o grupo está organizado, o grupo está tranquilo, está preparado. E para poder participar de melhor forma possível dentro do festival.
7: Muito obrigado. Viemos então alguém ligado ali à delegação de Inhambane, numa altura em que percorre então esta zona onde estão as diversas delegações aqui no interior então do estádio de onde fazemos então esta transmissão. Deixa aqui ouvir alguém ligada à província. Bom, Efraim, parece que vai começar o momento de apresentação de mensagens. Não sei se continuo por aqui.
9: Nacional dos Jogos Desportivos Escolares Inhambane 2026. Sua Excelência Daniel Francisco Chapo, Presidente da República de Moçambique, Senhora Ministra da Educação e Cultura, ilustres pais, treinadores e dirigentes a vários níveis, caros presentes, antes de mais nada, e em nome de todos os estudantes e atletas de todo o país, gostaríamos de saudar a todos os presentes neste evento para a celebração do desporto escolar. Nós, atletas do 16º Festival Nacional dos Jogos Desportivos Escolares, provenientes de todas as províncias do país, estamos gratos por nos concederem este momento. É grande a satisfação que nos cabe termos sido selecionados para participar nesta, que é a fase final dos Jogos Desportivos Escolares, a maior festa do desporto escolar em Moçambique. Chegamos aqui depois de muito trabalho, treinos intensos nas escolas e bairros, debaixo de sol e chuva, mas orgulha-nos de estarmos aqui presentes a representar cada uma a sua província. Prometemos competir com o espírito de fair play, a respeitar os árbitros, os adversários e a todas as regras dos jogos que cada um vai praticar. Daremos o nosso melhor e aproveitaremos igualmente esta oportunidade para fazer novas amizades. Isto é, no final, não apenas levaremos de volta medalhas, mas irmãos de outras províncias. Acima de tudo, seremos exemplo dentro e fora do campo, pois, mais que atletas, somos estudantes com sonhos e projetos a virmos servir melhor o nosso belo país. Esta é também uma oportunidade para agradecermos ao governo do nosso país por colocar a prática do desporto escolar no topo das suas prioridades, pois sabemos que o evento tem lugar no momento em que o país enfrenta grandes desafios, com destaque para os de natureza econômica. Estamos firmes e determinados a competir com total respeito às diferenças que há entre todos nós e estamos convictos igualmente que esta é uma boa montra para a identificação de talentos nas diversas áreas do desporto que posteriormente irão alimentar as nossas seleções nacionais.
10: Cidade,
9: Muito obrigada pela atenção dispensada.
7: Esta mensagem dos atletas que participam nesta 16ª. Sim, dizíamos que esta que acabamos de ouvir é a mensagem da Nícia de Nascimento, que representa a delegação da província de Inhambane, mas ela falou aqui em representação de todas as 11 delegações que participam nesta 16ª edição do Festival Nacional de Jogos Desportivos de Escolares de Inhambane 2026. Continuamos a levar este calor, esta emoção, a partir do campo municipal Valdemar Oliveira Fernandes, na cidade da Machis, transmissão do RM Desporto em simultâneo com a Antena Nacional. Agora seguem-se as intervenções e depois o discurso do Presidente da República. Neste momento é o governador da província de Inhambane, Daniel, ou seja, Francisco Pagola. Vamos ouvir.
10: Presidente Chapo, oi! Mamãe Guedes, nossa mãe, oi!
11: Sua Excelência Daniel Francisco Chapo, Presidente da República de Moçambique, todo o protocolo observado. Em nome da maravilhosa população da província de Inhambane e do Conselho Executivo Provincial e no meu próprio nome, endereço uma saudação calorosa a todos os presentes, desejando boas-vindas à capital e polo de desenvolvimento do turismo nacional, à terra da boa gente. Uma saudação muito especial dirijo a Vossa Excelência, Sr. Presidente da República de Moçambique, pela honrosa presença neste belo recanto do nosso belo país, por ocasião da abertura da 16ª edição do Festival Nacional dos Jogos Esportivos Escolares. Excelência, é com enorme satisfação e elevado sentido de responsabilidade que a província de Inhambane acolhe pela segunda vez na sua história este grandioso evento desportivo nacional. Queremos, por isso, manifestar a nossa profunda satisfação por reunir neste local a grande família moçambicana, unida pelo desporto, pela educação e pelo compromisso com a construção de um Moçambique uno e indivisível. Mais do que uma competição, este evento constitui um espaço de convivência, aprendizagem, descoberta de talentos e promoção de valores como a disciplina, o respeito, a solidariedade, o fair play e o trabalho em equipe. É igualmente uma oportunidade para reforçarmos o nosso compromisso com a promoção do desporto escolar como instrumento de desenvolvimento humano, inclusão social e construção de uma juventude saudável. Assim, queremos desejar a todos os atletas uma excelente participação nesta 16ª edição do Festival dos Jogos Desportivos Escolares, augurando que no final, para além dos resultados desportivos, prevaleçam as amizades construídas e as experiências partilhadas. Às delegações provinciais, dizemos, sintam-se em casa, Inhambane recebe-vos de braços abertos, com a hospitalidade que caracteriza o nosso povo e com a certeza de que durante estes dias construiremos memórias que vão permanecer para além dos resultados desportivos. Sempre que a vossa agenda permitir, aproveitem para desfrutar da nossa rica e diversificada gastronomia, das praias de águas cristalinas, das paisagens singulares e dos diversos locais históricos e culturais que singularizam a nossa bela e rica província de Inhambane. Mas, acima de tudo, convidamos-vos a experimentar a reconhecida hospitalidade do povo de Inhambane, que recebe cada visitante com simplicidade, carinho e o espírito da terra da boa gente. Sejam todos muito bem-vindos à província de Inhambane e durante os dias de estadia poderão ter a certeza de que Inhambane é um verdadeiro destino de excelência. Formulamos votos de que a vossa estadia neste recinto privilegiado de Moçambique seja agradável e, sobretudo, memorável, levando convosco as melhores recordações da terra da boa gente. Pela atenção dispensada, o meu muito canimão.
7: Está então a intervenção do governador da província de Inhambane, Francisco Pagola, na abertura da 16ª edição do Festival Nacional de Jogos Desportivos Escolares. O governador deseja boas-vindas a todos os visitantes, a todos os atletas, técnicos, todo o pessoal envolvido nesta empreitada, portanto, que se chama 16ª edição
6: do Festival Nacional de Jogos Esportivos Escolares, ele apelava aqui o fair play, a boa convivência, por forma que Inhambane mantenha a sua marca, a sua identidade, terra da

0: presentes neste 16º Festival Nacional dos Jogos Esportivos Escolares em Embane 2026. Uma das mais vibrantes celebrações da nossa criança, dos nossos adolescentes e dos nossos jovens. É uma do nosso sistema educativo. Para esta edição, adotamos o lema Desporto Escolar Inclusivo, promovendo o patriotismo, o talento e a solidariedade. Olhamos para estes jogos escolares como uma oportunidade para continuarmos a realçar os valores nobres no seio das nossas crianças, no seio dos nossos adolescentes, no seio da nossa juventude, a consolidação, sobretudo, da nossa unidade nacional, contribuindo para que desenvolvam o respeito um pelo outro, consolidando o multiculturalismo, o amor à nossa nação, o desenvolvimento integral das nossas crianças, olhando para as potencialidades individuais, o espírito de ajuda mútua, alojando que estes valores nos definem como povo e, sobretudo, estabilizados para nós como uma geração e também para as futuras gerações. Excelência Presidente da República, estão registados neste evento 2.500 participantes provenientes de todas as províncias do nosso país, incluindo a cidade de Maputo. Este número contempla atletas, os nossos queridos alunos cá presentes, os técnicos, os professores, delegados, massagistas, médicos, técnicos de saúde, árbitros, chefes e subchefes das delegações, motoristas e jornalistas. Os nossos atletas, formados por alunos e alunas, com faixas etárias que variam de 11 a 16 anos de idade, o processo competitivo e a nossa seleção foram feitos de forma prévia, portanto, a nível das nossas escolas, passando pelos jogos distritais, provinciais e agora estamos na fase nacional. São várias modalidades esportivas envolvidas neste festival, a saber, futebol, voleibol, handebol, basquetebol, ginástica, xadrez, atletismo, jogos tradicionais. Gostaríamos de mencionar a inclusão em algumas modalidades dos nossos queridos meninos, nossos filhos portadores de deficiência. A organização deste festival revela o nosso compromisso, através de Sua Excelência o Presidente da República, com a educação que vai além das salas de aula. É a afirmação de que acreditamos numa formação integral.
1: Filhos, os nossos meninos cá presentes. Excelências, permitam-me destacar, sobretudo, e agradecer o vosso papel por liderar este grande processo, que é o 16º Festival Nacional dos Jogos Desportivos Escolares. Permitam, excelência, com todo o respeito, convidar para fazer, sobretudo, aquilo que todos nós esperamos. Proferir o discurso da abertura do 16º Festival dos Jogos Desportivos Escolares. Excelência, tenha bondade e muito obrigada.
2: Ouvimos a intervenção da Ministra de Educação e Cultura, Samaria Tovela. Agora o Presidente da República, Daniel Chapo.
3: Unidade Nacional é hoje. 16ª edição de jogos.
4: Caça, oi! Cabo Delgado, oi! Nampula, oi! Zambeia.

0: Maputo Cidade, oi! Vamos terminar mais uma vez com os anfitriões, província de Inhambane, oi! Unidade Nacional, oi! Povo moçambicano, oi! A paz, oi! Moçambique, oi! Unidade Nacional, oi! Podemos sentar. Senhora Ministra da Educação e Cultura, Senhor Ministro da Juventude e Desporto, Senhor Ministro da Presidência para os Assuntos da Casa Civil, Senhores Deputados da Assembleia da República, aqui presentes, principalmente o Setor Eleitoral da Província de Inhambane, Senhores Membros do Conselho Consultivo da Presidência da República, Senhor Secretário de Estado das Artes e Cultura, do Ensino Técnico Profissional e do Turismo, aqui presentes, Senhora Secretária de Estado na província de Inhambane, Senhora Governadora da província de Inhambane, Senhora Presidente da Assembleia Provincial de Inhambane, Primeira Secretária do Comitê Provincial, Senhor Administrador do Distrito da Maxixe, Senhores Administradores Distritais da província de Inhambane aqui presentes, Senhor Presidente do município da Maxixe, nosso anfitrião, distintas autoridades civis e militares aqui presentes, ilustres líderes comunitários, caros representantes de confissões religiosas, caros parceiros do setor da educação e do desporto, em especial os patrocinadores de todas as províncias deste país, caros representantes do setor privado, caros professores, treinadores, árbitros, queridos, chefias e subchefias das delegações, caros amigos da comunicação social aqui presentes, distintos convidados, querida população da província de Inhambane, mais concretamente da cidade da Maxixe, minhas senhoras e meus senhores. É com enorme alegria que hoje nos reunimos nesta bela província de Inhambane, a capital do turismo em Moçambique, para procedermos à abertura da 16ª edição do Festival Nacional de Jogos Esportivos Escolares. Inhambane, terra de história, de cultura, da Timbila e do Zoré, de praias e de um povo reconhecido pela sua hospitalidade, transforma-se nestes dias na casa comum da juventude moçambicana. Muito obrigado, Inhambane. Por esta ocasião, apraz-nos endereçar saudações a todos presentes neste evento e, através de vós, a todos os moçambicanos, do Ruvuma ao Maputo, do Índico ao Zumbo e na diáspora. De forma seleta e calorosa, saudamos aos nossos queridos estudantes esportistas, razão da nossa presença neste lugar. Por esta grande festa, decorada pelo desfile colorido das delegações vindas de todas
1: as províncias do nosso belo Moçambique que acabamos de assistir. Hoje, vimos desfilar diante de nossos olhos muito mais do que equipas desportivas, muito mais do que delegações provinciais. Vimos desfilar o presente e o futuro de Moçambique. Vimos desfilar a nossa diversidade cultural, bastante rica, diversidade esportiva. Vimos desfilar a nossa unidade nacional, o segredo das nossas vitórias como um povo. Hoje, vimos desfilar Moçambique unido. Em cada distrito provincial, em cada sorriso, em cada passo firme destes jovens e adolescentes, vimos uma nação moçambicana que acredita em si própria, que investe na sua juventude e que encontra na escola e no desporto razões para olhar o futuro com determinação e confiança. Estes momentos ultrapassam o seu significado protocolar. São momentos em que nos recordam quem somos e nos lembram que, apesar das nossas diferenças geográficas, culturais, étnicas, religiosas, linguísticas, existe algo muito maior que nos une, que é todos pertencermos à pátria moçambicana. É exatamente por isso que o Festival Nacional dos Jogos Desportivos Escolares ocupa um lugar tão especial na vida do nosso país. Por isso, parabéns, jovens, pelo maravilhoso desfile. Caros estudantes, hoje não estamos apenas a abrir uma competição, mas um espaço onde se encontram sonhos, talentos e esperanças. Um espaço onde o desporto se transforma numa verdadeira escola de cidadania e os estudantes aprendem que competir não significa dividir, mas unir e crescer juntos. Ao olharmos para este estádio, repleto de jovens vindos de Rovuma ao Maputo e do Índico ao Zumbo, percebemos que o futuro de Moçambique já está aqui nas vossas mãos, na vossa inteligência, na vossa disciplina, na vossa integridade, na vossa responsabilidade e na vossa capacidade de sonhar. Cada um de vós aqui presente representa uma família, uma escola, uma comunidade e uma província. Mas, acima de tudo, cada um de vós representa Moçambique, uno e indivisível. E esta é uma das grandes lições deste Festival Jogos Desportivos Escolares. Quando um estudante de Cabo Delgado compete ao lado de um outro de Maputo, quando um jovem de Niassa faz amizade com um colega de Gaza, quando rapazes e raparigas de todas as províncias deste nosso belo Moçambique convivem, aprendem e celebram juntos Moçambique, deixa de ser apenas um território para afirmar-se como uma verdadeira comunidade de destino comum, que é desenvolvermos Moçambique. É por isso que, quando hoje olhamos para estas bancadas, não vemos apenas estudantes, mas o rosto do Moçambique a florescer, como um único povo. Por isso, minhas senhoras, meus senhores, caros amigos da comunicação social aqui presente, a escola, para nós, continua a ser o maior instrumento de transformação social de que dispomos. É na escola que adquirimos conhecimentos, aprendemos a pensar, a respeitar os outros, a cooperar e a servir o bem comum. É por isso que defendemos uma educação que forma pessoas completas, uma educação que prepara jovens para os exames, mas igualmente para a vida. É precisamente neste ponto que o desporto escolar assume uma importância extraordinária, porque é na escola que começa a construção da nação. É aqui que transmitimos conhecimento, formamos o caráter das pessoas, descobrimos talentos e cultivamos valores que amanhã determinarão a qualidade da nossa sociedade. O campo desportivo é uma extensão da sala de aulas. Ali aprendemos que ninguém vence sozinho, que a disciplina vale mais do que o improviso e que a persistência vence mais vezes o talento quando este não é acompanhado pelo trabalho. Aprendemos que perder faz parte do caminho para vencer, e, sobretudo, com respeito pelo adversário, é uma demonstração de grandeza e não de fraqueza. O verdadeiro campeão não é apenas aquele que conquista medalhas, é aquele que vence as suas próprias limitações, sabe ser humilde na vitória e digno na derrota. É aquele que estende a mão ao colega quando este cai. Esses são os campeões que Moçambique mais necessita como um povo. Daí a razão da realização destes Jogos Desportivos Escolares. Caros estudantes, entre vós encontram-se futuros campeões nacionais, africanos e mundiais. Um dia alguns de vós representará a nossa bandeira nos Jogos Africanos, nos Jogos da Commonwealth, nos Jogos da CPLP, nos Campeonatos do Mundo e até nos Jogos Olímpicos. Por isso, não percam de vista os vossos sonhos. Não desamparem o vosso talento e não se dissociem da escola. Juntem sempre a escola, a educação e o desporto. As grandes carreiras desportivas começam quase sempre em espaços como este. Começam numa escola, num professor que acreditou, num treinador que orientou ou numa família que apoiou. Se não existisse o Stélio Cravarinha, não existiria a Lourdes Mutola. Por isso, o desporto escolar deve ser visto como um primeiro viveiro dos grandes talentos nacionais. O talento é como uma semente. Pode existir em qualquer distrito deste nosso belo e vasto Moçambique. Em qualquer escola e em qualquer família. Mas nenhuma semente floresce sem oportunidade, sem orientação, sem disciplina, sem caráter, sem integridade, sem responsabilidade, sem competência, sem dedicação e sem trabalho.
2: Para que nenhum moçambicano permaneça escondido e para que cada jovem possa transformar o seu potencial numa contribuição efetiva para o desenvolvimento do nosso país.
1: Compete-nos criar uma verdadeira ponte entre as escolas, os clubes, as federações e as seleções nacionais, para que nenhum talento se perca por falta de oportunidade. Esta é uma responsabilidade do Estado, mas é igualmente uma responsabilidade da sociedade, do setor privado e de todos aqueles que acreditaram e acreditam na juventude moçambicana. Minhas senhoras, meus senhores, o lema desta edição fala-nos de inclusão. E inclusão significa garantir que nenhum estudante fique para trás. Queremos que uma criança com deficiência encontre no desporto uma oportunidade de superação. Queremos que raparigas e rapazes tenham exatamente as mesmas oportunidades para competir, liderar e vencer. Queremos que cada jovem seja valorizado pelo seu esforço, pelo seu mérito e pelo seu talento. Uma sociedade inclusiva começa precisamente na escola, e uma escola inclusiva constrói uma nação mais justa, mais integrada e mais desenvolvida. O lema fala-nos igualmente da solidariedade. E solidariedade significa compreender que ninguém alcança grandes vitórias sozinho. Quando uma equipa vence, cada atleta coloca o sucesso coletivo acima do brilho individual. No desporto, como na vida de uma nação, chegamos mais longe quando avançamos juntos, quando cada cidadão percebe que o seu progresso só faz verdadeiro sentido se contribui igualmente para o progresso dos outros. Por isso, caros estudantes, durante estes dias irão competir, mas irão igualmente conhecer novas manifestações culturais, novas formas de falar, cantar e dançar. Novas maneiras de viver e celebrar, assim como vão conhecer novos amigos. Aproveitem essa oportunidade, porque o maior prêmio deste festival talvez não seja uma medalha. Será a amizade que levarão convosco para toda a vida. Será a consciência de que pertencemos a um país extraordinariamente diverso, mas profundamente unido. Moçambique é um país onde o Ruvuma, o Zambeze, o Limpopo, o Save e tantos outros rios percorrem diferentes caminhos para alimentar a mesma terra chamada Moçambique. Assim também acontece com o nosso povo. Falamos diferentes línguas, preservamos e celebramos diversas tradições e expressões culturais, mas todas elas convergem para uma identidade comum. Esta identidade é a nossa moçambicanidade e a nossa unidade nacional. Temos uma só bandeira, um só hino, uma só Constituição e um só destino coletivo. É isto que faz de nós um só povo e uma só nação. É precisamente por isso que o desporto costuma das maiores escolas do patriotismo, porque ensina-nos que podemos competir durante 90 minutos e continuarmos irmãos quando o jogo termina. Ensina-nos que sempre que um atleta veste as cores nacionais, ou ergue a nossa bandeira diante do mundo, ou então o nosso hino, deixa de competir apenas por si. Compete por todos nós, cerca de 35 milhões de moçambicanos. Passa a transportar consigo o orgulho, a esperança e a dignidade de milhões de moçambicanos. É essa consciência que transforma o desporto numa das mais nobres escolas do patriotismo ao nível do mundo e no nosso país. Por isso, minhas senhoras e meus senhores, os valores que hoje aprendemos num campo desportivo são exatamente os mesmos que Moçambique precisa para acelerar o seu desenvolvimento, que são os seguintes: disciplina para cumprir metas, trabalho em equipe para superar desafios, respeito pelas regras para fortalecer instituições que devem ser íntegras, pessoas íntegras, e perseverança para transformar dificuldades em oportunidades. O desporto não prepara apenas atletas, mas também cidadãos capazes de construir uma economia mais forte e uma sociedade mais unida, mais coesa e mais próspera. O governo continuará firmemente comprometido com o fortalecimento do desporto escolar. Continuaremos a investir na melhoria das infraestruturas desportivas, na valorização dos professores de educação física, na formação de treinadores, na massificação da prática desportiva e na identificação precoce dos talentos moçambicanos. Investir na juventude nunca é uma despesa. É o investimento mais seguro que uma nação pode fazer no seu próprio futuro. Pois só assim é que construiremos um Moçambique mais saudável, mais disciplinado, mais íntegro, mais responsável, mais competitivo, mais inovador, mais unido e mais patriota, que é o que todos nós almejamos. Queremos igualmente que este festival deixe legado, que as infraestruturas continuem a servir os estudantes, que os talentos aqui descobertos continuem a ser acompanhados, que os professores e treinadores multipliquem o conhecimento adquirido e que as amizades aqui construídas continuem a aproximar os jovens das diferentes províncias. O festival termina, mas aquilo que ele semeia deve continuar a crescer e, sobretudo, a amizade, a cooperação, a unidade nacional, a moçambicanidade, o patriotismo que vamos consolidar esses dias aqui em Inhambane. Por isso, caros estudantes, queremos transmitir-vos a seguinte mensagem. Sonhem alto, não tenham medo de sonhar grande. A condição em que cada um começa a sua caminhada não deve determinar o lugar onde pode chegar. Estudem com dedicação, treinem com disciplina, respeitem os vossos professores, honrem as vossas famílias, principalmente os vossos pais, respeitem os mais velhos, respeitem os vossos colegas e protejam o ambiente onde vivem e onde estudam. E, acima de tudo, sirvam sempre Moçambique com honestidade, com disciplina, com responsabilidade, com competência, com integridade e patriotismo. O país precisa de campeões nos campos desportivos, mas precisa ainda mais de campeões de cidadania. Precisa de campeões de disciplina. Precisa de campeões de responsabilidade. Precisa de campeões de competência. Precisa de campeões de integridade. Precisa de campeões do trabalho honesto, íntegro, digno, ilícito. Precisa de campeões da solidariedade e campeões da paz. Temos plena confiança de que muitos dos futuros dirigentes, cientistas, médicos, professores, empresários, advogados, economistas, engenheiros, artistas, desportistas e atletas que construirão o Moçambique de amanhã encontram-se hoje neste estádio. O futuro da nossa nação já começou e começa com todos nós. Por isso, caros participantes, minhas senhoras e meus senhores, agradecemos à província de Inhambane pela calorosa hospitalidade que já nos habituou, por isso que é terra de boa gente. Agradecemos em especial aos professores, treinadores, árbitros, padrinhos de cada província que patrocinaram a cada delegação e madrinhas das províncias. Agradecemos aos motoristas, cozinheiros, médicos, enfermeiros, agentes de saúde, parceiros, patrocinadores, pais, encarregados de educação, famílias e todos que tornaram possível esta grande celebração da juventude moçambicana, apesar de todas as adversidades geopolíticas, mundiais, continentais, regionais e adversidades econômicas. Dentro de alguns dias, terminarão as competições. As medalhas encontrarão os seus vencedores. Os campos voltarão ao silêncio, como aquilo o que vimos na cidade de Chimoio na última semana. Mas o verdadeiro triunfo será se cada estudante regressar à sua comunidade mais consciente que servir Moçambique com trabalho, com honestidade, com responsabilidade, com competência, com disciplina, com integridade, com patriotismo e solidariedade é a maior vitória que qualquer cidadão pode alcançar. Com esta confiança na juventude moçambicana e na capacidade do nosso povo de continuar a construir um país cada vez mais unido, inclusivo e próspero, declaro solenemente aberto o 10º Festival, ou melhor, o 16º Festival Nacional dos Jogos Desportivos Escolares em Inhambane 2026. Desporto escolar é oiê! 16º Festival Nacional de Jogos Desportivos Escolares. Oi! Moçambique, oi! Unidade Nacional, oi! A paz, oi! Muito obrigado, Kanimambo, Ibongilengovo, Asante Sana, Koshukuru, Takuta, Tatenda, Tabonga. Muito obrigado a todos.
2: Obrigado, máxima força de palmas.
3: E aberta a 16ª edição do está assim aberta a 16ª edição dos Jogos Esportivos Escolares Inhambane 2026. A edição nacional, chegamos ao fim desta nossa emissão especial a partir do campo municipal Valdir Oliveira Fernandes, na cidade da Machis, acompanhou em direto e em exclusivo na sua República Nacional todos os momentos marcantes da cerimónia oficial de abertura da 16ª edição nacional do Festival dos Esportivos Escolares Inhambane 2026, um ato histórico regido pelo Presidente da República, Daniel Chau, deixou a todos os atletas, técnicos e aos pais uma mensagem vibrante centrada na importância do fair play, a promoção da inclusão social e no fortalecimento contínuo da unidade nacional através do desporto. A festa no relevar as bancadas está longe de terminar. Daqui antes, voltamos em direto para levar até si, já no campo desportivo, o relato completo do jogo inaugural em futebol masculino. Vai opor a seleção da casa Inhambane à equipa da província de Maputo. Em nome de toda a equipa de reportagem no terreno, despedem-se Rigoberto Chissano, Nicolau Mucavé, Avelino António, Hidrácio Maconda, Venâncio Macamo, Felipe Jorge, Manuel Cardoso, Abinero Tchernenko, Nelson Tanha, Cadre Buana, Daniel Oreira e Efraim Macetela. Tivemos também uma super equipa da técnica informática, composta por António Comani, Lércio Chau, Afonso Boni, Iris Macabe. A nossa logística e mobilidade é assegurada, porque ainda continuamos aqui, por Geraldo Manga e Cremildo Quirru. Na coordenação e supervisão estão Daniel Faela e Fernando Lovan. Até uma próxima oportunidade na Antena Nacional, no RM Desporto. Continuando a transmissão a partir daqui do campo municipal Altemar de Oliveira Fernandes, na cidade de Machis. Muito boa tarde e até já, RM Desporto.
4: Muito boa tarde e até já. Continuação de ótimo trabalho.
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0: defende em Cabo Delgado o reforço dos programas de inclusão e capacitação de jovens e mulheres na indústria extrativa. E na atualidade internacional, a ministra da Presidência Sul-Africana, Cambuzo Mtshavheni, assegura que o governo da Unidade Nacional é suficientemente estável para sobreviver o período eleitoral. São tópicos do Jornal da Tarde, edição de sábado, 29 de agosto de 2026. Está na companhia de Ernesto Chauque na edição e apresentação, com Leonardo Matimel na sonorização. Votos de ótima escuta. O Jornal da Tarde, Presidente da República, Daniel Chapo, dirigiu hoje a abertura da 16ª edição do Festival Nacional de Jogos Desportivos Escolares na cidade de Machiche. É o evento que reúne cerca de 2 mil alunos das 11 províncias do país em diversas modalidades e, no seu discurso, destacou a importância do desporto na formação integral das crianças e jovens. Mais desenvolvimentos por Cadre Buana. Boa tarde.
1: Aprendidos no campo desportivo são fundamentais para a formação dos jovens, apontando a disciplina como essencial para alcançar metas, o trabalho em equipa para superar desafios, o respeito pelas regras e perseverança perante as dificuldades. Daniel Chapo sublinhou que o desporto não se limita a... A preparação de atletas, mas desempenha igualmente um papel importante na formação de cidadãos. E neste momento vamos convidar Efraim Mastela e Mércio João, que vão, de certa forma, trazer o relato integral do jogo de futebol entre Inhambane e Maputo Província.
0: Parece haver dificuldades de comunicação com Inhambane. Dizíamos nós que o Presidente da República dirigiu a cerimónia oficial de abertura do 16º Festival Nacional dos Jogos Escolares no campo municipal da cidade de Machiche, província de Inhambane. E o estadista moçambicano indicou que a realização do festival reafirma o compromisso do governo com a promoção de uma educação integral e que alia a formação académica à prática desportiva das crianças e jovens.
2: O desporto escolar deve ser visto como um primeiro viveiro dos grandes talentos nacionais. O talento é como uma semente. Pode existir em qualquer distrito deste nosso belo e vasto Moçambique. Em qualquer escola e em qualquer família. Mas nenhuma semente floresce sem oportunidade, sem orientação, sem disciplina, sem caráter, sem integridade, sem responsabilidade, sem competência, sem dedicação e sem trabalho.
3: Para que nenhum moçambicano permaneça escondido e para que cada jovem possa transformar o seu potencial numa contribuição efetiva para o desenvolvimento do nosso país.
2: Compete-nos criar uma verdadeira ponte entre as escolas, os clubes, as federações e as seleções nacionais, para que nenhum talento se perca por falta de oportunidade. Esta é uma responsabilidade do Estado, mas é igualmente uma responsabilidade da sociedade, do setor privado e de todos aqueles que acreditaram e acreditam na juventude moçambicana. Minhas senhoras, meus senhores, o lema desta edição fala-nos de inclusão. E inclusão significa garantir que nenhum estudante fique para trás. Queremos que uma criança com deficiência encontre no desporto uma oportunidade de superação. Queremos que raparigas e rapazes tenham exatamente as mesmas oportunidades para competir, liderar e vencer.
0: Presidente da República, Daniel Chapo, falando hoje na abertura do 16º Festival Nacional dos Jogos Esportivos Escolares na cidade de Machiche, em Inhambane. No seu discurso, destacou a importância do desporto na formação integral das crianças e jovens. A delegação de Teta, o Festival Tradicional Kulamba do Povo Shewa, na República da Zâmbia, exibe esta tarde o mosaico cultural desta etnia em Moçambique. Jornalista Isaura Afonso.
4: Boa tarde. Representada ao mais alto nível pelo diretor do gabinete do governador de Tete, a delegação de Moçambique é composta por artistas do Nhão Gule Wankulu, dos distritos de Moatize, Makanga, Marávia, Zumbo, entre outros. Nos momentos derradeiros da exaltação da cultura tchewa, os artistas de Tete estão na entronização para a exibição que se pretende neste sábado. O responsável pelas indústrias culturais e criativas na Direção Provincial da Cultura e Turismo em Tete, Boaventura Vontade, fala do nível de preparação.
5: Nós esperamos que cada vez mais os laços da Irmandade permaneçam e prevaleçam e se fortifiquem cada vez mais. Os nossos grupos praticamente já estão no ritual, que depois vão entrar na arena para a sua demonstração como forma de participação nesta cerimônia Kulamba.
4: Esperamos uma exibição à altura.
5: Esperamos performance que nós assistimos ontem, pelo menos esperamos que a atuação dos grupos de Moçambique vão ser de grande nível e vamos perceber que teremos uma boa recordação.
4: Boa aventura à vontade e a expectativa do Festival Kulamba, que tem lugar este sábado em Katete, na República da Zâmbia. Entretanto, o médico de clínica geral que acompanha a delegação de Tete fala do quadro clínico dos artistas.
6: Zarama André, a saúde dos nossos artistas está em boas condições, excetuando dois, estamos com um que acusou uma área ontem, mas já está a fazer tratamento, hoje acordou geralmente estável, temos um que veio já doente, ele é diabético, mas está a fazer tratamento com insulina. Hoje a situação dele não estava bem, mas já estamos a controlar, até que conseguiu entrar, está lá para saudar o líder. Todos praticamente estão saudados, estamos numa boa atuação, sim. Só temos medicamento suficiente para dar assistência a todos eles.
4: O Festival da Cerimônia Tradicional Kulamba é um dos momentos de exaltação da cultura dos povos tchewa de Moçambique, Malawi, Zâmbia e Zimbábue, servindo-se assim para o fortalecimento dos valores culturais e da irmandade entre estes povos. Isaura Afonso, em Katete, na República da Zâmbia.
0: Jornal da Tarde, Câmara de Minas de Moçambique defende em Cabo Delgado o reforço dos programas de inclusão e capacitação de jovens e mulheres na indústria extrativa. Pormenores por Sumali Gilberto.
7: Para a presidente do Pelouro da Mulher naquela organização, é fundamental assegurar programas orientados para a formação, criação de empregos formais e empoderamento feminino em toda a cadeia de valor do setor mineiro. Sofia Moussa sublinhou que os desafios estruturais ligados à capacitação e inclusão de género continuam a limitar a participação das comunidades locais neste setor, considerado um pilar estratégico para a geração de renda das famílias e a economia nacional. A dirigente falava a propósito do workshop sobre a absorção de bens, serviços e mão de obra moçambicana no setor mineiro, uma iniciativa da Câmara de Minas de Moçambique, financiada pela União Europeia através do projeto Mais Emprego 2.
8: Aqui há um desafio que se coloca de trazer mais emprego para a mulher e a juventude, e a mulher não fica fora desse desafio. Ela está engajada para poder contribuir para o desenvolvimento. Como bem sabido, a mulher está em número bastante reduzido no setor mineiro, mas com esta visão que temos agora, com essa oportunidade que tivemos, e abre espaço para dizer que a mulher tem aqui a oportunidade de explorar toda a cadeia de valores nesse setor, desde o catering, o transporte, a comercialização e muito mais.
7: Num outro desenvolvimento, Sofia Moussa defendeu que o apoio na formalização de cooperativas de mulheres tem um efeito multiplicador para a participação ativa da camada feminina nas oportunidades de negócios e fornecimento à indústria extrativa.
8: A mulher é chamada para ela participar de uma forma ativa e ela é chamada para poder ter a oportunidade de se formar e ter um espaço para poder apresentar os seus produtos, os seus serviços e dizer que é uma oportunidade ímpar.
7: Sofia Moussa, presidente do Pelouro da Mulher na Mineração, na Câmara de Minas de Moçambique, refere-se que a carteira de projetos deste organismo para o período 2026-2035 prevê ações para tornar jovens e mulheres sujeitos ativos na absorção de oportunidades na indústria extrativa, artesanal e de pequena escala. Sumali Gilberto, em Pemba.
0: Está tudo a postos para o arranque nesta segunda-feira da Feira Internacional de Maputo, edição 2026. Joana Mauai.
9: A Agência de Promoção de Investimentos e Exportações, a APEX, garante que a 61ª edição da FACIM será marcada por uma componente inovadora assente na transformação digital. Segundo o chefe do Departamento de Promoção de Exportações da APEX, Otávio Francisco, esta componente responde às novas dinâmicas e modalidades de negócio internacional.
10: Então, todas as exposições estarão a cruzar aquilo que é o objetivo central do próprio lema. Será uma feira digitalizada, desde o próprio processo da entrada, da facilitação dos ingressos, da marcação para a realização dos seminários. Tem pavilhões temáticos que estarão mesmo orientados ao processo de transformação digital, uma vez que a transformação digital é uma realidade e Moçambique não pode estar à margem desse desenvolvimento.
9: Já o diretor de investimentos do Instituto de Gestão das Participações do Estado, Roberto Souza, espera que a presente edição da FACIM proporcione maior intercâmbio e criação de parcerias entre empresas.
11: As oportunidades de investimento que cada uma destas empresas tem, investimentos em curso, investimentos projetados para um futuro, um horizonte do intervalo de 5 a 10 anos e, acima de tudo, fazer a correlação. Nós sabemos que as empresas do setor empresarial do Estado são o motor da economia, fazem parte desta nossa grande economia e, como tal, têm que se integrar também com o setor e com o resto das empresas que vão fazer parte desta exposição.
9: O chefe de Promoção Empresarial, Tecnologias e Informação no Instituto para a Promoção das Pequenas e Médias Empresas, Emílio Muyanga, garante que o IPM dispõe de uma inovação para atrair mais empresas.
12: Estamos a dizer que aqueles que não puderem ter espaço para expor podem levar os seus produtos, então facultarem ao IPM, de modo que estejam na vitrine física. Mas também aqueles que têm produtos ou serviços e não tem como fazer chegar esses mesmos produtos, podem optar pela vitrine virtual. Estamos a dizer que se uma empresa está localizada em Cabo Delgado, em Niassa ou em qualquer parte do mundo,

0: de processamento de produtos em que eles estão hoje em dia. Temos a China com pequenas tecnologias também que podem ser ajustáveis para nós podermos conseguir processar os nossos produtos. Então, a Facim também é uma montra que nos vai ajudar a ver como é que nós perdemos menos daquilo que é a nossa produção.
1: Intervenções apresentadas hoje no espaço Linha Direta da Rádio Moçambique sobre o papel da Feira Internacional de Maputo na maximização das exportações e atração de investimentos.
2: É já na segunda-feira o arranque da 61ª edição da FACIM e o setor da agricultura na província de Maputo vai leiloar nesta Feira Internacional de Maputo 150 cabeças de gado bovino. Pormenores por Verónica Sedum.
3: Para esta edição, foram inscritos 51 criadores que vão expor variedades de espécies de gado bovino com enfoque para o Brahman. O diretor provincial da agricultura na província de Maputo, Paulo Coça, entende que nesta feira, mais do que fazer o leilão, haverá troca de experiências com outros técnicos da pecuária.
4: Ano após ano, a questão do leilão do gado bovino vai mostrando interesse, principalmente para os criadores, fundamentalmente por causa do melhoramento de espécie. Nós, a nível da nossa província, temos apostado muito no melhoramento de espécie. E através da FUNAP há este comprometimento em transmitirmos esta tecnologia e melhorarmos as nossas espécies. É só ver o número de criadores que já estão inscritos, já confirmaram a sua presença e vão levar o melhor de si, as melhores espécies. Então, vimos de ver tecnologia, porque o mais importante no leilão é fazer o comércio, mas é esta troca de experiência entre criadores que é para podermos ter na província as melhores espécies. Espécies mais produtivas, espécies mais resilientes à seca e estiagem, espécies mais resilientes a doenças. Então, é isto que nós vimos de ver na FACIM, que nós vamos levar na FACIM em coordenação com os criadores. Nós temos criadores em Magude, que tem determinado tipo de espécie de gado, que adaptam-se com mais facilidade em Magude. Mas temos outros criadores em Namaacha. Nós já sabemos que Namaacha o clima é um pouco mais frio. Tem espécies melhoradas também que adaptam-se também àquelas condições. Então, vamos ter uma variedade de espécies de gado bovino, outras pelo tamanho, outras pela beleza, espécie corporal, outras por resistência em termos de doença. Então nós teremos nossos veterinários que irão explicar aquilo que são os benefícios, as vantagens e desvantagens de uma e outra espécie.
3: Diretor Provincial da Agricultura na província de Maputo, Paulo Coça, e o leilão de gado bovino que vai decorrer na Feira Internacional de Maputo em Ricatla, distrito de Marraquene. Da Matola, Verónica Sedumo.
2: O Jornal da Tarde da Rádio Moçambique, estúdios em Maputo. 11 cidadãos moçambicanos, dos quais 8 menores de idade que residiam ilegalmente no Zimbábue, foram repatriados esta sexta-feira para o nosso país através de um trabalho conjunto entre as autoridades migratórias dos dois países. Domingos Cadeado.
5: Os cidadãos que se encontravam no Zimbábue há 2 meses praticavam comércio informal na cidade de Mutare. O porta-voz da Direção Provincial de Migração em Manica, Bílio Mata, explicou que antes do processo de deportação, as autoridades zimbabuianas realizaram um trabalho para apurar a proveniência, tendo constatado que os mesmos são provenientes de alguns distritos da província de Manica. Bílio Mata disse que no trabalho conjunto com o Zimbábue se pretende combater a entrada ilegal de cidadãos nos dois países.
6: Do trabalho realizado, constatou-se que esses são cidadãos oriundos dos distritos de Chimoio, Manica e Sussundenga. Ficamos a saber que esses cidadãos estavam no distrito de Mutare, enquanto que uma senhora foi deportada da República Sul-Africana, vindo dos carros que iam até Zimbábue, e foi lá acolhida enquanto estava no estado de gravidez, sendo que na semana anterior deu parto a esta criança que tem até hoje 10 dias de vida. Importa referenciar que este trabalho tem vindo a ser feito com as autoridades ou junto às autoridades zimbabuianas no sentido de desencorajar a permanência de concidadãos moçambicanos naquele país de forma irregular.
5: Alguns cidadãos deportados reconhecem que viajam ilegalmente para o Zimbábue para fazer negócios.
7: Nós fomos pegados antes nós três, assim. Outros, meu mano, não foi pegado porque estava a vender ovo. Nós fomos pegados alguém a lavar carro, nós três, assim. Meu mano também está aí.
8: Eu chamo-me Zastone João Antônio.

0: Trilhamos uma para comprar mercadorias, assim, para conseguir sobreviver, acho. Só que no mês ano passado, quando passei aqui, esqueci, quando estou a descer aí na borda, esqueci meu bem.
1: Com a deportação de 11 cidadãos, a Direção Provincial de Imigração de Manica contabiliza mais de 70 pessoas forçadas a regressar ao país por falta de documentos de permanência naquele país no presente ano. Da Vila de Machipanda, Domingos Cadeado.
2: A ministra dos Negócios Estrangeiros e Cooperação, Maria Manuela Lucas, representa o presidente da República, Daniel Chapo, na 21ª Cimeira Extraordinária da União Africana, este domingo, em Luanda. Uma nota de imprensa do Ministério dos Negócios Estrangeiros e Cooperação, recebida na nossa redação, indica que a reunião vai discutir o reforço dos mecanismos de prevenção e resolução de conflitos, bem como o fortalecimento da arquitetura de paz e segurança da União Africana. Os chefes de Estado vão ainda procurar respostas mais eficazes e coordenadas aos conflitos armados e às ameaças à paz e estabilidade no continente. Maria Manuela Lucas participa igualmente este sábado na 26ª Sessão Extraordinária do Conselho Executivo da União Africana, que prepara documentos da Cimeira. Espreitamos o estrangeiro onde a presidente da Tanzânia, Samia Suluhu, conferiu posse hoje o novo vice-presidente da República de Gratius de Jemba, que sucede Emmanuel Nchimbi, que resignou o cargo. Monteiro Bonifácio.
3: Deogratias de Jemba, 43 anos de idade, foi indicado pelo partido Chama Chama Pinduzi e aprovado pelo parlamento para assumir o cargo de vice-presidente da República Unida da Tanzânia. Na cerimônia que decorreu na cidade de Dodoma, a presidente Samia Suluhu elogiou o sistema constitucional da Tanzânia por permitir que mudanças em cargos de liderança importantes ocorram de forma pacífica, afirmando que essa transição tranquila demonstra a estabilidade política do país e o seu compromisso com a ordem constitucional. Samia Suluhu afirmou que a transição pacífica demonstra também a força da Constituição da Tanzânia e a cultura de longa data do país de manter a paz, a estabilidade e a ordem.
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3: Quero antes pedir desculpas à sua excelência Ndejembi, porque enquanto ainda jovem, te elevamos para um cargo superior. Sinceras desculpas. Quero agradecer ao Comitê Central do Chama Chama Pinduzi por indicar o nome de Deogratias John Ndejembi para o cargo de vice-presidente da República Unida da Tanzânia. Apesar disso, tem uma responsabilidade de imprimir uma dinâmica na governação. Presidente Samia Suluhu, falando na cidade de Dodoma, capital da Tanzânia, na cerimônia de tomada de posse do novo vice-presidente da República, Deogratias Ndejembi. Antes da sua indicação, Deogratias Ndejembi era ministro de Energia, depois de ter servido como ministro da Terra, Habitação e Assentamentos Humanos, de Trabalho, Juventude e Pessoas com Deficiência e deputado da Assembleia da República. Assume o cargo após a resignação, na última terça-feira, de Emmanuel Nchimbi, alegadamente por sentir que a presidente Samia Suluhu precisava de mudanças e uma outra pessoa no seu lugar. Após a apresentação da carta de resignação, Emmanuel Nchimbi foi expulso do partido Chama Chama Pinduzi, de que serviu como secretário-geral, alegadamente por violação de normas éticas e partidárias. De Dar Islam, Monteiro Bonifácio.
2: A ministra da Presidência Sul-Africana, Cambuzo Mtshavheni, assegura que o governo da Unidade Nacional é suficientemente estável para sobreviver ao período eleitoral. Correspondente Eduardo Figurão.
5: Isto numa altura em que na campanha eleitoral para as eleições de 4 de novembro, os 10 partidos que compõem o executivo de coligação na África do Sul têm trocado acusações na tentativa de convencer o eleitorado. O principal foco de tensão política registra-se em Joanesburgo, envolvendo o ANC e a Aliança Democrática, as duas maiores forças políticas do governo. Esta sexta-feira, na conferência de imprensa de balanço da reunião semanal do Executivo, a ministra Nkubuzo Mtshavheni desvalorizou o cenário e sublinhou que os ataques mútuos fazem parte do processo eleitoral.
6: The genuine is intact.
5: O governo de unidade nacional está intacto. Lembre-se de que, neste período eleitoral, os partidos estão a disputar o eleitorado para as eleições do 4 de novembro de 2026. E é esse o trabalho que continuará a ser feito. Esta semana, o governo sul-africano recebeu também um relatório da Comissão Eleitoral Independente sobre os preparativos do ato eleitoral. Um documento bem acolhido pelo Executivo, como explicou a ministra. O governo nota que existem mecanismos de coordenação entre as esferas governamentais nacional, provincial e local para apoiar um processo eleitoral livre, justo, credível e pacífico. Igualmente, congratula-se com as medidas em curso para melhorar a participação eleitoral, combater a desinformação e garantir a prontidão operacional. Incentivamos todos os sul-africanos a participar no processo democrático, exercendo o seu direito de voto.
6: By exercising their right to vote.
5: Entretanto, terminou esta sexta-feira o prazo para os partidos políticos e candidatos independentes formalizar as suas candidaturas. A Comissão Eleitoral já esclareceu que não vai aceitar correções ou alterações fora do prazo previsto. Rádio Moçambique, Eduardo Figurão, Joanesburgo.
2: Outras notas da atualidade internacional. O candidato presidencial brasileiro Flávio Bolsonaro promete conceder amnistia ao pai Jair Bolsonaro caso seja eleito nas eleições de outubro. A entrevista à Rede Globo, Flávio classificou como uma grande farsa o julgamento que condenou o ex-presidente a 27 anos de prisão por tentativa de golpe de Estado. O senador considera que Jair Bolsonaro foi julgado por inimigos políticos e defende que a condenação não resultou de um julgamento justo. Voltamos à atualidade nacional com a indicação de que autoridades de saúde em Sofala intensificam ações de prevenção da malária face à aproximação da época chuvosa. Paulo MacArthur.
7: Embora a província registre uma diminuição dos casos da doença, a situação é ainda considerada preocupante. Segundo o responsável de comunicação para mudança social de comportamento no programa de malária, na Direção Provincial de Saúde em Sofala, Euclides Fausto, a chuva eleva o risco de transmissão patológica, o que exige cuidados redobrados. Euclides Fausto vincou que a malária continua a ser uma das principais causas de morte em Sofala, defendendo a conjugação de esforços para mudar a situação. Apelou à eliminação de charcos e capim nos quintais, bem como o uso correto de redes mosquiteiras tratadas com inseticida e a pulverização interdomiciliária.
8: O mosquito tem um local onde habita e tem um local onde mais ele sente-se confortável. Então, cabe aqui às nossas comunidades eliminar aqueles locais que ele se sente mais confortável, onde ele reproduz. As águas paradas, capim aos volta do quintal, toda a paragem de água estagnada permite que o mosquito se sinta confortável e reproduza. A comunidade fica em risco com essas situações. Então, aqui convidamos a nossa comunidade para que faça essas limpezas e elimine esses charcos, essas águas estagnadas. E é importante que tenha alguns sintomas ou sinais sugestivos à malária, aproxime uma unidade sanitária mais próxima ou a um agente polivalente de saúde para fazer o teste. Quando chega mais cedo, dá mais tempo para poder salvar a vida.
7: O responsável de comunicação para mudança social de comportamento no programa de malária na Direção Provincial de Saúde em Sofala é Euclides Fausto e o reforço da luta contra a malária perante a chegada do período chuvoso. Da cidade da Beira, Paulo MacArthur.
2: Jornal da Tarde da Rádio Moçambique, na ponta final, e destacamos hoje que a Presidente da República, Daniel Chapo, reafirma o compromisso do governo em promover uma educação que combine conhecimento académico, disciplina e prática desportiva. Daniel Chapo falava esta tarde na cidade de Machixa, em Inhambane, durante a abertura do 16º Festival Nacional dos Jogos Desportivos Escolares em Inhambane 2026.
9: O desporto escolar deve ser visto como um primeiro viveiro dos grandes talentos nacionais. O talento é como uma semente. Pode existir em qualquer distrito deste nosso belo e vasto Moçambique.
2: Presidente da República, Daniel Chapo, na abertura esta tarde do 16º Festival Nacional dos Jogos Desportivos Escolares em Inhambane 2026.
9: Declaro solenemente aberto o 16º Festival Nacional dos Jogos Desportivos Escolares em Inhambane 2026.
2: E pronto, amigo ouvinte, o Jornal da Tarde termina por aqui. Num dia em que destacamos a abertura do 16º Festival Nacional do Jogo Esportivo 2026. E esteve na companhia de Ernesto Chauk, na edição e apresentação, com Leonardo Matimel na sonorização. Boa tarde.

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3: Vai ter com guarda-redes.
4: Para passar, papá. Para ver o uniforme ter medo.
3: Fizeram guarda-redes, senhor, é para ele. Fica lá dentro.
4: Ainda ser ameaçado, outro guarda-redes está a brincar muito.
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Atenção, Moçambola 2026. Macha Kenny na Liga Desportiva de Sofala. A Campo Yamachique Chic, Costa de Sol. Kunamos, nada amanhece. E Carlos Manuel Sibinde. Anzene Katmene Tingartingani, Tatsavela Carlos Manuel Sibinde. Akuba até Dreso Quindica em Yamachique Chic. Macha Kenny. Liga Desportiva de Sofala. 18ª jornada Moçambola 2026. 14:41 já te conheço Moçambique. 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

província de Maputo, na província de Inhambane. Vou pular um piquiçano ao psicólogo, mas jogos escolares. Ele vai ter a tingela com a Tlamalana, campeão de Chico-Chico. Kunge Kali Matuajaliri. Carlos Manuel Sibindi. 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

0: Ora, tem calma aí, né? 14 horas, né? 44 minutos, Moçambique. Kungin, quase sanganilha que vai. Tua Carlos Manuel Sibindi. Não, não, não, não. Isso não passa. Isso não passa. Olha só como chine, chine. 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Aí tudo é chine, pé. Alright. Na Inha, a banha assim que a mana. 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Vale com isso, não apuzanha na mate. Ah, não, um gato é minha com som. Carlos Manuel Sibindi.
1: Moçambique.
0: Kungin, cara.

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0: Aflino, atenção.
2: Maputo Província.
0: Atenção, atenção, atenção, Maputo Província, na Iambane. 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
0: Até já. 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
1: 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Bola em favor de província, a Hanzua, o Alô, 1-0. O Melela Vaene, que a Gambole ganhou.
0: Right,
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3: 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Mas é que ele está sem isso. A comi bola de aquele ano. 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
2: 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Belo Horizonte. Estamos a conseguir o lance do Naro. Jogamos pela Maputo Província. Pede a gente a copa de Nene Casani que ele agolido a comer banche. 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Bom, deixa eu falar cartão. A copa de banche, campeão papel, pô. Acho que vão ser jogo, acho que estamos a sós. Marquei logo a
1: bola. Ele vai para a Província em Nhamban. E nomeado o esquipa de número 4, como a carta da bola. Acho que o Silvio é muito...
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2: 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Vai estar com o Ian, que é lá, né? 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
2: É, ataque a Maputo província, Leana. Assim, encarou o Tsongo. 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
1: Eu não sei se você está aqui. 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Ela vai aquela com a Ruma.
2: 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Agora eu tenho a bola. 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
1: Clésio, equipa já número 14, aperta ele também, a Niqueta Loi, Jacob aperta também, ele vai ter a Clésio, Jangatiquele, Vasso Silva, Belo Maputo, província, e aí arruma a bola, e lançamento, e que é lugar, Chibaba, na Ilumbacaua, a província, Inhambane, eu acho que é 35 minutos, já não está na outra, aqui é lá com o Yamacuni, o Araleti, o Muchayu Apitula, Feliciano dos Santos, de Maranzaé, né? Batu vai engetela com a gambuleta de mundo. Aí ele com o lançamento. E Picasso. Batu vai te cometer a bola. Lateral esquerdo aí, Nhambane. Pete de bola. E a Kamani. E a Kamabelo Maputo lá. Vai com a Bad Boy. Vamos aquele bola Bad Boy. A dica. A dica quase. A bola Bad Boy remata a Guinguima. Até que a gente está nomeado. Nomeado está com a bola. E pule. Bamba. E a Fela Cui. Aí rouba a bola. E a Archer. A bola Archer. 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
2: Ok, e logo, você não vai ser na Congoma? Isso é só, Simper.
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3: por intermédio do jogador Marcos Hilario
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3: e termina assim a partida Contagem para Maputo, província,
4: por duas bolas.
3: A uma.
4: Vamos cá, olha aí.
3: O primeiro golo
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0: 16:09.
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2: Sim, eu gosto de estar aqui.
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3: 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Ninguém na cuca 37 minutos, 30 segundos, o Camalu. E o Algamo, ali 0-0, 18ª, Mutambola, segunda volta. Terceira jornada. Oitava, com Mutambola, e terceira jornada, com a segunda volta. Bola, Kutani. Foi a questão pela Liga. 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Aí me seguir, me lembro então a Machaquena, então que aí te comentar lá a bola do povo, porque ele foi casado, me lembro, me lembro, a bola de fazer, me lembro então a liga, que era até ganhar, até ganhar, porque me lembro a Machaquena, a Cachulila, a bola. 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
2: 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Ah, seu nome? Ivo Gonçalves. O que dizer deste jogo?
3: Foi um bom jogo. Devemos sair aqui com um resultado melhor, que era uma vitória. Desde uma equipa que jogou aqui para ter um resultado diferente do empate que foi a Liga. O Machacane tentou se bater, mas nós fomos superiores. Está de parabéns à minha equipa, à rapaziada. Tomando em consideração da hora que a gente chegou, pensávamos que nós podíamos ter algumas mazelas, mas pronto, vamos continuar com a recuperação depois das 4 horas da manhã que nós fomos à cama por causa dos transportes e tudo mais. Mas vamos continuar a trabalhar, para já temos jogo com a Costa do Sol e vamos pensar no Costa do Sol, o jogo Machacane ficou bom passado.
2: Bom, Ivo, Gonçalves, aliás, esse jogo com o Machacane, conforme dizias, era para ganhar. Talvez seja por causa do cansaço.
3: Não, não vou dizer o cansaço porque os jogadores... Também pode ser um dos fatores, não é? O cansaço. Mas o que eles mostraram no campo foi muito diferente daquilo que eu pensei. Pensei que eles podiam ressentir um bocadinho do cansaço, mas não ressentiram. Eles foram verdadeiros artistas mesmo. Conseguiram, com todos os obstáculos, eles conseguiram lutar até ao fim. São de parabéns.
2: Boa sorte.
3: Obrigado.
2: Lauave, mas tu ia... Gonçalves, treinador da Liga. O Tani que... A gente teve como a escota na gente lá. Dário Monteiro. Dário Monteiro atacaria e vá. Isso é que ele vai. Machaquen. Cutane. Bom.
3: Não me dormi, ele está por lá.
2: Dário, vamos falar com esse chacal.
4: Como é que viu esse jogo?
5: Pá, a jogada de Adifamaga 4 vinha só com até empate.

0: de bom para ele. Aí o Belanga solta aqui, tá para ele, vai. Bom, ele se entende que o mundo é só com o Yoshi, só com o Beno, um manto, um Beno, o Kulalu, Angaba e não tem como estar aqui. Oh, não estive. Mas a Beli lava, a gente está desde pressão, de lá com o Camas Jogador, só tem uma ganha. Porque o Camas Jogador não tinha uma renda, era muito, uma gama de mas logo mais chata lá no jogo, já a rendimento aí, então ele já não
1: se não vou entrar o primeiro ele só não vai com nenhum chimbene, já com a mãe está uma pimo já com a Beli dentro do campo um treinador, lá vai vacar a cubanga newski em que zoen,
0: ah da mas é que nem o clube deve pôr o aso, então é normal que o clube deve ter o clube na a mas é que vai jogar,
1: vai jogar o entrega aí,
0: vai jogar ganha. Tem que perceber só que a Machequena ganha igual a jogo a segunda liga. Só se a segunda divisão, primeira divisão. E a jogador lá, a Matama Bela, primeira divisão, a Matama Bela, a Matama Bela.
1: Eu vou jogar, eu vou segurar.
0: Mas deve bater o velho ganha, bater o velho ano passado, ela ganha igual a jogo. Mas lá no Campo São Bola já, e situação diferente. Então tem que se voar. Mas. Logo estava aberto, a batacanga nem te zoanga, por isso, desde o último jogo, não vamos chegar.
1: Já deixou o quartinho, nem direto. Logo é o último. Tá bom. Ah, é. Dário, já deixou o que é essa gaixona? Ah, aí me ligou em que era a direção.
0: Não, não respeitaram um caso da Vanjago, a direção, e eles vão nos enganar convidar para não bantir, sabe? Mas tem que perceber, só a bater pelo clube, vai nessa canga. Quando tem que insistir, eu tava com o clube. A bater pelo clube, não. Estou bom bem.
1: Tu também não é muito?
0: É, isso também.
1: A puna com o... Não. Tu tinha?
0: Tu também, não vai sacar a bater. No cubo a tua deb vale tem no cubo a tua deb de quando vai mandar essa coisa vai bom
1: ok Dário pronto bom levar mais detalhes Dário Monteiro lá te quer aquele só com a música a tua base tem que dar que dá o gamo que a campeão lu vá o gente a cam sambole que são na quando na pai 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

0: 17 horas na 50, na 2 minutos
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2: 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O campeonato já está a retomar. Está pelo menos na T3, na Cabarra na T3. E como é que nós já cumprimos, estamos a... E chegou em qual é o som, para chegar a Chachinir. E dizer que coisa em coisa, vai lá para a T3. Infelizmente, vai comer em qual. Só, como as jogadoras lá, não é que uma beira fora de Maputo, não é? E três vavores, e não levou uma coisa pela camisambola, e vai com uma camagia. E com uma alternativa para uma posição lá. E uma posição lá, vai com os cotilhos que na semana passada, e portar bem, já é conta na hora para uma julga bem, sinais, não, uma jogadora lá, não é o melhor. É que não disse, espero que tenha quase, eu tenho um serão de direção, e a parte da Ione, é uma treinadora que está com uma jogadora, chegou o jogo de culo, jogo de zeta para ir a sinais. Então, e como é que ela não chega para uma jogadora mais de rir, a direção não é vantajosa agora, então não é só e está preparado, bem preparado, 100% de preparação, e não é só isso. Enquanto, mas enquanto mesmo, a coisa dele vai vir online, e vai simpatizar, também lá vai calar, também lá vai de três, vai uma mente, vai calar, vai calar, vai calar, vai comer, e uma canalha de rádio, também, só vai o melele, mas é 12º jogador. O Melele é massa, e vai bem trazer, na vão para a equipa, eu gosto de vir. O Melele na campanha, na T3, vai incentivar a rapaz, vai incentivar para. Só que o Melele ganha jogo da final. Estava com o Melele, mas em quatro meses. E não vai com o Melele, não vai pegar, só que não vai ter feito uma confusão, não vai ter um filme com o Bebra, para o Melele, espetáculo. O Melele vai dizer, qual vai consciente, só que a bairro, direto com. E nele tornei então, ele vai me amar uma coisa, ele vai dividir, ele vai imparcial, ele vai humilde, e cruzar aqui para a coisa só. Eu já estive errado.
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3: 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A Vancouver, já te lulamos ela. 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
3: 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E organizar a jogo. Então, quanto à parte da logística, me chamo e Lunguila. 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E está em um quarto para a Rine X. E está o Mano Vitória, e Vitória ela está dedicada a Lavone em quarto.
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0: cobertura deste exercício. Somos Joy Tambue, Samu António Tomocene, Julieta Soares e eu, Edílio Cândido. É consigo, aí desse lado, Admiro Feliciano. Boa noite.
1: Era Edílio Cândido e os detalhes dos preparativos para o arranque do Exercício Militar Conjunto da Comunidade de Desenvolvimento da África Austral, SADC, que está a ser presidido por Moçambique. As cerimônias centrais do 62º aniversário das Forças Armadas de Defesa de Moçambique estão ao rubro na província de Inhambane. Nos locais identificados para acolher a cerimônia central, os militares trabalham nos preparativos, segundo descreve o jornalista Nelson Cristóvão.
2: Saudações, respondemos efetivamente daqui da Praça dos Heróis da cidade de Inhambane, local que vai acolher as cerimônias centrais alusivas às celebrações do 62º aniversário das Forças Armadas de Defesa de Moçambique. Nesta nossa intervenção, a partir deste local, pretendemos trazer todas as incidências alusivas aos preparativos desta efeméride. O cenário é este: betoneiras a girar, martelos a bater e muita gente empenhada. Na Praça dos Heróis, local das cerimônias centrais, as obras não param. Equipas do Conselho Municipal estão a remover o solo antigo, a assentar pavê novo, a erguer a base da praça e a montar tijoleira. Tudo para dar outra cara ao espaço.
3: Estava a decorrer normalmente as obras, até o próximo cenário nós vamos entregar a obra.
2: Mas não é só a praça.

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0: veras na 30 minutos em Caruá, Jornal da Noite, interessando na Internacional, 27 de janeiro.
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0: Boa noite. Presidente da República diz que jogos desportivos escolares devem funcionar como principal base de recrutamento e identificação de atletas talentosos em Moçambique.
1: Cabe-nos criar as condições para que nenhum talento moçambicano permaneça escondido e para que cada jovem possa transformar o seu potencial numa contribuição efetiva para o desenvolvimento do nosso país.
0: Presidente da República, Daniel Chapo, discursando hoje na cidade da Maxixe, em Iambane, na abertura dos Jogos Esportivos Escolares. Ainda neste jornal, o governo da província de Manica reforça medidas para impedir a exploração ilegal de ouro na Serra do Monte Vumba. O governo militar do Níger confirma a tentativa de golpe de Estado esta sexta-feira, comandada por um grupo de militares. Começa agora o Jornal da Noite. Nelson Moano está na apresentação. Estevão Mucavel Júnior na sonorização. Fique conosco. É bem-vindo à cidade da Maxixe, em Iambane, desde hoje até o próximo dia 6 de setembro, a capital do desporto em Moçambique. Mais de 1.600 atletas em 8 modalidades esportivas estão naquela urbe para celebrar o 16º Festival Nacional dos Jogos Desportivos Escolares, cuja abertura foi dirigida pelo Presidente da República, Daniel Chapo, que olha para o movimento como um espaço em que a juventude deve reafirmar-se. Abneiro Charnico.
2: O Presidente da República, Daniel Chapo, afirmou este sábado em Iambane que a juventude deve encontrar no desporto uma oportunidade de superação. Daniel Chapo defende que nenhum talento moçambicano deve ficar escondido.
1: O talento é como uma semente. Pode existir em qualquer distrito deste nosso belo e vasto Moçambique. Em qualquer escola e em qualquer família. Mas nenhuma semente floresce sem oportunidade, sem orientação, sem disciplina, sem caráter, sem integridade, sem responsabilidade, sem competência, sem dedicação e sem trabalho. Cabe-nos criar as condições para que nenhum talento moçambicano permaneça escondido e para que cada jovem possa transformar o seu potencial numa contribuição efetiva para o desenvolvimento do nosso país. Compete-nos criar uma verdadeira ponte entre as escolas, os clubes, as federações e as seleções nacionais, para que nenhum talento se perca por falta de oportunidade.
2: Num outro desenvolvimento, o Presidente da República frisou que o desporto é igualmente um fator de socialização, superação e de unidade nacional.
1: O campo desportivo é uma extensão da sala de aulas. Ali aprendemos que ninguém vence sozinho, que a disciplina vale mais do que o improviso e que a persistência vence mais vezes o talento quando este não é acompanhado pelo trabalho. Aprendemos que perder faz parte do caminho para vencer e, sobretudo, que o respeito pelo adversário é uma demonstração de grandeza e não de fraqueza. O verdadeiro campeão não é apenas aquele que conquista medalhas, é aquele que vence as suas próprias limitações, sabe ser humilde na vitória e digno na derrota. É aquele que estende a mão ao colega quando este cai. Esses são os campeões que Moçambique mais necessita como um povo. Daí a razão da realização destes Jogos Desportivos Escolares.
2: O 16º Festival Nacional de Jogos Desportivos Escolares, que este sábado iniciou, termina no próximo dia 6 de setembro e reúne mais de 1.600 atletas em 8 modalidades desportivas. Abner Tchernenko, a partir da Maxixe, em Iambane.
0: E ainda na esteira do jogo desportivo escolar, o estadista moçambicano disse que o momento deve servir para o reforço da inclusão e fortalecimento da solidariedade e o patriotismo.
2: O Presidente da República defende a inclusão como fator de solidariedade e unidade nacional.
1: Inclusão significa garantir que nenhum estudante fique para trás. Queremos que uma criança com deficiência encontre no desporto uma oportunidade de superação. Queremos que raparigas e rapazes tenham exatamente as mesmas oportunidades para competir, liderar e vencer. Queremos que cada jovem seja valorizado pelo seu esforço, pelo seu mérito e pelo seu talento. Uma sociedade inclusiva começa precisamente na escola. E uma escola inclusiva constrói uma nação mais justa, mais integrada e mais desenvolvida.
2: O presidente da República, Daniel Chapo, frisou que o desporto é igualmente um fator de identidade.
1: Esta identidade é a nossa moçambicanidade e a nossa unidade nacional. Temos uma só bandeira, um só hino, uma só constituição e um só destino coletivo. É isto que faz de nós um só povo e uma só nação. É precisamente por isso que o desporto costuma das maiores escolas do patriotismo, porque ensina-nos que podemos competir durante 90 minutos e continuarmos irmãos quando o jogo termina. Ensina-nos que sempre que um atleta veste as cores nacionais, ou ergue a nossa bandeira diante do mundo, ou então o nosso hino, deixa de competir apenas por si.
2: O responsável de produção de programas de desporto exclusivo, Abdul Rahman, defende o desenvolvimento destas modalidades nas próximas edições dos festivais nacionais.
3: Olhe também o voleibol sentado, com poucos recursos é possível que a nível das províncias, a nível das escolas se movimentam também. Falo também de bócia. Bócia é uma modalidade também em termos de condições é muito barato, que pode se realizar. E acredito eu que a nível do Ministério da Juventude e Esporte, Ministério da Educação e Cultura, nos próximos tempos, com a nível das federações, do Comitê Paralímpico, da Especial Olímpico, quizá consigam englobar mais modalidades.
2: Abner Tchornenko, a partir da Machis, em Inhambane.
0: Garimpeiros ilegais estão a invadir a Serra do Monte Vumba, na província de Manica, para a extração de ouro. O governo da província foi obrigado a reforçar medidas para travar a mineração do Domingos Cateado.
4: Autoridades de governo no distrito de Manica, na província do mesmo nome, reforçam a proibição do garimpo na Serra Vumba, numa tentativa de travar a exploração ilegal de ouro naquela região. A chefe da localidade urbana número 1 na cidade de Manica, Regina Smith, disse que nos últimos dias um grupo de jovens tem estado a praticar de forma desenfreada na cordilheira da Serra Vumba, colocando em perigo aquele local de extração de água mineral. Regina Smith referiu que, apesar da proibição, alguns indivíduos continuam a entrar na área para retirar ouro de forma ilegal, alegadamente por desconhecimento das restrições existentes e da falta de emprego.
5: Os garimpeiros que estão aí na Serra Vumba são proibidos para não cavar, mas estão a continuar a roubar. E por isso reunimos com a fábrica Vumba, chefe do posto, juntamente com da fauna. Era para resolvermos esse caso, mas a solução que saiu é de não cavar ou não garimpar na Serra Vumba. Só que entravam, roubavam o ouro. E por isso saiu a conclusão a dizer que na fábrica Vumba ninguém garimpa.
4: Alguns garimpeiros ouvidos pela imprensa no local disseram estar cientes do perigo que podem estar a criar na Serra Vumba, mas o fazem devido à falta de emprego.
6: Já não sabemos como vamos fazer por causa dessa montanha. Os porquês, nós não sabemos. É por causa de Vumba ou é por causa de ser que estamos na cidade? Nós já não sabemos.
7: Fábrica Vumba nem pertence aqui. Sai daqui para a Fábrica Vumba, lá onde sendo Vumba, há uma cento, quase 7 quilômetros até lá. No nascente, mas já andam nos proibindo. Essas fábricas Vumba já disseram há muito tempo que não nos pertence aqui. Nós não podemos trabalhar aqui. Temos de trabalhar aonde? Andamos com medo aqui nesse lugar. Mas todos os bairros daqui, maninha aqui, se trabalha, já vamos fazer praticar coisa do trabalho de garimpo.
4: Do encontro havido saiu a orientação de que não deve haver atividade de garimpo na Serra Vumba, tendo sido reforçada a necessidade de impedir a entrada de pessoas para a exploração de ouro naquela área. As autoridades e os representantes locais defendem que o cumprimento da medida poderá contribuir para reduzir a exploração ilegal e garantir a proteção da Serra Vumba. Da cidade de Chimoio, Domingos Cadeado.
0: São 19 horas e 40 minutos. O setor da saúde na província de Nampula amplia a campanha de coleta de sangue, que no decurso do primeiro semestre deste ano registrou um decréscimo do número de dadores. Jornalista Júlio Moro.
8: Este ano, no período em referência, foram doadas 11.195 unidades de sangue contra 11.402 unidades deste líquido vital. A informação foi tornada pública este sábado por Said Sufo, chefe do Departamento de Assistência Médica, na Direção Provincial de Saúde de Nampula, por ocasião da celebração do Dia do Dador de Sangue, 29 de agosto. Na ocasião, Said Sufo exortou a sociedade a refletir profundamente sobre o impacto e a importância de doar sangue.
9: Infelizmente, o sangue não pode ser fabricado em laboratórios e nem ser comprado em mercados. A única fonte que nós temos para transfusão é o próprio ser humano. Por isso é que cada doador é verdadeiramente um herói. Pode ser a diferença entre a vida e a morte para uma mulher que enfrenta hemorragia durante o parto. Nós sabemos que a nossa província, infelizmente, temos essas situações. Além do trauma que nós vivemos no dia a dia, acidentes de viação, e nós temos que ser honestos em afirmar que, na verdade, nós é que salvamos a vida dessas mulheres.
8: Já no seu discurso, o vice-presidente da Associação dos Voluntários de Dadores de Sangue, Avodaz Nampula, Melson Silvério, elucidou que o órgão vai continuar a mobilizar mais concidadãos para apostarem à causa, ou seja, na doação de sangue. Não obstante, Silvério mostrou-se indignado devido ao fenômeno de roubo e venda de sangue nas unidades sanitárias e pede para que haja uma fiscalização cerrada para pôr fim ao termo.
10: Lamentamos que haja ainda os malfeitores que devidamente dão a venda deste precioso líquido vital. E pedimos a direção do Hospital Central e a nível nacional, em particular a província de Nampula, a desencorajar esses atos ilícitos que mancham os nossos hospitais. E de qual modo, forma, pedimos ao público em geral que nos ajudem a realizar esta farta. Denunciamos os malfeitores.
8: Recorde-se que, num passado recente, um funcionário afeto ao banco de sangue no Hospital Central de Nampula foi detido e iniciado na venda de sangue. Importa salientar que, atualmente, Nampula conta com 288 dadores de sangue efetivos. De Nampula, Júlio Moro.
0: Está a acompanhar o Jornal da Noite da Rádio Moçambique, transmitido a partir da capital moçambicana, Maputo. Mais de 3 mil mulheres do setor informal de todo o país estão a ser capacitadas em matérias de empreendedorismo com recurso ao uso de plataformas digitais. A iniciativa pretende tornar mais lucrativo o comércio exercido por este grupo. Fernando Sidumo, na Matola.
11: Denominada Insat Boss, com esta iniciativa, as beneficiárias promovem o seu produto e o cliente é que vai ao encontro do artigo. Com efeito, este sábado realizou-se no Salão do Conselho Municipal da Matola mais uma sessão de capacitação desta camada social, onde participaram um pouco mais de 300 mulheres dos três postos administrativos da autarquia. Segundo Katanya Lung, mentora da iniciativa Insat Boss, o objetivo é permitir que as mulheres possam fortalecer os seus negócios e criar empregos para outras e não só.
12: Então nós estamos a ensinar estas mulheres a organizarem, a estruturarem os seus negócios e, acima de tudo, a tornarem os seus negócios visíveis para que eles, quando passarem para a formalidade, consigam ser sustentáveis. Porque como um negócio formal, existem obrigações fiscais, obrigações económicas que temos que fazer, pagar salários e criar inspiração para outras mulheres. Então, nós queremos trazer aqui uma comunidade de mulheres que, para além de desenvolver uma atividade económica, possa oferecer empregos, possa capacitar, possa inspirar pessoas e possa resolver os problemas económicos do país, que é o problema da empregabilidade versus emprego.
11: Ainda na senda da criação de capacidades de empreendedorismo feminino, esta tarde foi rubricado um memorando de entendimento entre a Insat Boss e a Empresa Municipal de Transportes da Matola, que estabelece a concessão de cartas de condução para 5 mulheres numa primeira fase.
12: E aqui não se limita apenas a conduzir. Estamos a falar de mulheres no setor de mobilidade. Mulher que conduz, mulher que é dona de frota, mulher que tem uma bomba de combustível, mulher que faz manutenção de viatura, mulher que tem car wash, mulher que é cobradora, mulher que tem uma plataforma. Não sei se estamos a perceber. Então é tudo integrado, mas que tem a ver com mobilidade urbana.
11: Katiana Lunga, fundador da iniciativa Insat Boss. A Organização de Apoio às Mulheres Informais foi criada em 2025, tendo já representações em Maputo, Inhambane, Beira, Cabo Delgado, Nampula e Tete. Fernando Sidumo, Rádio Moçambique, Matola.
0: Mais de 3 mil mulheres do setor informal de todo o país estão a ser capacitadas em matéria de empreendedorismo com recurso ao uso de plataformas digitais. Em Gaza, faltam técnicos especializados para trabalhar em alguns setores nas empresas que exploram recursos minerais. Disso nos dá conta Rogério Matete.
13: Autoridades governamentais em Gaza buscam parceiros para a instalação de centros de formação de jovens nas áreas de condução e reparação de máquinas pesadas. A iniciativa visa responder à maior procura de técnicos qualificados nestas áreas por parte dos operadores de projetos mineiros na província. O secretário de Estado em Gaza, Jaime Neto, que avançou a informação, anotou que com a formação técnica especializada, os jovens podem tirar maior proveito da indústria mineira. Neto explica que a formação especializada de jovens em matéria de manejamento de máquinas pesadas deverá acontecer nos distritos onde são desenvolvidos os projetos mineiros para permitir a empregabilidade dos nativos.
14: E ao nível da nossa província, temos um grande desafio na preparação, não é, de técnicos de máquinas e tudo mais. Então, estamos também a trabalhar no sentido de motivar alguém que possa vir instalar aqui, por exemplo, uma unidade de treinamento de jovens em máquinas pesadas que vão ser úteis não apenas para a Dinsheng, mas também para outras empresas mineiras que vão vir para aqui. E há algumas que já estão interessadas e nos mostraram aquilo que são necessidades em termos de mão de obra especializada. Então, a nossa ideia é que nós preparemos jovens nos distritos onde estão a acontecer as operações mineiras para permitir que também tenham oportunidade de emprego, mas também de formação numa área específica que é essa de operação de máquinas pesadas.
13: Secretário de Estado em Gaza, Jaime Neto, e a busca de parceiros visando a instalação de centros de formação de jovens para responder à necessidade de mão de obra qualificada no setor mineiro na província. Rogério Maded, em Xaxai.
0: Já na província de Tete foram hoje graduados pela Universidade Católica de Moçambique mais de 400 profissionais, entre licenciados e mestres. Pormenores da notícia por Ignácio Gamay.
15: Os graduados são provenientes de diversas áreas de formação, com destaque para mineralogia, direito, economia e gestão, além de cursos ligados à psicopedagogia. Na ocasião, os recém-graduados afirmaram estar preparados para aplicar os conhecimentos científicos adquiridos ao longo da sua formação, contribuindo para a superação dos desafios que condicionam o desenvolvimento socioeconómico do

0: apelou aos novos profissionais para que façam da ética, da responsabilidade e do espírito de serviço os principais pilares da sua atuação, exortando-os a serem exemplos de bem servir ao cidadão.
1: Onde quer que venham a exercer a vossa profissão, setor público ou privado, em Moçambique ou fora dele, procurem que a vossa competência se traduza em benefício concreto para as vossas comunidades e para o vosso país.
0: A cerimônia de graduação marca a entrada de mais de 400 novos profissionais no mercado de trabalho, numa altura em que o país procura responder aos desafios do desenvolvimento socioeconômico. Ignácio Gamay, Cidade de Tete.
2: Continuamos com o jornal. Secretário de Estado do Trabalho, Género e Ação Social diz que o combate à violência contra mulheres não pode ser vista como uma responsabilidade exclusiva do governo ou das instituições da justiça, mas um dever de toda a sociedade. Abdul Razak enfatiza que, mais do que combater as consequências do fenómeno, é preciso atuar sobre as causas. Jorge John.
3: Discursando na cidade da Beira durante a primeira Conferência Nacional sobre o Feminicídio, Abdul Razak defendeu o reforço do diálogo e da capacidade de resolução pacífica de conflitos perante o aumento da violência contra mulheres e raparigas. O dirigente referiu ainda que é necessária a união de esforços para a promoção de uma cultura de respeito pela dignidade e vida humana, desconstruindo comportamentos que legitimam os maus-tratos a mulheres. A primeira Conferência Nacional sobre o Feminicídio foi organizada pela Associação da Mulher para a Promoção e Desenvolvimento Comunitário em parceria com o Observatório do Feminicídio. A escolha da Beira para acolher o evento não foi por acaso. É que esta cidade e a província de Sofala em geral registram cada vez mais casos de assassinatos de mulheres em contexto de violência doméstica. Jorge Johnny, na Beira.
2: Neste jornal, ainda notícias da atualidade internacional. Para já, Moçambique participa na República da Zâmbia na cerimónia tradicional Kulamba, que exalta a cultura do povo Chewa. A acompanhar a delegação moçambicana esteve Isaura Afonso.
4: O diretor do gabinete do governador de Tete afirma que a participação de Moçambique nos festivais culturais da região austral de África demonstra o comprometimento do governo na valorização da identidade dos povos. Salifu Amadi falava este sábado em Katete, na República da Zâmbia, à frente de uma delegação moçambicana que representou o país na cerimônia tradicional Kulamba, que exalta a cultura do povo Chewa. Segundo o governante, a cerimônia Kulamba deve fortalecer ainda mais os laços que unem os povos falantes desta língua e não só.
5: A cerimônia Kulamba representa muito mais do que uma celebração tradicional e um espaço de encontro, de preservação de memória coletiva e de reafirmação dos valores que unem um povo cuja história e cultura ultrapassa as fronteiras políticas dos nossos três países. As fronteiras entre os nossos estados são realidades políticas e administrativas, mas não devem constituir barreiras à nossa convivência, à nossa cultura, à nossa solidariedade e à nossa cooperação entre os povos. E a cultura aproxima-nos, a tradição une-nos e a cooperação transforma essa unidade em desenvolvimento desses três países.
4: O chefe da delegação moçambicana a este festival tradicional Kulamba na Zâmbia apelou para mais intercâmbios culturais e promoção de desenvolvimento dos países.
5: Por isso, a nossa participação nesta cerimônia representa também um compromisso de Moçambique em continuar a valorizar e preservar o património cultural e material das nossas comunidades e salvaguarda das dons artísticas, folclóricas, onde acreditamos no desenvolvimento das nossas nações, assenta-se no respeito pela cultura e tradições de cada povo. A província de Tete, que representa Moçambique nesta cerimônia, reafirma o compromisso de continuar a trabalhar com as autoridades tradicionais, as comunidades e os países vizinhos, na promoção de uma cultura de paz, respeito e convivência harmoniosa.
4: Diretor do gabinete do governador de Tete, Salifu Amadi. O Festival Kulamba acontece anualmente na República da Zâmbia em exaltação à cultura do povo Chewa e do seu rei Kalonga Gawaundi. Isaura Afonso, a partir de Katete, na República da Zâmbia.
2: Vamos agora à cidade de Pemba, em Cabo Delgado, onde educadores de infância

0: irmão, que o trabalho informativo e educativo da Rádio Moçambique tem sido um contributo no fortalecimento da cidadania inclusiva e na formação das crianças numa era de enormes desafios para a sociedade. O jornalista Somali Gilberto.
1: O sentimento foi expresso esta sexta-feira por Joanina Afonso, do Centro Infantil de Girassol, durante uma visita de estudo das crianças daquela instituição às instalações do emissor provincial da Rádio Moçambique, na cidade de Pemba. Para a educadora, a grelha de programação da Rádio Pública distingue-se por ser cada vez mais inovadora, inclusiva e educativa, desde a primeira infância.
2: As crianças sempre perguntam: por que nós ouvimos rádio do carro de mamãe e de papai? Então, hoje nós levamos nossas crianças para ganhar uma pequena experiência. Então, para nós, educadores, é uma alegria que as crianças tenham um pouco de conhecimento para conhecer o dia-a-dia de vida adulta.
1: Joanina Afonso encorajou os profissionais da Rádio Moçambique a continuarem focados numa radiodifusão de serviço público que valorize a informação, a educação e a exaltação da moçambicanidade.
2: Nós estamos a levar uma boa experiência, nos receberam bem, graças a Deus. E as nossas crianças sempre vão comentando em casa que tiveram uma boa experiência. Continue assim, porque não é a primeira vez que nós visitarmos a rádio. O ambiente em si nos agrada.
1: Para os petizes, a visita às instalações da Rádio Pública em Pemba permitiu associar a aprendizagem da sala de aula ao mundo real. Entre sorrisos e entusiasmo, as crianças partilharam o que aprenderam e lembraram os seus direitos.
3: Gigi.
4: Gostou da visita?
3: Sim.
4: O que aprendeu?
3: A, E, I, O, U. Vi coisas mais lado.
5: Zoi.
4: Tens quantos anos?
5: 5.
4: Gostaste da visita?
5: Sim.
4: O que tu mais gostaste de ver aqui na rádio?
5: Salas. Visitar pessoas que trabalham. Eu sou criança, tenho direito à assistência médica.
6: Cadinho. Vi a ver músicas, computadores.
4: Gostaste da visita?
6: Sim. Queridos titios, muito obrigado que vocês gostam de nós.
1: Ecos da visita de estudo das crianças do Centro Infantil Girassol às instalações do emissor provincial da Rádio Moçambique, em Pemba, de onde falou Sumari Gilberto.
0: Jornal da Noite da Rádio Moçambique, instantes finais, notícias do estrangeiro. O governo militar do Níger garantiu hoje que houve uma tentativa de golpe de Estado comandada por um grupo de militares depois de troca de tiros na noite de ontem na capital Niamey. Num comunicado lido na televisão pública, o governo do Níger apelou aos cidadãos para manterem a calma e garantiu que o aeroporto militar da capital e o palácio presidencial e o chefe de Estado se encontram em segurança. O Níger enfrenta desde meados do ano 2010 a ameaça jihadista e a junta militar acusa regularmente a antiga potência colonial de financiar os jihadistas para desestabilizar, o que Paris nega. O ministro das Relações Exteriores de Angola, Tete António, defendeu hoje que a cimeira de Luanda da União Africana deve passar das declarações políticas às soluções para as crises em África. O representante da diplomacia angolana falava na abertura da reunião do Conselho Executivo da União Africana, que tem a missão de preparar os documentos em discussão no domingo, na 21ª Cimeira Extraordinária de Chefes de Estado e de Governo. A capital angolana é a anfitriã do encontro, dedicada exclusivamente ao reforço dos mecanismos de prevenção e resolução de conflitos. O Papa Leão XIV vai enviar ajuda económica à Caritas do Nepal para atender à população afetada pela enxurrada de quarta-feira na fronteira com a China. A Nunciatura Apostólica informou que o dinheiro será usado para comprar alimentos, bens de primeira necessidade e reforço de albergues para os desalojados. A China divulgou um balanço provisório de 7 mortos no Tibete, o que eleva o número total de vítimas mortais para 638 pessoas. 19:59, temperaturas máximas previstas por amanhã. A cidade de Tete poderá registar 35 graus centígrados, seguida por Maputo com 31. Para Beira e Quelimane prevê-se 30 graus de máxima, Xai-Xai, Inhambane, Chimoio, Nampula e Pemba 29, Vilanculo 27 graus, Auzi e Lixinga, 21 graus centígrados de temperatura máxima. É o fim do Jornal da Noite deste sábado. Despedem-se Nelson Muando na apresentação, Estevão Mucavel Júnior na sonorização. Boa noite e continuação de um bom fim de semana.

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1: O presidente da República defende a inclusão como fator de solidariedade e unidade nacional. Daniel Chapo falava este sábado na abertura da 16ª edição dos Jogos Desportivos Escolares na cidade da Machês, província de Inhambane, evento desportivo que reúne estudantes de todo o país.
2: Inclusão significa garantir que nenhum estudante fique para trás. Queremos que uma criança com deficiência encontre no desporto uma oportunidade de superação. Queremos que raparigas e rapazes tenham exatamente as mesmas oportunidades para competir, liderar e vencer. Queremos que cada jovem seja valorizado pelo seu esforço, pelo seu mérito e pelo seu talento. Uma sociedade inclusiva começa precisamente na escola. E uma escola inclusiva constrói uma nação mais justa, mais integrada e mais desenvolvida.
1: Presidente da República, Daniel Chapo, falando na abertura do 10º Festival Nacional de Jogos Desportivos Escolares, que começou este sábado e termina no próximo dia 6 de setembro. O evento reúne mais de 1.600 atletas em 8 modalidades desportivas. O combate à violência contra mulheres não é uma responsabilidade exclusiva do governo ou das instituições da justiça, é um dever de toda a sociedade. Este pronunciamento foi feito na cidade da Beira pelo secretário de Estado do Trabalho, Género e Ação Social na primeira Conferência Nacional sobre o Feminicídio. Abdul Razak defendeu o reforço do diálogo e da capacidade de resolução de conflitos perante o aumento da violência contra mulheres e raparigas. A primeira Conferência Nacional sobre o Feminicídio foi organizada pela Associação da Mulher para a Promoção e Desenvolvimento Comunitário, em parceria com o Observatório do Feminicídio. O setor da saúde na província de Nampula amplia a campanha de coleta de sangue que, no decurso do primeiro semestre deste ano, restou um decréscimo do número de dadores. Este ano, no período em referência, foram doadas 11.195 unidades de sangue contra 11.402 unidades deste líquido vital. A informação foi tornada pública este sábado por Said Yusuf, chefe do Departamento de Assistência Médica na Direção Provincial de Saúde de Nampula, por ocasião da celebração este sábado do Dia do Dador de Sangue.
3: Infelizmente, o sangue não pode ser fabricado em laboratórios e nem ser comprado em mercados. A única fonte que nós temos para transfusão é o próprio ser humano. Por isso é que cada doador é verdadeiramente um herói. Pode ser a diferença entre a vida e a morte para uma mulher que enfrenta hemorragia durante o parto. Nós sabemos que a nossa província, infelizmente, temos essas situações. Além do trauma que nós vivemos no dia a dia, acidentes de viação, e nós temos que ser honestos em afirmar que, na verdade, nós é que salvamos a vida dessas mulheres.
1: Chefe do Departamento de Assistência Médica na Direção Provincial de Saúde em Nampula, Said Yusuf, falando por ocasião da celebração este sábado do Dia do Dador de Sangue. Autoridades governamentais em Gaza buscam parceiros para a instalação de centros de formação de jovens nas áreas de condução e reparação de máquinas pesadas. A iniciativa pretende responder à maior procura de técnicos qualificados nestas áreas por parte dos operadores de projetos mineiros na província. O secretário de Estado em Gaza, Jaime Neto, que avançou a informação, anotou que com a formação técnica especializada os jovens podem tirar maior proveito da indústria mineira.
4: Estamos também a trabalhar no sentido de motivar alguém que possa vir instalar aqui, por exemplo, uma unidade de treinamento de jovens em máquinas pesadas que vão ser úteis não apenas para a Dinchen, mas também para outras empresas mineiras que vão vir para aqui. E há algumas que já estão interessadas e nos mostraram aquilo que são necessidades em termos de mão de obra especializada.
1: Secretário de Estado em Gaza, Jaime Neto. No país, mais de 3 mil mulheres do setor informal estão a ser capacitadas em matérias de empreendedorismo com recurso ao uso de plataformas digitais. A mentora da iniciativa, denominada Satboss, Katia Nyalung, referiu que as mulheres são treinadas a tornar sustentáveis os seus negócios da fase de formalidade.
5: Nós estamos a ensinar estas mulheres a organizarem, a estruturarem os seus negócios e, acima de tudo, a tornarem os seus negócios visíveis para que eles, quando passarem para a formalidade, consigam ser sustentáveis. Porque como um negócio formal, existem obrigações fiscais, obrigações económicas que temos que fazer, pagar salários e criar inspiração para outras mulheres. Então, nós queremos trazer aqui uma comunidade de mulheres que, para além de desenvolver uma atividade económica, possa oferecer empregos, possa capacitar, possa inspirar pessoas e possa resolver os problemas económicos do país, que é o problema da empregabilidade versus emprego.
1: Mentora da iniciativa Ansat Boss, Katien Alung, e a formação no país de mais de 3 mil mulheres do setor informal em matérias de empreendedorismo com recurso ao uso de plataformas digitais. Atualidade internacional. O Papa Leão XIV vai enviar ajuda económica à Caritas do Nepal para atender à população afetada pela enxurrada de quarta-feira na fronteira com a China. A Anunciatura Apostólica informou que o dinheiro será usado para comprar alimentos, bens de primeira necessidade e reforço de albergues para os desalojados. A China divulgou um balanço provisório de 7 mortos no Tibete, o que eleva o número total de vítimas mortais para 638 pessoas. O tempo. A cidade de Tete poderá restar este domingo 35 graus centígrados de temperatura máxima, seguida por Maputo com 31. Beira e Quelimane 30, Xai-Xai, Inhambane, Chimoio, Nampula e Pemba 29. Vilanculo 27, Lixinga 25 graus centígrados de temperatura máxima. Apresentamos as notícias próximas às 5 horas.
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ser jornalista não é fácil, meu irmão. Consulta os que sabem, aprende mais. Eu consulto sempre aqueles que fazem boa música e aqueles que dançam bem.

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2: 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Por isso, manhã lá, quando eu vejo, é pá, macarrada.
1: 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O cara tem lá que veio o Ranha Leio, Camonga Chiquela, o que mais que ele cuida?
2: Ya, ao curso lá, a Camonga Chiquela Chumoio, 2002. Eu não sei se você está fazendo isso. Mas já, daí, você vai praticar a cultura. Mas você vai fazer isso. Você vai fazer isso. Você vai fazer isso. Você vai fazer isso. Você vai fazer isso. Você vai fazer isso. Você vai fazer isso. Você vai fazer isso. Você vai fazer isso. Você vai fazer cultura. Você vai fazer isso. Você vai fazer isso. Você vai fazer isso. Você vai fazer isso. 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Se você não tem nada a cultura, você não tem nada a ver.
1: Jona, José, basta o Bilha Décima. O Gamilo Mahain?
2: Sim, eu não tenho nada a décima. Porque para que eu chegue a décima, eu não tenho nada a ver com isso. Eu não tenho nada a ver com isso. Já, como a mamãe não me engana, eu estou no CAI 2002, já está lusa. Eu estou na linha de moio, eu estou na Gonza Nona. Eu estou na linha de Beta Nona, já estou na décima. Já jogou o jogo lá no Salete Onza. Estamos lá com o Tilavela Mungana. Ah, Mungana, Mungana já em Nhemba. Joga lá com se complicar já o tom. Vamos se complicar.
3: Autônomo de Tica.
2: 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Era uma zona rural assim. Tá? Já jogou a Ticanhana. Qual é a décima base? Para a décima segunda, joga lá com o Doropene ou o Distrito. Já jogou o Caratanhana e em Manhana com
1: lá.
2: Eu vou fazer uma coisa.
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2: 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Qualquer tiro, tira! O apelo é o menino jogou para ele, mas já. Ele foi com o tiro. A oportunidade é tirando. Qualquer tiro, cane biscado com uma coemon, tinha que ter. Porque, nunca tinha que ter. Já outra vez não fomba o rio. O João, o ministro da Tetra, não sei o jogo, só o tipo, banzo, ele estiver dando a chame. Já não sou com a mina. Ah, já está o nega, já não fica bem. Quando eu não gajo, eu estou com o panzema aí, ele fica engajo, tem que ser com o rio.
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1: José Luiz Vitorino Giamba. A vitória é América Mucumba e na Flore vai em sede. 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